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0: pesquisou tudo.
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Terceira e última parte do Cantar Portugal na antena da Rádio Cova da Beira nesta sexta-feira, dia 5 de junho de 2026. O programa que está diariamente na sua companhia entre as 5 e as 8 horas, sempre em português. Pode escutar-nos pelas frequências 100.0 ou 92.5 FM e para todo o mundo através da emissão online da Rádio Cova da Beira. Renovo-lhe os votos de continuação de uma excelente sexta-feira. Vamos estar consigo até bem perto do sinal horário das 8 horas.

0: Para esta sexta-feira, os técnicos do Instituto Português do Mar e da Atmosfera prevêem que o céu se apresente pouco nublado ou limpo em todo o território de Portugal continental, podendo, no entanto, apresentar períodos de maior nebulosidade nas regiões norte e centro até ao meio da manhã. O vento vai soprar fraco a moderado até 30 km/h de noroeste. Para esta sexta-feira está ainda prevista uma pequena descida dos valores da temperatura mínima. Pela beira interior, 12 graus de mínima é a previsão para a cidade de Castelo Branco, com 29 graus de temperatura máxima. 28 é a máxima prevista para a Covilhã, com 11 graus de temperatura mínima. Aqui pela cidade do Fundão, nesta sexta-feira, a previsão aponta para uma mínima de 9 graus de temperatura e 27 de máxima nesta sexta-feira.
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E estamos assim a chegar ao final da edição desta sexta-feira do Cantar Portugal, na antena da RCB. Já sabe que às 8 há notícias para ouvir. O Cantar Portugal regressa amanhã às 5 à antena da Rádio Cova da Beira. Da minha parte, resta-me desejar-lhe a continuação de uma excelente sexta-feira. Bom dia.

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0: Há notícias para escutar-se já a seguir na antena da Rádio Cova da Beira. A quarta gala da Associação de Futebol Cristal Branco voltou a distinguir os melhores do ano no futebol e no futsal distrital. Foi ontem em Castelo Branco. Também no dia de hoje em França é apresentada uma obra, um livro de homenagem à mulher compositora, onde constam 17 obras de 3 professoras da Academia de Música e Dança do Fundão. No Fundão continuam os encontros de cinema e também no dia de hoje regressa o Festival de Montanha a Manteigas. Destaque também neste Dia Mundial do Ambiente para diferentes iniciativas que vão realizar-se para assinalar esta data. Também lhe vamos dar conta do Idania Cup 2026, com 3 fins de semana de futebol, a partir já de hoje. São notícias para aqui poder acompanhar já a seguir em desenvolvimento na antena da RCB.
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0: Mais uma vez, muito bom dia. A diminuição de temperaturas para o dia de hoje, prevista pelo Instituto Português do Mar e da Atmosfera, situação que se mantém por este fim de semana que se avizinha. Hoje, em Paris, França, é lançado um livro de homenagem à mulher compositora. Ora, 17 obras de 3 professoras da Academia de Música e Dança do Fundão constam deste livro de partituras para piano. É uma homenagem à mulher compositora. O lançamento é hoje em Paris. Prevê a realização de um concerto que terá como convidadas a professora da Academia de Música e Dança do Fundão, Olga Silva, e uma aluna de piano, a Maria Francisca Raposo de Paula.
10: Maria Francisca Raposo de Paula, aluna de piano na Academia de Música e Dança do Fundão, faz parte do grupo de 45 jovens pianistas que esta sexta-feira, 5 de junho, estarão em Paris para um concerto de homenagem às mulheres compositoras de Portugal. A jovem pianista irá tocar a peça Souvenir, composta pela sua professora Olga Silva, composta propositadamente para este concerto.
11: Mas a Francisca está também comigo desde os 4 aninhos e é uma aluna muito dedicada, muito, é uma menina muito positiva, com um excelente caráter, é bastante inteligente também. Eu escrevi uma peça de propósito para ela.
10: E qual é a peça?
11: Chama-se Souvenir, Eu imaginei-a na forma como ela é, experimentar esta sensação em Paris, de maneira que inspirei-me no, como pensando numa valsa parisiense, como se fosse ela a recordar os tempos que ela esteve em Paris. Portanto,
10: Souvenir é uma das 11 obras da autoria de Olga Silva, às quais se juntam mais 6 de professoras da Academia de Música e Dança do Fundão, as professoras Natália Unru e Catarina Cunha. Historicamente, as 12 publicações de partituras para piano contam com a participação de professores da Academia de Música e Dança do Fundão, como são os casos de Carlos Branco, Dário Cunha, Hélder Gonçalves, João Paulo Cunha, José Manuel Nunes ou Tâmara Anton de Seva. Um tempo áureo na vida da Academia de Música e Dança do Fundão, diz Olga Silva, a convidada para tocar no concerto deste ano.
11: Mas foi um tempo em que, imagine, um dizia mata, os outros diziam esfola. Portanto, era uma entrega muito grande, e mesmo da parte da direção eu também tenho que dizer isso, porque é importante, porque se não acharem que têm interesse, se não houver cobertura, nós também não seria a mesma coisa.
10: Com prefácio de Álvaro Teixeira Lopes e Bruno Beltoise, o volume da coleção Repertório para Pianistas reúne partituras de professores de conservatórios e escolas de música de Portugal e França. Ao longo dos anos, este projeto já reuniu 104 instituições, num total de 336 jovens pianistas e 146 professores. Esta é a primeira vez na história da edição musical que um volume é dedicado à música composta por mulheres portuguesas.
11: No meio do universo Lourdes Martins, Constança Capdeville, estamos a falar de nomes sonantes na composição portuguesa, e realmente estão lá professoras da academia também envolvidas, acho que é importante.
10: As biografias de cada compositora foram traduzidas para português, francês e inglês, de forma a chegar a um público mais vasto. A coleção de partituras para piano, concebida por Bruno Beltoise e João Pedro Mendes dos Santos, é editada pela Ava Musical, é a primeira antologia progressiva dedicada ao repertório para piano em Portugal. Valoriza o repertório rico para compositores portugueses desde o século XVIII até aos dias de hoje.
0: Dulce Gabriel, com esta obra que hoje é apresentada em Paris, um livro de homenagem à mulher compositora, onde constam-se 17 obras de 3 professoras da Academia de Música e Dança do Fundão. Na Autoridade Informativa Regional, no dia de hoje, a dar-lhe conta da apresentação do programa da Feira de Santiago, na Covilhã, também o Festival da Montanha, que regressa a Manteigas, a partir de hoje até ao próximo domingo, no Campo da Várzea. Neste Dia Mundial do Ambiente, há também iniciativas que vão sublinhar a importância da preservação do ambiente. Por exemplo, na cidade mais alta, na Guarda, há uma viagem inaugural para o Parque de Lazer do Caldeirão. Também no dia de hoje, no grande auditório, precisamente na Guarda, do TMG, Marta Rennes, uma das vozes mais marcantes da música portuguesa contemporânea, tem concerto marcado para esta noite. É também hoje que começa o ciclo de 3 fins de semana de futebol no Idanha Cup, em Idanha Nova. É a 15ª edição, consolidando o estatuto de um dos mais relevantes torneios de futebol juvenil a nível nacional, sendo o maior do género da região, sublinha o município de Idanha Nova. Ora, falando em futebol, a Associação de Futebol Castelo Branco realizou pela 15ª vez a sua gala anual, distinguiu os melhores da temporada 2025-2026, foi a 15ª gala este ano e pela 3ª vez em Castelo Branco, realizada no auditório do Centro Cultural Contemporâneo de Castelo Branco, tendo contado com a parceria direta quer do município de Castelo Branco, quer também do Instituto Politécnico de Castelo Branco. O evento começou com a entrega de troféus coletivos, que ainda não tinham sido entregues em mãos aos respectivos clubes de formação e a nível sénior, seguindo-se depois a entrega de uma lembrança de mérito esportivo a todos os atletas de clubes do distrito, chamados a representar seleções nacionais e seleções nacionais universitárias na corrente época. Destaque depois para os 6 premiados com o troféu de dedicação deste ano: João Luís Moreira, do Clube Académico do Fundão, Vítor Marafão, do Benfica Cristal Branco, João Gomes, Valongo, José Gonçalves, Frederico Esteves e Francisco Pires. Este último que transita agora dos quadros da Associação de Futebol Cristal Branco para a Federação Portuguesa de Futebol foi homenageado de forma sentida e emocionada pelos colegas que deixa na Associação de Futebol Cristal Branco, tendo sido extremamente ovacionado pela sala cheia por este efeito e também numa nova oportunidade que vai ter agora na sua carreira, sendo substituído no cargo que tinha a coordenação técnica da Associação pelo treinador Vasco Guerra, anunciado precisamente nesse dia como um novo homem para esta posição. Destaque ainda para os prémios na arbitragem, entregues a Igor Ribeiro, o melhor árbitro assistente, Hélio Tavares, o melhor árbitro de futebol, e João Domingos, o melhor árbitro de futsal. Quanto aos premiados, os vencedores: melhor jogador da formação de futsal, Gonçalo Sequeira; na formação de futebol, Gonçalo Gonçalves; melhor jogadora da formação de futsal, Adriana Salvado; Inês Gonçalves foi eleita a melhor jogadora de formação de futebol; o melhor treinador de formação de futebol, André Nunes; e o melhor treinador de formação de futebol, Jorge Cruxinho. Zé Ricardo, melhor jogador de futsal distrital; e o melhor jogador futsal nacional, Patrick Pereira. No futebol, o melhor jogador do distrital, Gabriel Vilas Boas; o melhor jogador futebol nacional, Sacra; a melhor jogadora de futsal, Nádia Almeida; e a melhor jogadora de futebol, Daniela Peralta. O melhor treinador de futebol, Nathan Costa; e o melhor treinador e treinadora de futsal, Catarina Rondão. O melhor dirigente, José Ramos. O evento fechou com o troféu Prestígio, como é habitual, foi entregue ao presidente de Vitória de Cernache, José Ramos, que somou 2 galardões individuais ao longo desta gala que ontem se realizou, como disse, em Castelo Branco. No Fundão, os encontros de cinema prosseguem até ao próximo domingo. Recordo que é uma iniciativa do Cineclube Gardunha e do município do Fundão. Há debates, filmes, há também exposições, livros e concertos.

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3: Bom dia, bom dia, bom dia a todos. Espero que esteja tudo bem com vocês. E cá estamos para mais uma edição do Bom Dia Cova da Beira, pois claro. E esta é a última edição da semana, porque hoje é sexta-feira. Para muitos é um dia normal de trabalho e de acordo com a semana que se tem decorrido. A malta que trabalhou esqueceu que ontem foi feriado.
4: Exatamente.
3: Para aqueles que tiveram direito ao feriado, hoje alguns fazem ponte e só vão trabalhar segunda-feira.
4: Ah, que maravilha, não é?
3: Bom dia a todos, acima de tudo. Todos merecem uma bela sexta-feira e na companhia da RCB. 8h15, fiquem bem. O meu nome é José Miguel Malaga.

0: Que maravilha, né? Que maravilha, que maravilha, que maravilha. Grande som, grande tema. Bela, bela mensagem. Respirar de peito aberto. Respirar ar puro e respirar RCB todos os dias. Isso também é importante. Faz bem à saúde. Beijinhos e abraços mais uma vez. Muito bom dia. Começamos com o Scalema e Sara Correia. Este Respirar de 2025. Está tudo bem com vocês? Estamos tudo bem? Passaram um bom feriado? Passaram um bom feriado? Correu tudo bem? Na nossa companhia também, ótimo, ótimo, ótimo, ótimo. Pronto, agora há malta que volta ao trabalho hoje, é verdade. Outros fizeram ponte, tiram um dia de férias e depois têm aqui quinta, sexta, sábado, domingo para descansar e voltam segunda-feira. Para a semana é outra vez feriado, há outra vez um feriado, só que é a quarta-feira. Será que a malta tem condições de ter dois dias de férias para desfrutar de mais dias de descanso e mini-férias? Quase mini-férias, não é? Porque há malta, se tem essa possibilidade, quarta é feriado, dia 10, não é? E depois tem a quinta e sexta, dia 11 e 12, e depois 13, 14, e depois 15, é que é segunda-feira. A malta tem essa capacidade, a malta tem essa possibilidade de fazer, com a sua entidade patronal. Outros nem por isso, porque há que trabalhar todos os dias, pá, com feriados ou sem feriados. Ora, pois, muito bem. De resto, agora, o momento é este. É sexta-feira, yeah! Arranja-me um bom emprego já, é caso para dizer isso. Não é o boss em si. Arranja-me lá um bom emprego, pá, porque trabalho aqui. Ora bem, 5 de junho de 2026, já estamos a menos de uma semana do início do Campeonato do Mundo de Futebol. Estamos, nesta altura, há 13 dias de comemorarmos 40 anos consigo, aqui na RCB, dia 18, portanto faltam 13 dias, é isso mesmo, e aproxima-se o fim de semana da cereja no ferro, e depois o fim de semana seguinte é em Alcongosta, nem mais, temos os bairros populares, Santo António, no outro fim de semana, e pronto, vamos desfrutando do mês de junho, nem mais, é um mês bonito, muito bonito este, o mês 6, o meio do ano, e onde tem santos populares, tem marchas populares, tem a transição primavera-verão, tem tudo um pouquinho, é? E muita festa, muita animação. Falando nisso, há muitas sugestões fora de casa outra vez para este fim de semana. Vou deixar aqui a maioria delas, porque há outras que não chegam cá e, portanto, já vos disse, nós não somos obrigados a ir às redes sociais, não é? Se querem informação, devem enviar para nós. Sempre foi assim e sempre será, independentemente das redes sociais. É importante as redes sociais para os próprios clubes, para os seus adeptos e sócios, naturalmente, informação. Obviamente que é a comunicação social também, de vez em quando, vai lá, pica lá, mas o importante é chegar aqui a informação. Fomos criados para isto há 40 anos. A informação, procurar a informação e nós divulgamos, certo? Vamos nessa. Seja qual for a matéria, seja qual for o tema, seja qual for o tema. É isso mesmo. Bom, então, você está bem, o que é importante. Eu estou bem, estou aqui outra vez consigo e vou estar até às 11 e há muito prova para vos oferecer nestas próximas 3 horas. Passam 22 minutos das 8, não se atrasem. Se for na estrada, bom dia e boa viagem. Olhe, daqui a pouco vamos trazer o balanço das últimas 24 horas. Mas fica a saber que este ano, até ao momento, já faleceram nas nossas estradas 210 pessoas. Se acha isto normal, eu não acho. 210 pessoas já morreram nas nossas estradas desde o início do ano. É muita gente, amigos. É muita gente. Tenham cuidado nas estradas, está bem? Quanto ao tempo? Bom, está uma manhã fresquinha. Estamos com 13 graus de temperatura no fundão. É esta, 13 graus. O fundão está com 14. Manhã fresquinha. Menos vento do que ontem. Mas está fresquinho. Um casaquinho, acho que convém. Quer à tarde, quer à noite. É verdade. Quanto à previsão do tempo para esta sexta-feira? Os técnicos do IPA prevêem céu pouco nublado, aumentando a nubosidade e com período de chuva fraca no Minho e do litoral, no fim do dia. Vento do noroeste, temporariamente forte. Isto em termos de resumo. No global da previsão, céu pouco com o lado limpo, períodos de mais nubosidade no Minho e do litoral a partir do fim da tarde, períodos de chuva fraca ou chuvisco no Minho e do litoral até o fim do dia, vento fraco até 30 km/h, pode chegar aos 40 e ter rajadas ainda até 65 km/h no litoral oeste, a sul do Cabo Raso, em especial durante a tarde, e nas terras altas, em especial do centro e sul, rodando para sudoeste no sol também de Algarvio durante a tarde. Descida da temperatura mínima, pequena subida da temperatura máxima no interior. Os gestos do IPM prevêem subida da temperatura máxima para domingo, para o fim de semana. É isso mesmo. Bom, nós olhamos para a nossa região e, de facto, elas são de escadinha. Sobem de hoje para domingo. Hoje vamos ter as máximas de 26 graus. 26 para Fundão, Covilhã, 28 Castelo Branco, 27 Penamacor, 25 Belmonte, 29 Idenha Nova, 20 na Guarda. Na Serra da Estrela, hoje, máximas de 14 na Torre, 16 na Espanha da Saúde e também nas Penhas Douradas. Esta é a previsão do tempo e as máximas previstas. 8h24 e assim anda a nossa querida primavera. Bom dia a todos, fiquem bem, boa sexta-feira, bom fim de semana.
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0: Já voltamos.
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0: Bravo! Grande ritmo aí! Carlos Moisés e os Quinta do Bill com de segunda à sexta-feira. Ora, nem mais como nós. De segunda à sexta-feira aqui no Bom Dia Cova de Beira, 8-11. Eu sou o José Miguel Moleque. Já sabem que nem melhor nem pior, apenas diferente. Mas gosto de ser o vosso anfitrião. É a minha maneira. 8:31, voltamos assim dos comerciais. Ora bem, estamos na semana 23 do ano, ainda na fase da lua cheia, signos gêmeos, plena primavera, como sabem, hora de verão já, ano do cavalo, do digo chinês. Este é o 156º dia, faltam 209 dias para o final de 2026. Mês de junho, estamos a meio do ano, mês 6, 30 dias. Neste mês os dias aumentam em Lisboa 9 minutos e no Porto 10 minutos. Hoje, dia 5, o dia dedicado a São Bonifácio, beato e missionário, Dia Mundial do Ambiente, vamos falar sobre isso, Dia Mundial do Ambiente e Dia Internacional da Luta contra a Pesca Ilegal. Também vamos abordar este tema ao longo desta edição do Bom Dia Cova da Beira. Nem mais, nem mais, nem mais. Agora vamos para o trânsito, pois claro.
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0: Eis o balanço das últimas 24 horas.
2: Muito bom dia. Em matéria de sinistralidade nas estradas do distrito de Castelo Branco, nas últimas 24 horas, na sua área de jurisdição, a Guarda Nacional Republicana dá conta de 2 acidentes com danos materiais. A nível nacional, aquela força de segurança reporta 152 acidentes nas estradas do nosso país nas últimas 24 horas, a que provocaram uma vítima mortal, 8 feridos graves e 46 feridos ligeiros. Há também o registro de um despiste na cidade da Covilhã, o despiste de um veículo ligeiro de que resultaram danos materiais. Em termos de trânsito, recordo-lhe que está cortada a Rua dos Olivais Altos e também a Rua Dr. José Saraiva, de forma parcial, na freguesia de Donas, no concelho do Fundão. A alternativa para os residentes deve ser feita pela Rua Fonte dos Prados e também pela Rua Dr. José Saraiva. Também corte total de circulação da Rua Alexandre Herculano, na cidade da Covilhã. Também essa nota de que a GNR está a realizar, até ao próximo dia 7, em todo o território nacional, a operação de sensibilização e fiscalização rodoviária direcionada para os comportamentos de risco associados à condução agressiva, em especial dos utilizadores de veículos de 2 rodas a motor. Recordo-lhes esse número. Em 2026, entre 1 de janeiro e 31 de maio, foram registadas 1.163 contra-ordenações relacionadas com a circulação de motociclos. Senhor automobilista, muita precaução na sua condução, nada de excessos, já sabe, se beber, não deve conduzir. Tenha uma boa viagem, bom dia, boa sexta-feira, um grande fim de semana para si.
0: É isso que nós desejamos, que você não tenha problemas na estrada. Recordo uma vez mais, já morreram 210 pessoas até este momento, neste 2026, 210 pessoas nas estradas portuguesas. É muita gente, meus amigos, muita gente. Não facilitem. Há muita gente que tem muitas peneiras a conduzir. Ah, é um ego enorme. E depois às vezes facilitam. Não é? E depois facilitam. Pá, tenham o máximo cuidado. Ultrapassem segurança. Não façam travagens bruscas. Ultrapasse também, repito uma vez mais, ultrapassem segurança. Condução mais defensiva. Liga as luzes. Isso é importante. E é importante também, porque é obrigatório, usar o pisca-pisca, é que possam de segurança. Faça isso. Faça isso e com certeza que vai ter mais probabilidade de ter algum problema na estrada nos próximos dias e nos próximos tempos e nos próximos anos. Certo? Vamos lá todos facilitar, não facilitar, vamos todos, isto é, respeitar-nos também na estrada, todos os dias. Acho que convém. Não facilitar nesse sentido. Certo? Vamos nessa? Muito obrigado por nos ter ouvido. Bom dia, boa viagem, bom fim de semana. Já sabe que não deve falar o telemóvel, nem beber água quando conduz. Obviamente, não é? É clarinho, como água. Pois, beba água.
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0: Bom dia, Cova da Beira, há 24 minutos e meio das 9.
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0: Ora bem, já sabe que no próximo mês vamos ter a Expo Fundão, com grandes nomes da música que vão estar no Fundão nesses dias, e portanto, no final de junho e até ao princípio de julho. Destaco aqui o concerto de Tony Carreira, já sabe, dia 4 de julho, Tony Carreira, primeira vez, vai atuar no Fundão, o Antony, um grande abraço para ele. No dia anterior, vai também passar por cá um senhor que toda a gente conhece as canções, ele esteve há pouco tempo na Covilhã, na Feira de Santiago. Ou por falar nisso, hoje é a apresentação do Feira de Santiago deste ano, na Covilhã, menos dias do que é habitual, 16 a 26 de julho, Feira de Santiago, também com bons nomes, como cabeça de cartaz. É verdade, é verdade. Daqui a pouco vamos falar sobre dois no mínimo. Mas para já, este senhor vai estar dia 3 de julho, no Fundão. E, se quiser, assobia para o lado. Se não quiser, não assobia. Você sabe assobiar? Mas há coisas que não se deve assobiar para o lado. Ouça o Carlão.

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1: Muito bem, Carlão, a subir para o lado, fantástico. Ele esteve há 2 anos numa Feira de Santiago na Covilhã e vai estar este ano no Fundão. Dia 3 de julho, Carlão, a subir para o lado. De facto, de vez em quando na estrada encontramos assim pessoas enjoadas, pá. Mal dispostas, logo saem de casa, é verdade. E respondem de uma forma torta e pouco inteligente quando são chamados à atenção, quando fazem as neiras na estrada. Mandam-nos logo num sítio qualquer. Respondem assim. Agora, a sociedade está assim. Não, as pessoas não aceitam nada. Não aceitam nada. Disparam logo e criticam e mandam não sei para onde, para aqui, para ali, fazem gestos, etc. E vimos muitas vezes isto na estrada. A subir para o lado. Carlão, um grande abraço. Carlão, então no Fundão, dia 3 de julho. Fica esta nota. Bom, hoje é dia de São Bonifácio. Pois, estamos a 19 minutos e meio das 9. O dia de São Bonifácio celebra-se a 5 de junho, data em que a Igreja Católica assinala a memória litúrgica de um dos mais importantes missionários da Europa cristã. Ontem foi dia de Corpo de Deus, hoje é dia de São Bonifácio. Conhecido como o apóstolo dos germanos, São Bonifácio desempenhou um papel decisivo na evangelização dos povos germânicos durante o século VIII, contribuindo para a expansão e consolidação do cristianismo em vastas regiões da atual Alemanha e de outros territórios do norte da Europa. Mas afinal, quem é que foi São Bonifácio? São Bonifácio nasceu por volta do ano 673 em Donsshire, no sudoeste de Inglaterra, recebeu o nome de Winfrido e cresceu numa família abastada. Ainda jovem, manifestou o desejo de seguir a vida religiosa, contrariando os planos da família, pois ingressou num mosteiro beneditino, onde se destacou pela sua inteligência, cultura, dedicação ao estudo das escrituras. Foi ordenado sacerdote e tornou-se um reconhecido mestre e pregador. Movido pelo desejo de anunciar o Evangelho, Winfrido partiu em peregrinação para Roma em 718. O Papa Gregório II confiou-lhe a missão de evangelizar os povos germânicos e atribuiu-lhe o nome de Bonifácio, pelo qual ficaria conhecido na história. Ao longo de décadas de atividade missionária, percorreu extensas regiões da atual Alemanha, fundando igrejas, mosteiros e dioceses. A sua ação foi fundamental para organizar a Igreja naquelas terras e fortalecer os laços com Roma. Uma das histórias mais conhecidas da sua vida relata a derrubada do chamado Carvalho de Thor, uma árvore considerada sagrada pelos povos pagãos. Segundo a tradição, este gesto demonstrou a força da fé cristã e levou muitas pessoas à conversão. Pelo sucesso da sua missão, Bonifácio foi nomeado bispo e mais tarde arcebispo de Mongúcia, Mainz. Além da evangelização, dedicou-se à reforma da Igreja, promovendo a disciplina do clero e incentivando a formação religiosa. Fundou também numerosos mosteiros, masculinos e femininos, que se tornaram importantes centros de cultura, ensino e difusão da fé cristã na Europa medieval. Já em idade avançada, Bonifácio continuou a sua missão apostólica em 754, enquanto se encontrava na região de Dokkum, nos atuais Países Baixos, foi atacado por um grupo de pagãos durante uma celebração religiosa. Morreu aos cerca de 80 anos, sendo venerado como mártir da Igreja. Os seus restos mortais encontram-se sepultados na Abadia de Fulda, na Alemanha, um mosteiro fundado por um dos seus discípulos que se tornou um importante centro de peregrinação. Devido à sua extraordinária contribuição para a evangelização dos povos germânicos, São Bonifácio é reconhecido como padroeiro da Alemanha. A sua vida continua a ser lembrada como um exemplo de coragem, perseverança e dedicação à fé. Portanto, fica esta nota sobre o dia de São Bonifácio, que é hoje 5 de junho. Com tudo isto, ficamos a 16 minutos das 9 da manhã. 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
1: Ora, ora. Estamos a 15 minutos e meio das 9. Daqui a pouco trazemos à antena a primeira edição da revista de imprensa. A vida não é perfeita, verdade, mas é cheia de bons momentos. Acha ou não? Este é um pequeno pensamento que eu deixo aqui já. Ok, é isso mesmo. Mas é verdade, a vida não é perfeita, longe disso, mas é cheia de bons momentos. E espero que um bom momento para si, na sua vida, é ser ouvinte da RCB todos os dias. Seja este programa, seja outro qualquer. Nem mais.
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1: Bom dia.
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0: bem bonito este tema. O tema chama-se Para Sempre. E é sempre bom ouvirmos boa música para sempre, até sempre. Dêem gás com o brasileiro Seu Jorge. Bonito, não é? E bela mensagem esta. Para sempre. Gostou? Ainda bem. Estamos a 11 minutos e meio das 9 horas.
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2: Bom dia, começamos pelo Diário de Notícias. Turismo do Algarve está a engolir custos da guerra para manter preços e procura. Na Justiça, Grupo Português pede ajuda a João Lourenço após a apreensão de terreno em Angola. Educação, alunos passam 38 horas na escola, especialistas alertam para a saúde mental. Neste Dia do Ambiente, Portugal brilha nas estatísticas, mas com casas frias, diz o DN. Em relação ao jornal público, medidas imediatas pedidas por seguro não estão todas no terreno. Depois, pacote laboral, arrisca-se a ir à votação final apenas para o ano. Médio Oriente, Hezbollah rejeita cessar fogo e Israel mantém tropas no Líbano por cá. Concurso aberto, PSP deverá receber 5.200 bodycams até dezembro, escreve o Público, que tem uma entrevista a Jorge Muller. Não sou um filósofo fotógrafo, definitivamente, é a frase destacada. Passamos para o JN, com a referência: polícias montaram cerco a Porto e Gaia de madrugada. Depois, metade dos municípios está a levar mais tempo a pagar a fornecedores. Caso BES, advogado pede perícia internacional à saúde mental de Salgado. Em Espanha, bebé entre 3 mortes portuguesas em choque com camião. No futebol mundial recheado de estrelas em final de contrato. Olhamos agora para o Correio da Manhã, é que tem como destaque: jovem de 16 anos morta em casa pelo namorado. Agressor de 20 anos não aceitou o fim da relação. Também destaca Rui Costa em fúria com ofensa de Mourinho, isto no Benfica. No Sporting, Luís Suárez abre ferida em Alvalade. Idosos, seguro alerta para custo das mensalidades nos lares. Em relação aos dois jornais desportivos que chegam à nossa mesa de trabalho, incógnita Suárez, certeza Anderson, mercado do Sporting, para todos os gostos. Em relação ao Futebol Clube do Porto, SAD sem pressão para grande venda em junho. Depois destaque também para a seleção portuguesa que prepara o Mundial. E no Hockey Patins, Benfica elimina Barcelos e joga final com o Sporting. Em relação ao jornal Record, o tema em destaque é do Benfica. Marco Amarra Sudakov acredita que será peça fundamental. Novo treinador já deu indicação para não vender. Luís Suárez no Sporting. Encontrei-me 2 vezes com Suárez. Vilas Boas agradeceu-me. Candidato à liderança do Fenerbahçe revela reuniões. Depois, Anderson chega hoje ao Sporting e no Porto, Farioli com quase todos. Ok, Patins, encarnados na final com o Sporting.
0: É isso mesmo, a final com o Sporting, Ok, Patins. No futsal, o Sporting vai a terceiro jogo. O Braga ontem ganhou o Sporting no João Rocha por penaltis, depois 3-3, portanto, terceiro jogo no domingo, para saber quem é que vai disputar a final da Liga para cá em futsal com o Benfica, que já está na final. Ora bem, foi a revista de imprensa, os principais títulos dos jornais matutinos e desportivos desta sexta-feira. Hoje, Portugal treina pela última vez antes do jogo de amanhã, primeiro jogo de preparação para o Campeonato do Mundo, amanhã, no Jamor, 18:45, frente ao Chile. Portugal Chile amanhã. O segundo jogo de preparação é na quarta-feira, dia 10, em Leiria, frente à Nigéria. Depois, Portugal viaja para os Estados Unidos para esse Campeonato do Mundo que arranca dia 11. Portugal estreia-se no dia 17 de junho com o Congo. É isso mesmo. 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
0: Ora bem, em termos desportivos, por cá há muita atividade também prevista. Temos aqui no Fundão o terceiro Trail da Cereja, pelo município do Fundão e Ação Desportiva do Fundão, a ADF, este fim de semana, Trail da Cereja, a não perder. Este fim de semana na Covilhã, a Rampa Serra da Estrela, automobilismo, é a quarta prova do Campeonato de Portugal de Montanha, também não perder este fim de semana. Os bólios vão começar a chegar hoje, ao fim do dia, e amanhã já temos aí as primeiras subidas, naturalmente, os treinos oficiais e a primeira subida oficial também. A Rampa Serra da Estrela está de volta este fim de semana. Temos o Grande Prémio de Atletismo da Boça, Cortes do Meio Covilhã, no próximo domingo. Temos aí a abertura hoje do Idenha Cup para o futebol de formação. É mais um grande torneio nos próximos três fins de semana. Ontem começou o Futsal Kids da Boa Esperança, é verdade, para iniciados. E depois há mais atividade esportiva ao longo de todo este mês de junho. É para fechar em beleza a época 25-26. Eu acho bem. Bom dia, Cova da Beira, entra para o mundo.
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0: Há quase 40 anos, desde 1986, vamos fazer 40 anos dentro de 13 dias. 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
0: Musicalmente, fechamos com o senhor que vai estar na Feira de Santiago, na Covilhã, no próximo mês. 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Pedro Brunhosa. Oh, yeah! Barba Bandeira também vai estar na Covilhã. São dois concertos que vão ser anunciados hoje para a Câmara Municipal da Covilhã, para a apresentação da Feira de Santiago de 2026. Vai estar no Complexo Esportivo Municipal da Covilhã de 16 a 26 de julho. São apenas 10 dias. 10, 11 dias, no máximo, este ano. 16 a 26 de julho, Feira de Santiago. Hoje vai ser apresentada, mas sabemos que Pedro Brunhosa, Bala Bandeira, entre outros, vão estar na Covilhã no próximo mês. Pedro Brunhosa, os Comitê Caviar cantam um tema que Roberto Martínez também disse na conversa de imprensa quando apresentou os 27 eleitos para o Campeonato do Mundo de Futebol 2026. Portugal tentar fazer o que não foi feito, campeão do mundo. Até já, bom dia e fiquem para as notícias. Isto é 2 em 1. Portugal, Mundial, Feira de Santiago, Covilhã.

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0: Muito bom dia, último sinal, eram 9 horas.
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0: Manhã informativa de sexta-feira na antena da Rádio Cova da Beira. Vamos dar-lhe conta de alguns dos temas que marcam a atualidade informativa regional. Hoje é apresentado o programa da Feira de Santiago, na Covilhã. Regressa a Manteigas o Festival de Montanha. Prossegue no Fundão o evento Encontros de Cinema. É até ao dia 7 de junho. Também hoje, neste Dia Mundial do Ambiente, várias iniciativas vão assinalar a data. Por exemplo, na Guarda é feita a inauguração do Parque de Lazer do Caldeirão. Vamos dar-lhe conta também, daqui a instantes, do Presidente da Câmara do Fundão, que garante que o município vai estar atento a qualquer desenvolvimento relacionado com o projeto da instalação da Central Solar Fotovoltaica Sofia. É para ouvir já a seguir.
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0: Mais uma vez, muito bom dia. O Presidente da Câmara do Fundão garante que o município vai estar atento a qualquer desenvolvimento relacionado com o projeto de instalação da Central Solar Fotovoltaica Sofia. A questão voltou a ser abordada na última reunião pública do Executivo, na sequência da empresa Lightsource BP ter anunciado que está a ser desenvolvido em parceria com a startup Anibom um plano estratégico de integração agroecológica e pastoreio, tudo com o intuito de integrar a central solar no território envolvente e promover uma gestão ativa do solo e da vegetação. Jornalista da RCB, Nuno Miguel.
10: A questão foi introduzida pelo líder da bancada do Partido Socialista. Rui Pelejão sublinha que era expectável que a Agência Portuguesa do Ambiente emitisse um parecer desfavorável à concretização do investimento, mas tal não se verificou. Uma situação que pode originar uma nova apresentação e aprovação do projeto nos próximos meses e apela a uma vigilância da autarquia em torno deste processo.
11: Era expectável que a APA emitisse um parecer desfavorável e encerrasse as consultas públicas das megacentrais. Na verdade, não é isso que está a acontecer. Há aqui um período de reformulação dos projetos, que normalmente o que significa é que vão baixar a potência e baixar a área ocupada. O problema disto é que esta reformulação destes projetos, isto é um esclarecimento que pedimos, e até porque a Câmara Municipal do Fundão se manifestou, e na nossa opinião bem, contra a dimensão e o impacto deste projeto, se estas reformulações dos projetos forem avaliadas em plenas férias de verão e a consulta pública após é esta reavaliação, as reformações, dura apenas 10 dias. O que, convenhamos que, se houver uma reformação do projeto e a consulta pública for em 10 dias no verão, é o mesmo que dizer que estamos aqui a arranjar uma forma de a reformação do projeto passar de mansinho.
10: Uma vigilância que sempre existiu, garante o presidente da Câmara do Fundão. Miguel Gavinhos refere que o município não é contra os projetos de energia renovável, desde que sejam garantidas as condições que a autarquia considera fundamentais para a concretização deste tipo de investimentos.
12: O governo admitiu que poderia, em alguns casos, em considerasse projetos energéticos de teor estratégico para o nosso país, passar por cima do parecer da APA. Aquilo que nós dizemos, nós por princípio concordamos, e nós estando neles, desde que sejam salvaguardados, naturalmente, as servidões que nós consideramos que são estratégicas para o município do Fundão, que é a salvaguarda da Reserva Agrícola Nacional, ou seja, não transformar solos de potencial agrícola, a Reserva Ecológica Nacional, salvaguardar aquilo que são os perímetros também ligados a zonas estratégicas económicas que podem ser de regadio e áreas naturais.
10: Miguel Gavinhos acrescenta que o projeto Sofia é em tudo diferente de uma outra iniciativa que já foi apresentada ao município do Fundão.
12: Tive uma proposta, não é um projeto megalómano, mas já tem algumas dezenas de hectares, mas está numa zona de não produção. Está em cima de rochas, de zonas que não têm potencial agrícola, e eu acho que esses nós devemos naturalmente observar, porque eles coincidem também com o racional com que nós nos estamos a posicionar. Ou seja, nós não queremos, em primeiro, que tenha impacto na paisagem, tenha impacto para as comunidades que estão ao lado, mas se for numa zona isolada, onde estejam rochas que não têm qualquer tipo de implicação, sim, nós aí podemos ponderar se efetivamente existe ou não existe uma consequência para os fatores que nós consideramos que são principais.
10: O autarca sublinha que a Câmara do Fundão vai continuar atenta e promete voltar a pronunciar-se caso exista um segundo processo de discussão pública relacionado com a central Sofia.
0: Jornalista recebeu-se Nuno Miguel Conce esta garantia deixada pelo Presidente da Câmara Municipal do Fundão na última reunião pública do Executivo. A ULS Cova da Beira foi selecionada para integrar a segunda fase do projeto piloto das equipas de cuidados continuados integrados, promovido no âmbito da Rede Nacional de Cuidados Continuados Integrados, uma iniciativa que visa reforçar a prestação de cuidados de saúde domiciliários a pessoas em situação de dependência e fortalecer as respostas de proximidade junto da população. As equipas de cuidados continuados integrados são multidisciplinares, que asseguram cuidados de saúde e apoio no domicílio a pessoas com perda de autonomia, doença crónica ou incapacidade temporária ou permanente. A ULS Cova da Beira, na ULS Cova da Beira, esta resposta é assegurada pela equipa de cuidados continuados integrados da Unidade de Cuidados na Comunidade Cava Juliana, que acompanha os utentes do Conselho da Covilhã. A equipa presta cuidados domiciliários diariamente, 7 dias por semana, ao longo de todo o ano, garantindo acompanhamento entre as 8 e as 20, de acordo com as necessidades clínicas e sociais identificadas por cada utente. Entre as principais novidades desta fase, destaca-se a possibilidade de inclusão pela primeira vez de utentes residentes em estruturas residenciais para pessoas idosas. ERPI, a integração nesta nova fase do projeto piloto da Unidade Local de Saúde da Cova da Beira irá reforçar a capacidade de resposta da equipa através do aumento do número de vagas disponíveis de 25 para a 30 utentes. A União Distrital das Instituições Particulares de Solidariedade Social de Castelo Branco abre candidaturas ao concurso de melhor IPSS de 2026. É uma iniciativa a que pretende reconhecer e valorizar o trabalho desenvolvido pelas instituições associadas no Distrito de Castelo Branco. O período de candidaturas decorre a partir de hoje, desta sexta-feira, e prolonga-se até 30 de setembro de 2026, estando a participação reservada às IPSS associadas da Unidade da União Distrital das Instituições Particulares de Solidariedade Social de Castelo Branco. O concurso tem como principal objetivo destacar boas práticas, inovação e impacto social, premiando instituições que se evidenciam pela qualidade dos serviços prestados e pelo contributo relevante para o desenvolvimento social das comunidades onde atuam. Nelsina Cerdeira destaca o impacto destas organizações, que vai muito além das respostas sociais tradicionais. Estamos a falar de instituições que diariamente fazem a diferença na vida das pessoas, muitas vezes com recursos limitados, mas com uma enorme dedicação e capacidade de inovação, diz a presidente da direção da União Distrital de Instituições Particulares de Solidariedade Social. A Escola de Música do Centro de Cultura Pedro Alves Cabral em Belmonte, no dia 9, terça-feira, às 21 horas, realiza o seu concerto final de ano. É no anfiteatro do Castelo de Belmonte, um momento especial de partilha das aprendizagens desenvolvidas ao longo do ano letivo e uma oportunidade para celebrar a música em conjunto, sublinham os responsáveis do elenco diretivo e da direção pedagógica da Escola de Música do Centro de Cultura Pedro Alves Cabral. Também lhe dou nota no dia de hoje essa iniciativa que acontece ao longo de 3 fins de semana, Idania Cup, prepara-se então neste mês de junho para assinalar a 15ª edição com o estatuto de um dos mais relevantes torneios de futebol juvenil a nível nacional, sendo já o maior do género da região. Ao longo de 3 fins de semana, a começar já neste consecutivos, o Conselho volta a ser palco de um evento que alia competição, convívio e valores desportivos. Este fim de semana, iniciados sub-15 e futebol de 11, é o que indica o calendário. As partidas terão lugar em infraestruturas desportivas do Conselho de Idanha Nova, com destaque para o Estádio Municipal, contando a organização 2BE, Associação para o Fomento da Atividade Social Desportiva e Intercâmbio Cultural, e a parceria do município de Idanha Nova. Também já lhe demos nota nesta manhã da gala da Associação de Futebol de Castelo Branco, que distinguiu os melhores do ano no futebol e futsal distrital. Foram premiados com o troféu de dedicação João Luís Amoreira, do CAF, Vítor Marafão, do Benfica e Castelo Branco, João Gomes, do Valongo, José Gonçalves, Frederico Esteves e Francisco Pires. Este último transita agora dos quadros da Associação de Futebol Castelo Branco para a Federação Portuguesa de Futebol. Quanto aos prémios para arbitragem entregues a Igor Ribeiro, melhor árbitro assistente, Hélio Tavares, melhor árbitro de futebol, e João Domingos, melhor árbitro de futsal. Premiados: melhor jogador de formação futsal, Gonçalo Sequeira, melhor jogador de formação de futebol, Gonçalo Gonçalves, Adriana Salvada, melhor jogadora de formação de futsal, Inês Gonçalves, a melhor jogadora de formação de futebol. No futsal, melhor treinador de formação, André Nunes, e o melhor treinador de formação de futebol, Jorge Cruxinho. José Ricardo, melhor jogador de futebol de futsal distrital, e o melhor jogador de futebol nacional, Patrick Pereira. Quanto ao melhor jogador de futebol distrital, Gabriel Vilas Boas, e o melhor jogador de futebol nacional, Sacra. O melhor jogadora de futsal, Nádia Almeida, e a melhor jogadora de futebol, a Daniela Peralta. Melhor treinador de futebol, Nathan Costa, e o melhor treinadora e treinador de futsal, Catarina Rondão. O melhor dirigente foi entregue o troféu a José Ramos, que assumiu precisamente também o troféu prestígio. Foram estes os resultados desta gala que ontem decorreu em Castelo Branco. É tudo quanto a notícias. Por hora deixo ficar. Continuação de uma excelente manhã.
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0: fantástico, fantástico som este, pá, que maravilha, maravilha. Dino Santiago com os Tubarões de Cabo Verde, os Tubarões que vão estrear-se no Campeonato do Mundo de Futebol este ano, é verdade, os cabo-verdianos, Tubarões, Dino Santiago, de Dom Sonsinho Cabral, Joãozinho Cabral, o tema chama-se assim, é isso mesmo. Olá meus amigos, minhas amigas, ouvintes da RCB, bom dia a todos outra vez, voltámos das notícias, esta é a segunda hora, a segunda parte do Bom Dia Cova da Barra, última edição da semana porque é sexta-feira, neste Dia Mundial do Ambiente, 5 de junho de 2026. O meu nome é José Miguel Moloque, ainda fico até às 11. Nesta hora, já sabe, vamos dar os parabéns a quem faz anos, recuperar informações dos jornais, os títulos e também o objetivo é também falar-vos e recordar-vos de que, em termos de trânsito, como é que foram as últimas 24 horas e também vos digo, uma vez mais, que até o momento, neste ano, já morreram 210 pessoas nas nossas estradas. É muita gente, meus amigos, é muita gente. Bom dia, boa viagem, não está com o seu, não está com o fim de semana dos outros. Para muitos é um fim de semana prolongado, prolongado. Ontem foi feriado, hoje fazem ponte, meteram um dia de férias e depois fim de semana. Para outros não, ontem não trabalharam, pronto. Mas hoje há que votar o batente, é isso mesmo. Nós ontem estivemos cá e vamos continuar. Para a semana, é outra semana mais curtinha para muita gente. Temos mais um feriado, é na quarta-feira, dia 10, dia de Portugal de Camões e das comunidades portuguesas, exatamente, quarta-feira. E, portanto, olha, já sabe com aquilo que vai contar connosco aqui, nem mais, nesse dia. Entretanto, no dia anterior, dia 9, não é feriado. Não é feriado, nem nacional, nem municipal no Fundão, em particular. Mas é o dia do 279º aniversário do Fundão como Conselho. 279 anos. Epá, fantástico, não é? Pronto, é o dia do Conselho, é o dia de entregar medalhinhas, porque o dia 10 é o dia das medalhas, não é? Mas aqui no Fundão também há medalhas para entregar. A Câmara Municipal, liderada atualmente por Miguel Gavinhos, vai entregar medalhas de prata, de mérito, de ouro, etc. E uma medalha de ouro é para nós. É para nós, a Rádio Cova da Barra. 40 anos de vida, por 40 anos ao serviço do Fundão, da cidade, do Conselho, da Cova da Barra, da Barra Baixa e da Barra Interior. E, portanto, estamos cá para isso mesmo também. E acho que merecemos. Acho. Epá, pronto, em causa de defesa, em causa própria, mas acho que merecemos. Muito obrigado pela Câmara Municipal do Fundão por nos ter distinguido com a medalha de ouro municipal no próximo dia 9. Ora bem, e por ser dia do Conselho, e como é habitual, é tradição na RCB, o programa de manhã fica mais curtinho. Fica mais curtinho, porque vamos transmitir em direto a cerimónia protocolar, não é? E, portanto, com a entrega das medalhas às pessoas que foram nomeadas e que vão ter a oportunidade, vocês, ouvintes da RCB, vão ter a oportunidade de escutar todo esse trabalho da Direção de Informação da Rádio Cova da Barra no próximo sábado, isto é, amanhã, no flagrante direto, entre as 11 e as 13, com reposição ao domingo, entre as 20 e as 22 horas. Porque vão passar por aqui todos. Todas aquelas pessoas e entidades que vão receber medalhas na próxima terça-feira vão passar por aqui no flagrante direto da RCB. Amanhã, a não perder, ok? 11:13. Está dito e está informado. Convém. Amanhã pode ouvir todas essas pessoas que estão sendo entrevistadas pela Direção de Informação da RCB e que, ao longo desta semana, e que vão poder ouvi-las amanhã. Certo? Vamos nessa. Terça-feira, então. O programa da manhã só tem hora e meia, aproximadamente hora e meia, porque a cerimónia solene vai começar às 9:30 da manhã, terça-feira dia 9, e o que quer dizer que a programação normal da RCB fica aqui estancada, pelo menos na parte da manhã, fica estancada às 9:30. Depois estaremos em direto do Salão Nobre da Câmara Municipal do Fundão. Dia 9, terça-feira, dia do Conselho do Fundão, fica já esta nota para os ouvintes também da RCB e, em particular, do Bom Dia Cova da Barra. É um programa mais curtinho, mas tem que ser. É a tradição também da RCB, transmitir, independentemente de termos a medalha de ouro ou não, todos os anos fazemos isto. E, portanto, não é nada de anormal, pelo contrário. E vai ser assim a terça-feira. Até lá! Tudo na mesma, tudo igual aos dois dias anteriores. Hoje, segunda-feira. É isso mesmo. E quarta, feriado, também cá estamos, depois voltamos à normalidade. É assim. Mas fica esta nota, porque é importante também informar-vos daquilo que vai acontecer nos próximos dias e em termos também da programação da Rádio Cova da Barra. Voltando ao dia de hoje, dia 5, falar do tempo, nesta manhã bonita, com uma brisazinha, está-se bem, 14 graus de temperatura no Fundão, temos menos nuvens no céu, o sol brilha, está-se bem, pá. Bela manhã de sexta-feira e de primavera, certo? Bom, as temperaturas são quase coincidentes com o verão que está aí à porta também, faltam 16 dias, é no instantinho. Vamos lá falar então do tempo para hoje, para amanhã e para domingo, porque está aí o fim de semana. Previsão para hoje, sexta-feira, temos céu pouco nublado, aumentando a nubosidade e com período de chuva fraca no Minho e no litoral e ao fim do dia, até ao fim do dia. No vento de noroeste, temporariamente forte, o vento pode chegar de facto a ter rajadas de 65 km/h no litoral oeste, a sul do Cabo Raso, em especial durante a tarde. Está bem. Temos pequena subida da temperatura máxima no interior e descida da temperatura mínima. Hoje, por cá, vamos ter máximas de 26 graus para Fundão, é verdade, para Fundão e Covilhã, 28 Castelo Branco, 29 Idenha Nova, 27 para Macua, 25 Belmonte, 20 na Guarda. Na Serra da Estrela, hoje máximas de 14 na Torre, 16 Penhas da Saúde e Penhas Douradas. Para amanhã, sábado dia 6, será geralmente pouco nublado, com muita nubosidade e chuva fraca ou chuvisco no litoral norte e centro até ao fim da manhã e subida da temperatura. O vento pode chegar aos 40 km/h nas terras altas. Ora bem, temos então pequena subida de temperatura, em especial da máxima. Amanhã por cá, máximas são de 28 graus para Fundão e Belmonte, 29 Covilhã e Penamacor, 30 Idenha Nova, é isso mesmo, e também para Castelo Branco. Isto é, então amanhã temos 28 Fundão Belmonte, 29 Covilhã Penamacor, 30 Castelo Branco e Idenha Nova, 24 na Guarda. Amanhã na Serra da Estrela, máximas de 16 na Torre, 20 nas Penhas da Saúde e 20 nas Penhas Douradas. Para domingo, previsão do tempo, domingo dia 7, céu pouco nublado limpo, vento fraco a moderado, até 30 km/h, e temos também pequena subida da temperatura outra vez, e elas vão subir. Domingo, por cá, 32 graus de máxima para Fundão, Covilhã, Castelo Branco e Penamacor, 32, Belmonte 31, Idenha Nova 33, Guarda 26. Na Serra da Estrela, no domingo, máximas de 18 na Torre, 22 nas Penhas da Saúde e também nas Penhas Douradas. Pronto, são as previsões do tempo para os próximos dias e anda assim a primavera com temperaturas de verão, autenticamente.
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O povo diz mais vale solo do que mal acompanhado, não é? Ok. Ágata com os Dama, a versão sozinha de 2025. E foi assim que voltámos dos comerciais. Daqui a pouco, já sabe, vamos dar os parabéns a quem faz anos, 9h33. Ora bem, neste mês de junho, mês 6, estamos a meio do ano, tem 30 dias. Os dias aumentam em Lisboa 9 minutos e no Porto 10 minutos. Semana 23 do ano, fase da lua cheia, signo Gêmeos. Estamos a 209 dias do final de 2026, ainda e até o dia 20 em plena primavera. Hoje é dia 5, dedicado a São Bonifácio, missionário, bispo, Dia Mundial do Ambiente, Dia Internacional da Luta contra a Pesca Ilegal. Amanhã, sábado, o dia dedicado a São Norberto, bispo, Dia da Língua Russa, amanhã, Dia da Suécia, Dia D, com o desembarque das forças aliadas na Normandia durante a Segunda Guerra Mundial. É o dia D, amanhã, sábado, 6 de junho. No domingo, dia 7, assinado o Tratado de Tordesilhas, 1494, entre Portugal e Espanha, século XV, Dia Mundial da Segurança Alimentar, Dia Mundial do Naturismo, domingo, Dia Mundial do Naturismo, e domingo vai ser feriado municipal em Oeiras. Ora, pois bem. E agora, sugestões e mais sugestões. Começo pelo fundão. Continua a decorrer a exposição de Luís Rodrigues, Desenho sobre o Fundão, na Biblioteca Municipal Eugênio de Andrade, aqui na cidade, até o dia 30 deste mês de junho. Ok? Pronto. Esta exposição para ver até o fim do mês. Continua a decorrer até domingo os encontros de cinema do Fundão. Hoje temos às 11 da manhã. 11 da manhã, na Moagem, Auditório Sala de Exposições, Lumen, mais Making of Lumen, de Nelson Fernandes. Visita guiada também à exposição. Hoje, às 11 da manhã. Depois temos às 3 da tarde, Walker, de Alex Cox, às 3 da tarde. Tudo isto na Moagem. Depois, às 6 da tarde, mais um filme, Sid e Nancy, do mesmo realizador. E depois temos concertos. Concertos, 9h30 da noite, Motoclube Os Trinca Cereja. Concertos, tributo a Alex Cox. Muito bem, 9h30 da noite. Para amanhã, temos cinema às 3 da tarde, com Lumen. Isso mesmo, sessão dupla, exposição. Sincero Apaixonado, de Raul Domingues e Margot Duby. Temos com visita guiada à exposição. Tudo isto amanhã. A apresentação do livro, 17h30, Biblioteca Municipal Jean de Andrade, Simetrias, a arte de John Ford. Cinema, 9h30 da noite amanhã, a Moagem Auditório, A Paixão dos Fortes, de John Ford. No domingo, o último dia desta iniciativa, temos cinema às 3 da tarde, na Moagem Longe Daqui, de João Guerra. Mais cinema às 6 da tarde, domingo, com Silvestre, de João César Monteiro. Tudo isto para ser visto até ao próximo domingo nos encontros de cinema do Fundão. Mas há mais por cá. Olhe, até quarta-feira, dia 10, temos Artes Visuais, artista Recriarte 2, Lumen, de Nelson Fernandes. Muito bem. A inauguração aconteceu no passado dia 3 na Moagem. Neste fim de semana, 6 e 7, temos Música e Dança. Final do ano da Academia de Música e Dança do Fundão, a partir das 9h30 da noite, no Pavilhão Multiusos. Entrada gratuita. Este fim de semana, final do ano da Academia de Música e Dança do Fundão. Apareça por lá. Pavilhão Multiusos, amanhã, 9h30 da noite. Também amanhã, Dia Mundial da Criança, no Parque Verde, no Fundão. Para as famílias, amanhã, sábado. E depois, temos, naturalmente, o fim de semana fica por aqui, e no dia 9, o Dia do Conselho. Portanto, penso que começámos bem a falar aqui no Fundão. Para fechar aqui a parte Fundão, nesta segunda hora do Bom Dia Cova da Beira, dizer-vos apenas que este fim de semana temos o terceiro Trail da Cereja pelo município do Fundão e da Ação Desportiva do Fundão. É este fim de semana, com muitos atletas a passarem por cá. Grande fim de semana também em termos desportivos no Conselho do Fundão. É o terceiro Trail da Cereja. E depois temos entrega de prémios no Pavilhão Multiusos no domingo. Sábado e domingo, a partir das 8 da manhã, Trail da Cereja. Vamos lá, rapaziada. Boa prova, sucesso, é o que vos desejo. Tudo isto faz parte também e fecha o programa de maio, mês do coração, do município do Fundão. Fecha com o Trail da Cereja este fim de semana. Ora bem, estamos a 22 minutos e meio das 10. Bom dia, Cova da Beira.

0: Bela versão esta com o remix do André Henriques, os À Toa, o tema é deles, com o grupo Académicos Sextetos e, repito, com o remix do DJ André Henriques, versão 2024 do Romance de Balcão. Bom dia, Cova da Beira.
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0: Já a seguir informações de trânsito, recuperamos o balanço das últimas 24 horas.
2: Muito bom dia. Em matéria de sinistralidade nas estradas do distrito de Castelo Branco, nas últimas 24 horas, na sua área de jurisdição, a Guarda Nacional Republicana dá conta de 2 acidentes com danos materiais. A nível nacional, aquela força de segurança reporta 152 acidentes nas estradas do nosso país nas últimas 24 horas, a que provocaram uma vítima mortal, 8 feridos graves e 46 feridos ligeiros. Há também o registro de um despiste na cidade da Covilhã, o despiste de um veículo ligeiro de que resultaram danos materiais. Em termos de trânsito, recordo-lhe que está cortada a Rua dos Olivais Altos e também a Rua Dr. José Saraiva, de forma parcial, na freguesia de Donas, no concelho do Fundão. A alternativa para os residentes deve ser feita pela Rua Fonte dos Prados e também pela Rua Dr. José Saraiva. Também corte total de circulação da Rua Alexandre Herculano, na cidade da Covilhã. Também essa nota de que a GNR está a realizar, até ao próximo dia 7, em todo o território nacional, a operação de sensibilização e fiscalização rodoviária direcionada para os comportamentos de risco associados à condução agressiva, em especial dos utilizadores de veículos de 2 rodas a motor. Recordo-lhes esse número: em 2026, entre 1 de janeiro e 31 de maio, foram registadas 1.163 contra-ordenações relacionadas com a circulação de motociclos. Senhor automobilista, muita precaução na sua condução, nada de excessos, já sabe, se beber, não deve conduzir. Tenha uma boa viagem, bom dia, boa sexta-feira, um grande fim de semana para si.
0: Está tudo dito. Boa viagem.
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0: Estamos a 15 minutos e meio das 10.
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0: Daqui a pouco vamos dar os parabéns a quem faz anos e também trazer aqui em reposição, ah, claro, a revista de imprensa.
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0: Muito bem, o jovem Algarvio Sandrino, o tema deste ano, disposto a tudo com sons de Brasil. Bonito. Entrou no ritmo? Ótimo. A 12 minutos e meio das 10, vamos lá para a revista de imprensa, segunda edição.
1: Bom dia, começamos pelo Diário de Notícias. Turismo do Algarve está a engolir custos da guerra para manter preços e procura. Na Justiça, Grupo Português pede ajuda a João Lourenço após a apreensão de terreno em Angola. Educação, alunos passam 38 horas na escola, especialistas alertam para a saúde mental. Neste Dia do Ambiente, Portugal brilha nas estatísticas, mas com casas frias, diz o DN. Em relação ao jornal público, medidas imediatas pedidas por seguro não estão todas no terreno. Depois, pacote laboral, arrisca-se a ir à votação final apenas para o ano. Médio Oriente, Hezbollah rejeita cessar-fogo e Israel mantém tropas no Líbano. Por cá, concurso aberto, PSP deverá receber 5.200 bodycams até dezembro, escreve o Público, que tem uma entrevista a Jorge Mulder. Não sou um filósofo fotógrafo, definitivamente, é a frase destacada. Passamos para o JN, com a referência: polícias montaram cerco a Porto e Gaia de madrugada. Depois, metade dos municípios está a levar mais tempo a pagar a fornecedores. Caso BES, advogado pede perícia internacional à saúde mental de Salgado. Em Espanha, bebé entre 3 mortos portugueses em choque com camião. No futebol mundial, recheado de estrelas em final de contrato. Olhamos agora para o Correio da Manhã, é que tem como destaque: jovem de 16 anos, morta em casa pelo namorado. Agressor de 20 anos, não aceitou o fim da relação. Também destaca Rui Costa em fúria com ofensa de Mourinho, isto no Benfica. No Sporting, Luís Suárez abre ferida em Alvalade. Idosos, seguro alerta para custo das mensalidades nos lares. Em relação aos dois jornais desportivos que chegam à nossa mesa de trabalho, incógnita Suárez, certeza Anderson, mercado do Sporting, para todos os gostos. Em relação ao Futebol Clube do Porto, SAD sem pressão para grande venda em junho. Depois destaque também para a seleção portuguesa que prepara o Mundial. E no Hockey Patins, Benfica elimina Barcelos e joga final com o Sporting. Em relação ao jornal Record, o tema em destaque é do Benfica. Marco Amarra Sudakov acredita que será a peça fundamental. Novo treinador já deu indicação para não vender. Luís Suárez no Sporting. Encontrei-me 2 vezes com Suárez. Vilas Boas agradeceu-me. Candidato à liderança do Fenerbahçe revela reuniões. Depois, Anderson chega hoje ao Sporting e no Porto, Farioli com quase todos. Ok, Patins, encarnados na final com o Sporting.
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0: Há quase 40 anos, faltam 13 dias, maravilha. E agora vamos dar os parabéns a quem faz anos.

É hoje, parabéns, muitos parabéns, parabéns, parabéns e parabéns a quem faz anos hoje, a todos e a todas sem exceção. Beijinhos a elas, abraço a eles, um dia bonito, um dia fantástico. É o que vos desejo para vocês, que faz anos, juntando-se a nós, que não fazemos, não é? Para um dia bom para todos, mas acima de tudo, hoje em particular, é o seu dia, pá. Dia 5 de junho de 2026, faz anos, parabéns. Hoje também, para além de si, faz anos a Maria Mendes, 80 anos, o José Manuel Moisão, 65, a Cristina Bernardo, 55, Ana Sousa da Covilhã, Sandra Lima, Osvaldo Júnior Franco, 37, Isabel Maria Paes, Nuno Nunes, 50, Mónica Valente, 50, o Tom Manuel Salvado, 80 anos, Mila Nunes, 64, Sandra Viegas, faz 42, beijinhos também para a Sandra, a Teresa Salvado, faz 59, em Chamos, Fernando Patrício Castelo Branco, 61, Paulo Fernandes, ex-presidente da Câmara Municipal do Fundão, faz hoje anos, parabéns, ex-presidente Paulo Fernandes, vai receber também a medalha de ouro na próxima terça-feira, 54 anos, é um jovem. Paulo Fernandes, um grande abraço e parabéns, 54 anos. Ainda por cá, João Luís Moreira, o presidente da direção do Clube Académico do Fundão, festeja hoje 63 anos. Parabéns, João Luís Moreira, 63 anos. Ontem também foi homenageado pela Ação Futebol Castelo Branco na 15ª gala realizada no Centro de Cultura e Contemporânea da Capital Distrito. João Luís Moreira faz hoje 63 anos. Parabéns também. Diogo Gil Antunes, Açor, 24. Bruno Filipe, Residal Leia de Joanes, faz anos hoje. Nuno Miguel, Jane de Cima, 47. Manuela Latado, Jane de Cima, 41. Bruno Filipe, Aldeia dos Joanes, 45. Ângela da Covilhã, 35. Leonardo Ferreira, França, 53. Sandra Roque, Suíça, 49. O Alfredo Paradanta Moreira, 84 anos. Está a frequentar o centro-dia de Souto da Casa. O Rodrigo Pereira, vive em Macau. Este jovem faz 14 anos. Rodrigo Pereira. E a Sandra de Moraes, na Suíça, faz 49. São os gips do dia, como outras pessoas festejam também o seu respectivo aniversário. Parabéns! Prenda musical, bom dia Cova de Beira. Hoje convidámos o grupo Algarvio Iris. Há pouco tínhamos com o Algarvio Sandrino, agora com o grupo Iris, do tema Oh Mãe, aquele moço bateme do trabalho, vão dar a banho ao cão. Lá! Rapidinho! Numa boa! Ritmo! Manhãs da Rádio, ainda até às 11. Sexta-feira com José Miguel Molaca. E agora, oiçam, oiçam!

Oh yeah! Bravíssimo, bravíssimo! Oh mãe, cuida do teu filho, mãe! O Grupo Algarvio Iris foi a nossa prenda musical. Mais uma vez, parabéns para quem faz anos.

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0: Fechamos a segunda hora com a rubrica em reposição pela sua saúde. Vamos nessa, até já.
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4: Olá, Sr. Doutor, bom dia.
5: Olá,
4: como é que está?
5: Bom dia.
4: Está tudo bem?
5: Bem.
4: Vamos hoje falar de dores nos joelhos.
6: Pois, olha, por que razão temos dores nos joelhos? É muito simples, olha. Tem várias origens. Ou por um entorse, por exemplo, é frequente as pessoas às vezes terem dor no joelho mais à direita, porque conduzem, se fazem grandes conduções, o pé vai ao acelerador, vai ao travão, e por isso é que às vezes as pessoas têm. Ou então vão na rua, colocam mal o pé, entorse. Outras vezes ao levantarem-se também colocam mal a perna e rodam rapidamente, dá esse entorse. Depois aparece a lesão da cartilagem, porque traumatismo, leva uma pancada e fica com o traumatismo. Ou, por exemplo, vai a correr, o chão não é direito, ou por excesso de exercício, por excesso de carga, etc. Também há aqui, nós temos lesões do ligamento, dos ligamentos do joelho. O joelho tem os ligamentos muito importantes que se chamam cruzados. Há um anterior do joelho e há outro posterior. Portanto, por vezes é quando há um traumatismo ou excesso, quando se força, esse ligamento pode romper. É aquilo que se diz, olha, tem uma ruptura de ligamentos. Depois também há a ruptura do tendão, do quadricipo, que vem cá de cima para a perna e passa à frente do joelho. Também pode ter a mesma lesão, ou até, quem diz uma lesão, um processo inflamatório. Depois há os ligamentos laterais do joelho, que mantêm o joelho, também podem ter ruptura. Depois tem a célula ruptura dos ligamentos, dos meniscos, não é? Que são dois discozinhos que há nos joelhos, mais redondos, mais grossos por fora do que por dentro, mas que, com os traumatismos, é que também desgasta e fica lesionado. As rupturas também destes meniscos, e depois há as tendinites. Os tendões podem ter processos inflamatórios e temos as tendinites, que também são dolorosas. Pois o excesso de peso, o que é que faz? Aumenta o peso, a força no joelho. O joelho tem dois ossos, que tem a tíbia, que articula com o fémur, mas o fémur está por cima, mas a tíbia tem uma forma, tem dois, é achatada em cima, parecem dois pratos, e isso faz pressão. Ao fazer o peso de pressão, faz ruptura dos meniscos, ligamentos, etc. Depois tem todas as pancadas, os acidentes que possam ter, de quedas, de automóvel, de mota, etc. Tudo isso são as causas de ter. Além das artroses, não é? O reumatismo articular, esses processos inflamatórios, as artrites, etc., que pode ter nos joelhos.
4: Um grande beijinho.
5: Beijinho.
4: Obrigada.
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0: Muito bem, foi a rubrica em reposição pela sua saúde e ouvir o sinal horário. Passa 1 minuto e meio das 10. Entramos na última parte do Bom Dia Cova da Beira. Até já.
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Bravo, bravo, bravo. Nuno Ribeiro, essa mulher do seu álbum Falar de Nós. Início musical da terceira e última parte do Bom Dia Cova de Bar. Última edição da semana, é sexta-feira, 5 de junho. Beijinhos e abraços. Boa sexta-feira, bom fim de semana. O meu nome é José Miguel Malaca. Ora bem, para esta hora há muito para falar. Sugestões fora de casa, o fim de semana à porta e não só. Olha, por exemplo, vou dizer-vos, e para aquelas pessoas que têm esses problemas de alergias, né, em tempo de primavera, que todo o território continental... Todo o território continental vai estar, a partir de hoje e até dia 11, em risco elevado de concentração de pólen. Na Madeira dos Açores, a concentração na atmosfera estará mais baixa. Portanto, vamos ter, de acordo com as previsões da Sociedade Portuguesa de Alergia e Imunologia Clínica, todo o território continental estará, entre hoje e dia 11, em risco elevado de concentração de pólen, sobretudo das aves oliveira, pinheiro, sobreiro e carvalhos, e das ervas gramíneas, tanchagem, canopódio, azeda, urtiga, urticáceas, incluindo a parietária. Ok, fala quem sabe, aqui na nossa região também. Portanto, você tem problemas de alergias, o máximo cuidado, pelo menos até dia 11. Temos também algum tempo para vos falar do Dia Mundial do Ambiente, que é hoje, é verdade, Dia Mundial do Ambiente, é celebrado todos os anos, a 5 de junho, e temos de preocupar com o ambiente, o planeta é de todos nós, não é? Portanto, é um evento anual que tem como objetivo assinalar ações positivas de proteção e preservação do ambiente e alertar as populações e os governos para a necessidade de salvar o ambiente. A celebração do Dia Mundial do Ambiente teve início em 1972. O dia 5 de junho foi escolhido para festejar esta data, já que marca o dia em que teve início a Conferência das Nações Unidas sobre o Meio Ambiente. E... temos que cuidar todos no meio ambiente. É isso mesmo. Este dia puxa, assim, pelas pessoas, estimulando o desenvolvimento de ações que causem um impacto positivo no meio ambiente. Hoje, Dia Mundial do Ambiente. Daqui a pouco vou falar sobre o Dia da Pesca Ilegal, que também se celebra nesta sexta-feira, dia 5. Em termos de sugestões fora de casa, avanço já aqui algumas. Companhia Nacional de Bailado apresenta All in Duos no Cineteatro Avenida Castelo Branco amanhã, às 9:30 da noite. Temos Mercado Retalhista ao Encontro da Tradição, Sobreira Formosa, muito bem, no Conselho de Proença Nova, no Parque das Feiras de São Bernardo, é no próximo domingo, dia 7. Temos o Festival das Migas. Gosta de migas? Eu gosto de migas. Festival das Migas, em Segura e Danha Nova, este fim de semana. E com música pelo meio, nem mais. Temos o Marcelo Costa, um fadista convidado, a fadista Filipa Carvalho, ok? Isso vai ser amanhã, a partir das 9 da noite. Noite de Fados, ao luar. Que bom, pá! A comer uma amiga e ouvir fado. Extraordinário. Depois, no domingo, há também animação de rua e pronto, vai ser assim, com entrega de prémios e tudo, que é às 5:30 da tarde. E depois vão lá estar, sabe quem? Los Romeros! Los Romeros vão estar em Segura e na Nova no próximo domingo, atuação a partir das 6.

às 10:30 da noite. Organiza a Liga dos Amigos do Tortosendo com apoio da Junta de Freguesia do Tortosendo. É no dia de amanhã, sábado, a partir das 9 da noite, na Escola EB23, no Tortosendo. Tortosendo Fashion. Epá, que bom! Que maravilha, maravilha. Sim, senhor. Então, há pouco falei-vos que, os Los Romeros vão estar na nossa região no dia de amanhã. E, em particular, em Segura, no concelho de Ilha Nova. Los Romeros, no domingo, às 7 da tarde. Então, olha, aproveite. É um bom programa de fim de semana. Vai até Segura, come uma amiga e escuta Los Romeros. Por que não? O fado amanhã, Los Romeros, no domingo.

0: Bravo, bravo. Los Romeros com o tema Rosas. Eles vão estar no domingo em Segura no Conselho de Nova, Conselho de Mercado, para as 6 da tarde. 10 e 17. Bom dia.
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0: A caminho dos 40 anos entre a Beira e o mundo. Desde 1986, RCB vai receber medalha de ouro de mérito municipal, pela Câmara Municipal do Fundão, na próxima terça-feira, dia 9, dia do Conselho. É isso mesmo. Todos os dias consigo, onde vamos mais longe, abraçamos mais gente e queremos fazer sempre mais amigos. Bom dia e obrigado pela preferência. Já a seguir, a rubrica Memo Move. Olá Pedro, bom dia.
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3: Olá, esta semana é dedicada ao tema depressão e ansiedade, o sofrimento no silêncio. Já que dissemos que a depressão e a ansiedade são considerados como os dos problemas de saúde atualmente mais comuns no mundo desenvolvido. Por essa razão, não só influenciam consideravelmente o bem-estar das pessoas, como impactam diretamente na sua vida pessoal e profissional. Porém, importa dizer que existe tratamento eficaz e é possível a recuperação. Neste sentido, o tratamento destes problemas pode incluir psicoterapia, acompanhamento psiquiátrico, estratégias de regulação emocional, alterações no estilo de vida e a criação de uma rede de apoio social. É preciso ainda reduzir o estigma associado à saúde mental, como ainda promover a literacia em saúde, a fim de eliminar preconceitos, facilitar os pedidos de ajuda

0: melhorar a compreensão social, incentivar intervenção precoce e criar ambientes emocionalmente mais seguros. Aceita o nosso conselho? A saúde mental deve ser tratada com a mesma importância que a saúde física e o sofrimento psicológico não deve permanecer invisível. Por isso, sensibilizar para a saúde mental é prevenção, compreensão e apoio. Este é um conselho do MemoMove. 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Trabalhamos para a sua saúde. Estamos no Centro Comercial Cidade Nova, no Fundão. 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
1: Ouviu com atenção? Ainda bem. É sempre todos os dias de manhã, com reposição à tarde, matinés da rádio, 15 às 8 horas. Projeto MemoMove, Projeto de Saúde e Bem-Estar no Fundão, Pedro Ribeiro e a sua equipa. Cumprimentos a todos, boa sexta-feira, bom fim de semana e até segunda-feira. Agora estamos com os conselhos MemoMove. Ainda bem que estamos.
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1: Ora, nem mais. Já sabe, 100.0, 92.5, frequências para a região, para o país e para o mundo, através da emissão online, página de internet da rádio www.rcb-radiocovadabeira.pt. Antes de irmos para os comerciais e para irmos mais música, ficam mais sugestões fora de casa, porque há muitas por aí. Já sabe que tem o trailer, em termos esportivos, tem o trailer aqui no Fundão, este fim de semana, o trailer da Cereja, ok? 8 da manhã, amanhã e domingo. Tem a Rampa Serra da Estrela, automobilismo. Rampa Serra da Estrela, Rampa da Covilhã, este fim de semana também, pelo CAMI, com o apoio do município da Covilhã e da Federação Portuguesa de Automobilismo e Karting, o CAMI, o Clube Automóvel do Minho, organiza mais uma corrida. É a quarta prova do Campeonato Portugal de Montanha. É este fim de semana, os bólidos vão chegar. Este fim de semana temos o Grande Prémio de Atletismo do Grupo Desportivo de Animação Cultural da Bossa, Cortes do Meio Covilhã, inserido nos 50 anos do Grupo da Bossa, é no domingo, a partir das 9 da manhã, engloba também uma caminhada de 10 km pela encosta sul da Serra da Estrela. Isto assim numa pincelada. Hoje começa mais uma edição do Idania Cup, futebol de formação. São 3 fins de semana seguidos para todos os escalões, obviamente, de formação. Hoje começa então a Idania Nova. Após o fim de semana temos amanhã começa o torneio da Atalaia do Campo. Amanhã arranca o torneio Francisco Lopes Correia da Atalaia do Campo. Amanhã, sábado, certo? Vamos nessa. Temos também o Futsal Kids da Boa Esperança, lá em Castelo Branco. Isto em termos desportivos, andamos por aqui. Andamos assim, não é? É isso mesmo. Outras atividades vão estar desenvolvidas ou vão ser desenvolvidas no fim de semana, à qual eu vou dar conta depois ao meio-dia no Jornal do Desporto. A outro nível. Tem impressão cinema, sétima arte, Proença Nova, cinema para o mês de junho. Hoje vamos ter o filme Jungle Beat 2, Viagem ao Passado, 21h30, no Auditório Municipal, em Proença Nova. É este o filme para hoje. A outro nível, na cidade mais alta, cidade da Guarda, no TMG, temos Marta Ren, traz o melhor da soul e do funk ao grande auditório do TMG. Hoje, dia 5, 9h30 da noite, o grande auditório recebe Marta Ren, uma das vozes mais marcantes da música portuguesa contemporânea. Depois temos, amanhã sábado, no pequeno auditório do TMG da Guarda, É Duro Ser Rapariga, apresenta o resultado final do projeto Teatro na Escola. É Duro Ser Rapariga, exercício final do projeto Teatro na Escola, desenvolvido pelos alunos do Movimento de Escolas Afonso de Albuquerque, Cidade da Guarda. É amanhã, às 9h30 da noite. Depois temos, também amanhã, o PMDS leva eletrónica açoriana ao Café Concerto. Amanhã, 10 da noite, Café Concerto, TMG na Guarda, recebe o projeto de música eletrónica PMDS, com entrada gratuita também e para maiores de 16 anos. Tudo isto, hoje e amanhã, no TMG, na cidade da Guarda. Voltamos ao cinema, é verdade, temos amanhã Star Wars, é o último filme sobre a saga, no Centro Cultural Arraiano, em Idanha Nova, amanhã às 9h30 da noite. E depois no domingo, às 3 da tarde, dobrado em português, As Ovelhas Detetives. Portanto, 2 filmes para ver no Centro Cultural Arraiano, em Idanha Nova. Amanhã, 21h30, Star Wars, e no domingo, dobrado em português, As Ovelhas Detetives. Muito bem. Bom, temos mais iniciativas para si. Em Castelo Branco, continua a decorrer e até o dia de amanhã, o Festival Granja Park Fest, organizada pela Associação Granja Parque. Assim, para hoje temos os Nemanos, os homens raposos de Peniche vão estar em Castelo Branco hoje, os Nemanos e a banda Magnética. Amanhã, Grupo República e Projeto Remember Old Times. Ora, pois muito bem, este projeto está a decorrer junto às piscinas da cidade de Castelo Branco, com entrada gratuita. É o Granja Parque Fest 2026. Hoje, então, Nemanos e Banda Magnética. Amanhã, Grupo República e Projeto Remember Old Times. Portanto, a não perder. Digo eu. 10h24, bom dia, Cova da Beira. Muito obrigado por continuar aí.
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1: Agora seguimos para os comerciais. Até já.
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0: Que maravilha, que maravilha. Ouvimos este tema bem bonito, Kiara Timas e Manuel Rebelo cantaram o tema Miúda, a versão acústica. Bom dia, Cova da Beira, estamos de volta dos comerciais, é a verdade, e portanto espero que esteja tudo bem consigo. Boa sexta-feira, bom fim de semana. E agora, quando passam 30 minutos e meio das 10, já vamos para mais uma rubrica, vou falar-vos sobre o Dia da Pesca Ilegal. Também é hoje no Dia Mundial do Ambiente. Dia Internacional do Combate à Pesca Ilegal, não declarada e não regulamentada. O dia, portanto, denuncia, o dia denuncia tudo aquilo que algumas pessoas fazem e não deviam fazer. Portanto, é o dia de denúncia, digamos assim, celebrado a 5 de junho desde 2018, instituído em dezembro de 2017 pelas Nações Unidas. Portanto, tem pouco tempo, não é? Então, temos esta nota, uma pequena nota, para vos recordar que hoje é também o Dia Internacional de Combate à Pesca Ilegal, não declarada e não regulamentada. Portanto, 5 de junho de 2018, instituído em dezembro de 2017. Fica esta nota também para si. 10h32, retomamos os caminhos das sugestões fora de casa. Ora bem, temos no município da Covilhã, temos no TMC, no domingo, a mostra pela Associação Cultural Eduardo Malta, Retrato de uma Vida. A não perder, ok? A mostra da Associação Cultural sobre Eduardo Malta, um covilhanense, Eduardo Malta, ao largo de Eduardo Malta, na Covilhã. É a garagem de São João. Exatamente, se não sabia, fica a saber. Retrato de uma Vida. E você, se não conhece, se tiver a oportunidade de ir até à região oeste do país, até à cidade bonita também das Caldas da Rainha, tem lá um museu, o Museu José Malhoa. Ah, grande museu, vale a pena visitar, e tem lá quadros do amigo Eduardo Malta. Se não sabia, também fica a saber, não é? Portanto, o José Malhoa e o Eduardo Malta eram amigos. E, portanto, o Eduardo Malta tem lá retratos no Museu José Malhoa, nas Caldas da Rainha. E o parque onde está inserido o museu é espetacular também. Eu gosto muito das Caldas da Rainha, gosto muito daquela zona, vou para lá muitas vezes. Adoro a minha região, obviamente é a minha, mas também gosto de outras zonas do país, obviamente, não é? Portanto, temos aí Eduardo Malta, Retrato de uma Vida, a Associação Cultural mostra no domingo, a partir das 4 da tarde, no Teatro Municipal da Covilhã. O município de Oleiros promove amanhã, sábado, pelas 8h30 da noite, no Multiusos das Devezas Altas, a 5ª edição do Festi-Ol, Festival de Música Infantil de Oleiros. Este ano os temas serão interpretados, são músicas portuguesas dos anos 90 e vai contar com 14 atuações de 142 alunos do agrupamento de escolas Padre António de Andrade, abrangendo desde o ensino básico até ao secundário. Muito bem. Recorde-se que o evento integra a habitual celebração do mês da música em Oleiros, que inclui também a exposição Notas de Arte Patente a partir de amanhã e até 19 de julho na Galeria Municipal. A iniciativa vai na sua 5ª edição, portanto, sobre o município de Oleiros, sobre o carimbo do município de Oleiros. É amanhã, sábado, 8h30 da noite, no Multiusos das Devezas Altas, esta 5ª edição, Festival de Música Infantil de Oleiros. Para já, ficamos por aqui outra vez. São mais sugestões para fora de casa. Bom dia, Cova da Beira, ainda há mais para ouvir.
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0: Olá, Fernando, bom dia.
2: Sabia que a Colgate demorou a ter aceitação em Espanha por causa do significado do nome da marca? A Colgate, marca de pasta dos dentes bem conhecida, enfrentou um grande desafio quando se lançou em países de língua castelhana. É que Colgate significa enforca-te em espanhol.
0: Boa curiosidade, boa. Muita gente não sabia disto. Obrigado, Fernando. Bela curiosidade. Pois, às vezes as coisas, as palavras, não é? Os países. Tem disto, né? Tem disto. Já lavou os dentes hoje? Já agora. Fernando, um grande abraço para ti. Muito obrigado. Boa sexta-feira, bom fim de semana e até segunda-feira. São as curiosidades do dia com o Fernando Teixeira, de segunda a sexta-feira de manhã, com a reposição também à tarde nas matérias da Rádio 1518.
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0: Voltamos à música a 24 minutos e meio das 11 com Edmundo Inácio e Peculiar. Relento.

0: Que bonito, hein? Que bom. Grande tema deste ano. Grande tema, grande voz, grandes vozes. É de Mundo Inácio e peculiar com relento. Muito bom. Estamos a 20 minutos e meio das 11. Fica mais uma sugestão fora de casa. Permacor. Olá, Permacor. Bom dia. Recebe festival Festa Montanha. É hoje, amanhã e domingo. Hoje, amanhã e domingo. É dia 5 e 7. Mais hoje e mais no domingo. Festival Festa Montanha se afirma pela forte identidade artística, com um foco na música ao vivo, original e emergente. O festival apresenta um programa diversificado, inclui DJs, a atuação de compositores, diferentes géneros, desde a música eletrónica ao indie, por exemplo, o rock, o punk experimental, artistas com artistas nacionais e internacionais. Lembrar que a iniciativa é organizada pelo Coletivo Montanha, conta com o apoio do município de Penamacor e da Junta de Freguesia de Penamacor. Portanto, já sabe, tem Penamacor, recebe festival Festa Montanha, hoje e domingo. É mais uma sugestão fora de casa. Uma outra tem a ver com o festival gastronómico Fundão Aqui Come-se Bem, Sabores da Cereja, que vai decorrer ainda até o dia 30 deste mês de junho, em 14 restaurantes, 4 pastelarias e 2 bares do Conselho do Fundão. Vamos lá provar coisa boa e com sabor a cereja. Que maravilha. E agora fica a rubrica Deco em Linha, parceria RCB, Deco do Centro. Está na hora.
1: Saudações associativas a todos os ouvintes da DECO. Hoje vamos falar sobre o administrador de condomínio. Todos os condomínios precisam de um administrador que se ocupe dos assuntos relacionados com as partes comuns, com o pagamento de contas ou a contratação dos serviços exigidos para o dia-a-dia do prédio. Saiba como escolher o administrador do condomínio e o que fazer se este não cumprir as suas funções. A administração das partes comuns de um condomínio compete a duas entidades, a Assembleia de Condóminos e o administrador de condomínio. O administrador é eleito e exonerado pela Assembleia. Se os condóminos em Assembleia não conseguirem chegar a acordo para a escolha do administrador, qualquer condómino pode recorrer à via judicial e conseguir que o tribunal o nomeie. Em regra, através de uma administração rotativa dos condóminos ou optando por uma empresa de administração, acaba por se conseguir encontrar sempre alguém para assumir esse papel. O mandato tem, em regra, a duração de um ano, que pode ser renovado. O administrador manter-se-á em funções até que o sucessor seja eleito ou nomeado. Depois de eleito, compete ao administrador uma série de funções que têm por objetivo manter a funcionalidade e a boa saúde financeira do condomínio. É no cumprimento dessas funções que muitas vezes existem discordâncias e conflitos entre administrador e condóminos. O descontentamento com o desempenho das funções de um administrador pode surgir por vários motivos. Não ter convocado a Assembleia de Condóminos quando devia, não ter entregue o relatório de contas do ano anterior ou o orçamento para o ano seguinte, não resolver problemas do dia-a-dia, utilizar dinheiro do condomínio para proveito próprio ou simplesmente não ter trocado uma lâmpada fundida. Quando um condómino não está satisfeito com o administrador e tem razões fundamentadas, deve começar por lhe dizer diretamente, indicando o que lhe desagrada e o que acha que deveria ser feito para melhorar a situação. Se não tiver sucesso, deve ser convocada uma Assembleia Geral Extraordinária para expor o que se passa. Na Assembleia poderão ser tomadas decisões que remediem o que está a ser feito pelo administrador ou que impeçam de continuar a fazer o que não está bem. Em última instância, e se não houver qualquer alteração de comportamento, a Assembleia pode exonerá-la e exigir novo administrador. Para exonerar o administrador, é suficiente a maioria dos votos representativos do capital do prédio. Caso tenha dúvidas sobre este ou outro assunto, não hesite em contactar-nos. Até à próxima rúbrica.
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0: É até ao fim de segunda a sexta-feira, 8, 11 da manhã. Muito obrigado pela preferência. Anjos, os irmãos Rosado, Sérgio Nelson, com Anselmo Roth, o tema Até ao Fim. Voltamos assim depois de mais uma rubrica Deco em Linha, parceria Rádio Cova da Beira, Deco do Centro. Todos nós somos consumidores e é sempre importante ouvir quem sabe.
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0: Há pouco falei-vos no Festival Gastronómico que come-se bem, Sabores da Cereja. Falar em cereja, temos festa, o fim de semana da cereja, no Ferro, Vila do Ferro, no Conselho do Covilhã. Hoje, amanhã e domingo. Quanto à música, temos a Banda Itarola, hoje, Banda Itarola, amanhã, Diogo Videira, uma garraiada, no domingo, dia 7, e depois a música também, e, em particular, para o dia de amanhã, sábado, dia 6, o Tiago Silva. Dornelas, um abraço, Tiago. Tiago Silva vai convidar João Paulo Rodrigues. Ele canta, é ator, é apresentador de televisão e vocês conhecem da televisão. Tiago Silva convida João Paulo Rodrigues. É amanhã, a partir das 10 da noite, 9 e meia, 10 da noite, na Vila do Ferro, no Conselho de Covilhã, inserido na Feira da Cereja 2026. Por falar em João Paulo Rodrigues, vamos ouvi-lo aqui cantar com a Rita Guerra. A Rita Guerra também vai estar na Covilhã, na Feira de Santiago. É 2 em 1.

0: Grande som, grande tema, grande canção. Rita Guerra com João Paulo Rodrigues. João Paulo vai estar amanhã com o Tiago Silva no Ferro. A Rita Guerra no mês de julho na Feira de Santiago. Ouvimos o tema Por Mim. Bom dia, Cova da Beira.
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0: E agora fazemos uma viagem pelas letras. Margarida, bom dia, seja bem-vinda.
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4: O Meu Irmão, livro escrito pelo jovem escritor Afonso Reis Cabral, é o livro de que vos vou falar hoje. O tema é, de certa forma, controverso, na medida em que aborda as relações familiares de pessoas com trissomia 21. Miguel é um rapaz, homem, que tem trissomia 21 e que vive com os seus pais e frequenta a APPA-CDM, como tantos outros, no Porto. Porém, no dia em que os seus pais morrem, é necessário decidir com quem Miguel vai viver. Esta é a altura mais difícil das famílias dos portadores desta e de outras deficiências. Enquanto os pais são vivos, a sua vida está asseguradamente feliz. Mas depois, não. É o caso de Luciana, uma menina também deficiente, por quem Miguel se apaixona perdidamente e que frequenta também a escola. Sem pai, acaba por ser abandonada pela mãe. Miguel tem duas irmãs e um irmão. Todos manifestam o desejo de tomar conta do seu irmão, mas é o narrador que fica com ele a seu cargo, apesar de, nos últimos 20 anos, ter levado uma vida distante dele. Por isso mesmo, ainda se torna um desafio maior. Tem de conquistar a sua amizade e a sua confiança, que, neste caso, terão de ser ainda maiores e mais profundas do que uma mera amizade fraterna. É nesse sentido que o narrador vai sempre tentando conjugar a sua vida de professor universitário com a de tutor do seu irmão. Contudo, Luciana revela ser um enorme peso e um enorme obstáculo a este relacionamento, pois não gosta do irmão de Miguel, que é o narrador, e este facto vai complicar ainda mais a vida familiar dos dois irmãos. Tujal é um dos espaços em que a narrativa ocorre e é uma muito, muito pacata aldeia de onde os seus pais eram oriundos, onde, na atualidade, apenas reside um casal e o seu filho, Kim, também este muito doente e que acaba por falecer. É nesta aldeia em que o narrador se refugia com o seu irmão, tentando apagar as memórias de Luciana em Miguel. Mas também aqui a vida se torna difícil, chegando a parecer uma caricatura, digamos. Trata-se de um lugar recôndito, totalmente isolado, onde a vida da única família se baseia na mera subsistência rural, lembrando os tempos pobres das povoações do interior de Portugal. Vivem tempos de grande estranheza, em que o narrador tenta aproximar-se de Miguel e tenta fazer-se amar. A narrativa é alternada entre a história vivida no Porto, onde as personagens residem normalmente, e no Tujal, onde se refugiaram, sendo o leitor confrontado com a necessidade de encontrar o fio condutor da história, o que, aliás, não é difícil. O que é difícil é o turbilhão de emoções que o escritor levanta no leitor ao narrar a vida de quem tem de se confrontar com a necessidade de conjugar a sua própria vida com a de uma pessoa portadora de deficiência. É ainda difícil para o leitor tentar pacificar-se, pensando que essa pessoa tendo todo o direito de ser feliz, pode não o ser. Esta verdade que acontece na história é difícil de aceitar. Muitos acontecimentos ocorrem na vida destes dois irmãos e o seu relacionamento acaba por ser feliz, mas com algumas contrariedades. É uma leitura que provoca muitas reflexões no leitor, que o confronta com uma dura realidade, mas cuja leitura aconselho. O Meu Irmão, de Afonso Reis Cabral, é o meu conselho desta semana. Eu que sou a Margarida Ferreira.
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0: Muito bem, Margarida Ferreira, muito obrigado. Beijinhos, boas leituras, bom fim de semana e até sexta-feira. Viagem para as letras, regressa sexta-feira próxima ao Bom Dia Cova da Beira. Colocámos a leitura em dia outra vez.
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0: Ora bem, fica mais uma sugestão última, a dança, no Cine Teatro Avenida em Castelo Branco, pela Companhia Nacional do Bailado. Vamos ver a dança Only Duos. É amanhã, às 9:30 da noite. E chegamos ao final. Foi um gosto, um prazer, um privilégio, outra vez para mim, ter estado consigo durante esta semana de edições do Bom Dia Cova da Beira. Espero que tenham gostado. Beijam por terem vindo, beijos e abraços, portem-se bem, boa sexta-feira, fantástico fim de semana para todos e até a segunda-feira, às 8 da manhã. O meu nome é José Miguel Moleca. Fechamos com o Tiago Silva, vai estar amanhã no Ferro. Quero abraçar o mundo, também eu. Até segunda, fiquem bem e com o RCB. A seguir, há o jornal e depois o aperitivo, logo após. Até segunda! Uhul! Que maravilha! Já tenho saudades.

0: Bom dia, são 11 horas.
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0: Mais uma vez, muito bom dia. Edição da manhã do Jornal da Rádio Cova da Vara. As notícias da região em destaque numa sexta-feira marcada pelo Dia Mundial do Ambiente, com diferentes iniciativas um pouco por toda a região. Mas também lhe vamos dar nota da seleção da Unidade Local de Saúde da Cova da Beira para integrar a nova fase do projeto piloto nacional das equipas de cuidados continuados integrados. Neste Jornal da Manhã, olhar-se também para a gala, a 15ª da Associação de Futebol de Castelo Branco. Ontem, em Castelo Branco, distinguiu os melhores do ano no futebol e no futsal distrital. Fique para ouvir estes e outros temas da atualidade.
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0: Mais uma vez, muito bom dia, boa sexta-feira, Dia Mundial do Ambiente. Mais uma oportunidade para sensibilizar todos, de novos a menos novos, para a necessidade da defesa e preservação do nosso planeta, do nosso ambiente. São várias as iniciativas que estão a ser levadas a efeito pelos municípios, também por outras entidades, e a GNR alerta também para a necessidade da preservação do ambiente. Foram várias, mais de 25 mil, as infrações que a Guarda Nacional Republicana registou ao nível do ambiente em 2025. O ambiente a todos diz também respeito. Criada há uma década, a unidade de pacing dos serviços de cardiologia da Unidade Local de Saúde da Cova da Beira já realizou cerca de 1.400 procedimentos. Os dados foram apresentados pelo responsável daquela valência na sessão científica que serviu para assinalar a década de atividade. Uma unidade que espera até ao final do ano dispor de um novo espaço físico para o desenvolvimento da sua atividade, Nuno Miguel.
6: De acordo com Bruno Rodrigues, nos últimos 10 anos foi possível melhorar a capacitação de equipas e reforçar o número de cardiologistas na Unidade Local de Saúde da Cova da Beira. Passada uma década de atividade, os números comprovam a importância desta valência para as populações de Belmonte, Covilhã, Fundão e Penamacor.
7: Temos praticamente 1.400 procedimentos que foi evoluindo ao longo dos anos e que temos tido então uma boa resposta para um pequeno centro aqui no interior. O que é que foi alcançado? Formação técnica de cardiopneumologia, temos mais. Começámos o implante de CDI, obviamente que temos também a unidade de hemodinâmica da beira interior, que foi uma mais-valia. Começámos consultas em termos também de follow-up de CDIs, vieram novos médicos e reestruturámos a consulta.
6: O grande desafio que agora se coloca é a entrada em funcionamento de uma nova instalação física para esta unidade, um objetivo que Bruno Rodrigues espera ter concretizado até ao final deste ano.
7: O objetivo futuro, claro que passará por tentar evoluir para o pacemaker leadless, para ressincronização e depois para os CDIs subcutâneos e extravascular. Mas isto vai ser possível, felizmente, porque provavelmente até ao fim do ano vou ter uma sala própria, que vai ser no espaço físico da unidade de intervenção cardiovascular, e isso vai me permitir fazer mais procedimentos. Mas mais procedimentos, se calhar vou precisar de um amigo ou de uma amiga. E por isso espero que alguém também nesta sala, que sejam mais jovens, que estejam cá, colegas mais novos, sintam também este desafio para se nos juntarem a nós.
6: Uma unidade que tem contribuído também para fixar mais profissionais de saúde na região, afirma a diretora clínica da ULS da Cova da Beira. Rosa Ballesteros sublinha que importa olhar com orgulho para o caminho que foi percorrido, sem esquecer os desafios do futuro que se colocam a esta valência.
8: Temos de olhar para o caminho que foi feito com orgulho, mas eu acho que sobretudo porque é um momento para relembrarnos de por que chegamos até aqui e comprometermos com o futuro. Um futuro que queremos continuar e que queremos construir juntos, com proximidade, excelência e, sobretudo e fundamentalmente, com humanidade. O desenvolvimento nesta área da arritmologia e da estimulação cardíaca non só eleva a nosa qualidade asistencial, como que tamén afirma o interior como un espazo que tamén pode ser de excelencia clínica. Conseguimos coa diferenciación a fixar gente que quera vir cá a formar parte dos nosos proxectos.
6: Luís Oliveira, director do Serviço de Cardiologia da ULS da Cova da Beira, espera que esta primeira década de atividade seja encarada como um passo na vida da unidade de pacing e para o potencial de crescimento que pode vir a atingir.
9: Eu espero que este aniversário do décimo ano seja, no fundo, o arranque de uma nova década, de novos desenvolvimentos para esta área. Há coisas que se impõem fazer, novos dispositivos, novas indicações, mais complexidade. Portanto, eu penso que o setor tem uma grande ambição de crescer e de fazer mais e melhor e continuar a merecer a confiança dos doentes que serve, que no fundo é isso. Esse é o objetivo final de nós todos que trabalhamos na área da saúde.
6: Com 10 anos de atividade e cerca de 1.400 procedimentos realizados, a unidade de pacing da ULS da Cova da Beira espera vir ter a funcionar até ao final deste ano as suas novas instalações, o que vai permitir aumentar a capacidade de resposta junto das populações da região.
0: Uma década criada precisamente há 10 anos, esta unidade já realizou cerca de 1.400 procedimentos na Unidade Local de Saúde da Cova da Beira. A Associação de Futebol de Castelo Branco realizou pela 15ª vez a sua gala anual para distinguir os melhores da temporada, neste caso 2025-2026. Foi a 15ª gala que a Associação de Futebol de Castelo Branco realizou este ano. Foi Castelo Branco o palco a terceira vez nestes 15 anos no município albicastrense, foi no auditório do Centro de Cultura Contemporânea, tendo contado com a parceria direta do próprio município e também do Instituto Politécnico de Castelo Branco. A gala iniciou-se com a entrega dos troféus coletivos que ainda não tinham sido entregues em mão aos respectivos clubes, formação e a nível sénior, tendo seguido a entrega de uma lembrança de mérito esportivo a todos os atletas de clubes do distrito chamados a representar as seleções nacionais e as seleções nacionais universitárias na corrente época, ainda antes de se iniciarem as restantes premiações. Destaque depois para os 6 premiados com o troféu dedicação deste ano: João Luís Moreira, do Clube Académico do Fundão, Vítor Marafão, do Benfica Castelo Branco, João Gomes Valongo, José Gonçalves, Federico Esteves e Francisco Pires, este último que transita agora dos quadros da Associação de Futebol de Castelo Branco para a Federação Portuguesa de Futebol, foi homenageado de forma sentida e emocionada pelos colegas que deixa na Associação de Futebol de Castelo Branco, tendo sido extremamente ovacionado pela sala cheia para este efeito e nova oportunidade que vai ter agora na carreira, sendo substituído no cargo que tinha na coordenação técnica da Associação pelo treinador Vasco Guerra, anunciado precisamente nesse dia como o novo homem para aquela posição. Quanto aos prémios na arbitragem, Igor Ribeiro, o melhor árbitro assistente, Hélio Tavares, o melhor árbitro de futebol e João Domingos, o melhor árbitro de futsal. Quanto aos premiados nas diferentes categorias, melhor jogador de formação de futsal, Gonçalo Sequeira, do Ledoeiro Casa do Benfica de Idalha Nova, o melhor jogador de formação de futsal, Gonçalo Gonçalves, ADE, Sporting de Braga, a melhor jogadora de formação de futsal, Adriana Salvado, da Desportiva do Fundão, da Desportiva da Estação, Inês Gonçalves, para o prémio de melhor jogadora de formação de futebol. Quanto ao melhor treinador de formação de futebol, André Nunes, do Grupo Desportivo da Mata, AUBI, o melhor treinador de formação de futsal, de futebol, Jorge Cruxinho, do Clube Desportivo de Alquens, ADEP, de Penamacor, José Ricardo, como o melhor jogador de futsal distrital e o melhor jogador de futsal nacional, Patrick Pereira, do Ledoeiro, Casa do Benfica de Idalha Nova. O melhor jogador de futebol distrital, Gabriel Vilas Boas, do Sertanense, e o melhor jogador de futebol nacional, Sacra, do Benfica, e Castelo Branco. O melhor jogadora de futsal, Nádia Almeida, da Associação Desportiva do Fundão, e o melhor jogador de futebol, Daniela Peralta, da Associação Desportiva da Estação. O melhor treinador de futebol, Nathan Costa, do Grupo Vitória de Sernache, e o melhor e a melhor treinadora de futsal nesta categoria, Catarina Rondão, do Grupo Desportivo de Valverde. O melhor dirigente para José Ramos, do Vitória de Sernache. A fechar o evento, o troféu Prestígio foi também entregue ao presidente do Vitória de Sernache, José Ramos, que somou assim dois galardões individuais ao longo desta gala. Declarações para ouvir no Jornal do Desporto na RCB, por volta do meio-dia, aqui na sua rádio. No Fundão, o presidente da Câmara garante que o município vai estar atento a qualquer desenvolvimento relacionado com o projeto da instalação da central solar fotovoltaica Sofia. O assunto voltou a ser abordado na última reunião pública do Executivo, na sequência da empresa Lactsource BP ter anunciado que está a ser desenvolvido, em parceria com a startup Animob, um plano estratégico de integração agroecológica e pastoreio, com o intuito de integrar a central solar no território envolvente e promover uma gestão ativa do solo e da vegetação. Jornalista RCB, Nuno Miguel.
6: A questão foi introduzida pelo líder da bancada do Partido Socialista. Rui Pelejão sublinha que era expectável que a Agência Portuguesa do Ambiente emitisse um parecer desfavorável à concretização do investimento, mas tal não se verificou. Uma situação que pode originar uma nova apresentação e aprovação do projeto nos próximos meses, e apela a uma vigilância da autarquia em torno deste processo.
10: Era expectável que a APA emitisse um parecer desfavorável e encerrasse as consultas públicas das megacentrais. Na verdade, não é isso que está a acontecer. Há aqui um período de reformulação dos projetos, que normalmente o que significa é que vão baixar a potência e baixar a área ocupada. O problema disto é que esta reformulação destes projetos, isto é um esclarecimento que pedimos, e até porque a Câmara Municipal do Fundão se manifestou, e na nossa opinião bem, contra a dimensão e o impacto deste projeto. Se estas reformulações dos projetos forem avaliadas em plenas férias de verão e a consulta pública após esta reavaliação, as reformações, dura apenas 10 dias, o que, convenhamos que, se houver uma reformação do projeto e a consulta pública forem 10 dias no verão, é o mesmo que dizer que estamos aqui a arranjar uma forma de a reformação do projeto passar de mansinho.
6: Uma vigilância que sempre existiu, garante o presidente da Câmara do Fundão. Miguel Gavinhos refere que o município não é contra os projetos de energia renovável, desde que sejam garantidas as condições que a autarquia considera fundamentais para a concretização deste tipo de investimentos.
11: O Governo admitiu que poderia, em alguns casos, em considerasse projetos energéticos de teor estratégico para o nosso país, passar por cima do parecer da APA. Aquilo que nós dizemos, nós por princípio concordamos, e nós estando neles, desde que sejam salvaguardados, naturalmente, as servidões que nós consideramos que são estratégicas para o município do Fundão, que é a salvaguarda da reserva agrícola nacional, ou seja, não

0: de uma outra iniciativa que já foi apresentada ao município do Fundão.
1: Tive uma proposta, não é um projeto megalómano, mas já tem algumas dezenas de hectares, mas está numa zona de não produção. Está em cima de rochas, de zonas que não têm potencial agrícola. E eu acho que esses nós devemos naturalmente observar, porque eles coincidem também com o racional com que nós nos estamos a posicionar. Ou seja, nós não queremos, em primeiro, que tenha impacto na paisagem, tenha impacto para as comunidades que estão ao lado, mas se for numa zona isolada, onde estejam rochas que não têm qualquer tipo de implicação, sim, nós aí podemos ponderar se efetivamente existe ou não existe uma consequência para os fatores que nós consideramos que são principais.
0: O autarca sublinha que a Câmara do Fundão vai continuar atenta e promete voltar a pronunciar-se caso exista um segundo processo de discussão pública relacionado com a central Sofia.
2: É a garantia deixada pelo Presidente da Câmara Municipal do Fundão. Não é todos os dias que 17 obras de 3 professoras da Academia de Música e Dança do Fundão constam num livro de partituras para piano, que é uma homenagem à mulher compositora. Ora, o lançamento deste livro está agendado precisamente para hoje em França, concretamente na cidade de Paris, e prevê a realização de um concerto em que também foram convidadas a professora da Academia de Música e Dança do Fundão, Olga Silva, e a aluna de piano, Maria Francisca Raposo de Paula Dulce Gabriel.
3: Maria Francisca Raposo de Paula, aluna de piano na Academia de Música e Dança do Fundão, faz parte do grupo de 45 jovens pianistas que esta sexta-feira, 5 de junho, estarão em Paris para um concerto de homenagem às mulheres compositoras de Portugal. A jovem pianista irá tocar a peça Souvenir, composta pela sua professora Olga Silva, composta propositadamente para este concerto.
4: Mas a Francisca está também comigo desde os 4 aninhos. E é uma aluna muito dedicada, muito, é uma menina muito positiva, com um excelente caráter, é bastante inteligente também. Eu escrevi uma peça de propósito para ela.
3: E qual é a peça?
4: Chama Souvenir. Eu imaginei-a na forma como ela é, experimentar esta sensação em Paris, de maneira que inspirei-me no... como pensando numa valsa parisiense, como se fosse ela a recordar os tempos que ela esteve em Paris. Portanto,
3: Souvenir é uma das 11 obras da autoria de Olga Silva, às quais se juntam mais 6 de professoras da Academia de Música e Dança do Fundão, as professoras Natália Unruh e Catarina Cunha. Historicamente, as 12 publicações de partituras para piano contam com a participação de professores da Academia de Música e Dança do Fundão, como são os casos de Carlos Branco, Dário Cunha, Hélder Gonçalves, João Paulo Cunha, José Manuel Nunes ou Tâmara Anton de Seva. Um tempo áureo na vida da Academia de Música e Dança do Fundão, diz Olga Silva, a convidada para tocar no concerto deste ano.
4: Mas foi um tempo em que, imagine, um dizia mata, os outros diziam esfola. Portanto, era uma entrega muito grande e mesmo da parte da direção eu também tenho que dizer isso, porque é importante, porque se não acharem que têm interesse, se não houver cobertura, nós também não seria a mesma coisa.
3: Com prefácio de Álvaro Teixeira Lopes e Bruno Beltoise, o volume da coleção Repertório para Pianistas reúne partituras de professores de conservatórios e escolas de música de Portugal e França. Ao longo dos anos, este projeto já reuniu 104 instituições, num total de 336 jovens pianistas e 146 professores. Esta é a primeira vez na história da edição musical que um volume é dedicado à música composta por mulheres portuguesas.
4: No meio do universo Lourdes Martins, Constança Capdeville, estamos a falar de nomes sonantes na composição portuguesa e realmente estão lá professoras da academia também envolvidas, acho que é importante.
3: As biografias de cada compositora foram traduzidas para português, francês e inglês, de forma a chegar a um público mais vasto. A coleção de partituras para piano, concebida por Bruno Beltoise e João Pedro Mendes dos Santos, é editada pela Ava Musical. É a primeira antologia progressiva dedicada ao repertório para piano

0: Em Portugal, valoriza o repertório rico para compositores portugueses desde o século XVIII até aos dias de hoje.
1: É hoje em Paris, esta presença também sublinhada aqui com a Academia de Música e Dança do Fundão. A Escola de Música do Centro de Cultura Pedro Álvares Cabral vai na próxima terça-feira, às 21 horas, no Anfiteatro do Castelo de Belmonte, realizar o concerto do final de ano letivo. É o culminar de um ano de dedicação, empenho e crescimento artístico por parte dos alunos, envolvendo toda a comunidade, diz a direção da Escola de Música do Centro de Cultura Pedro Álvares Cabral. Será assim um momento especial de partilha das aprendizagens desenvolvidas ao longo do ano letivo e uma oportunidade para celebrar a música em conjunto, sublinha os responsáveis do elenco diretivo e da direção pedagógica. A Unidade Local de Saúde da Cova da Beira foi selecionada para integrar a segunda fase do projeto piloto das equipas dos cuidados continuados integrados, promovido no âmbito da Rede Nacional de Cuidados Continuados Integrados, uma iniciativa que visa reforçar a prestação de cuidados de saúde domiciliários a pessoas em situação de dependência e fortalecendo as respostas de proximidade junto da população. Na OLS Cova da Beira, esta resposta é assegurada pela equipa de cuidados continuados integrados da Unidade de Cuidados na Comunidade, Cava Juliana, que acompanha os utentes do Conselho da Covilhã. A equipa presta cuidados domiciliários diariamente, 7 dias por semana, ao longo de todo o ano, garantindo acompanhamento entre as 8 e as 20, de acordo com as necessidades clínicas e sociais identificadas para cada utente. A integração nesta nova fase do projeto piloto irá permitir reforçar a capacidade de resposta da equipa através de um aumento do número de vagas disponíveis de 25 para 30 utentes, ampliando o acesso a cuidados de saúde diferenciados no domicílio e reforçando a proximidade dos serviços prestados à comunidade. Ainda na área da saúde, as farmácias ao longo da Cova da Beira assinalam o Dia da Criança, com o lançamento do projeto, assinalaram o projeto Brincar é o Melhor Remédio. É uma nova iniciativa de educação para a saúde que vai passar a integrar o conjunto de programas desenvolvidos junto à comunidade escolar no próximo ano letivo. O lançamento simbólico da iniciativa aconteceu precisamente durante as comemorações do Dia da Criança, uma data que representa na perfeição a essência deste projeto, referem os responsáveis deste grupo de farmácias. A União Distrital das Instituições Particulares de Solidariedade Social de Castelo Branco abre candidaturas ao concurso Melhor IPSS de 2026. É uma iniciativa que pretende reconhecer e valorizar o trabalho desenvolvido pelas instituições associadas no distrito. O período de candidaturas decorre a partir de hoje, 5 de junho, e prolonga-se até 30 de setembro deste ano, estando a participação reservada às IPSS associadas daquela União Distrital. O concurso tem como principal objetivo destacar boas práticas, inovação e impacto social, premiando instituições que se evidenciam pela qualidade dos serviços prestados e pelo contributo relevante para o desenvolvimento social das comunidades onde atuam. É este o concurso que se prolonga até setembro, com candidaturas abertas a partir de hoje. Também hoje mais um dia dos encontros de cinema no Fundão. O Cineclube Gardunha e o município do Fundão estão a realizar esta iniciativa. Recordo que, para além de Alex Cox, outros grandes nomes do cinema e da cultura marcam presença nesta edição. Nelson Fernandes, Raul Domingos ou João Guerra são alguns dos nomes que estão a marcar presença nestes encontros de cinema do Fundão, a que decorre até ao próximo dia 7. É tudo quanto à edição da manhã do Jornal da Rádio Cova da Beira. Ao meio-dia, já sabe, tem notícias de desporto para escutar. Até lá. Aperitivo na sua rádio. Continuação de uma ótima manhã de sexta-feira.
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11 horas com 32 minutos, primeira parte do aperitivo na antena da Rádio Cova da Beira, o programa que está diariamente na sua companhia de segunda à sexta-feira, sempre depois do jornal das 11 da manhã e até bem perto das 13 horas. São muitos os motivos para poder ficar na nossa companhia. Na primeira parte do aperitivo vamos jogar consigo o palpite da sorte, também conhecer os principais factos que fazem a história com as efemérides, temos clássicos da música, sugestões para fora de casa, tudo isto sem esquecer ao meio-dia o Jornal de Desporto. São estes e outros os motivos para poder ficar na nossa companhia até bem perto das 13 horas. Aperitivo na antena da Rádio Cova da Beira, edição de sexta-feira, 5 de junho de 2026.

0: Conhecemos agora os principais factos que fazem a história, são as efemérides do dia 5 de junho.
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3: 5 de junho de 2026, Dia Mundial do Ambiente e Dia Internacional de Luta contra a Pesca Ilegal. A 5 de junho, mas em 1955, foi inaugurada a ponte que liga as duas margens do Rio Zêzere na freguesia do Barco, Conselho da Covilhã. A obra demorou 7 anos a ser concluída. Em 1962, nasceu Paulo Fernandes, o antigo presidente da Câmara Municipal do Fundão. Em 2013, o pavilhão multiusos foi palco da primeira mostra de ciências do Fundão organizada pela Escola Secundária em parceria com a Câmara Municipal. No mesmo ano, nas comemorações do Dia Mundial do Ambiente, foi lançado no Fundão o terceiro CD Zethoven, dedicado inteiramente ao ambiente. Em 2005, faleceu em Lisboa aos 65 anos, vítima de doença prolongada, Carlos Ranito Xistra, vice-presidente da Associação de Futebol de Castelo Branco. Em 2019, teve início no Estádio do Dragão, na cidade do Porto, a fase final da primeira edição da Taça da Liga das Nações. A seleção portuguesa de futebol venceu o jogo contra a seleção suíça por 3 golos marcados por Cristiano Ronaldo e apurando-se para a final. São factos que fazem história neste dia 5 de junho.
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0: 275-753-800 é o número que pode marcar a partir deste momento para jogar connosco o Palpite da Sorte.
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0: Ora, antes de começarmos a jogar a edição de hoje do Palpite da Sorte, me importa fazer um esclarecimento e novamente um apelo. E o esclarecimento tem a ver com o dia de ontem. E isto porque foi aceitada de forma indevida a participação do Carlos Vilela com o número 1, sendo que o Carlos Vilela já tinha participado na edição do passado dia 2 de junho, terça-feira. Nesse sentido, a participação do Carlos Vilela é anulada no dia de ontem e é a RCB que assume esse número, uma vez que foi preenchida na totalidade a primeira coluna do boletim com 5 números e 2 estrelas. Nesse sentido, a chave do dia de ontem é composta pelos números 1, 27, 31, 34 e 44, estrelas 2 e 8, sendo que é a Rádio Cova da Beira e não o Carlos Vilela que assume o número 1 do dia de ontem. Recordo-lhe também aquilo que na edição de ontem já foi transmitido aos nossos ouvintes. Na próxima terça-feira não vamos jogar Palpite da Sorte, uma vez que a Rádio Cova da Beira vai transmitir em direto a sessão solene comemorativa do aniversário do Conselho do Fundão. Nesse sentido, na próxima segunda-feira, dia 8 de junho, vamos jogar as duas colunas em diferentes horas do aperitivo. Na primeira hora jogamos a primeira coluna, na segunda hora jogaremos a segunda coluna. E agora sim, vamos então para os números. O sorteio de mais logo à noite tem um prémio acumulado de 159 milhões de euros, isto depois de, na passada terça-feira, ninguém ter acertado na chave que foi sorteada e que tinha um prémio de 141 milhões de euros. Vamos então para o primeiro ouvinte, na edição desta sexta-feira. Olá, viva, bom dia.
2: Bom dia, como está?
0: Bom dia, estou a falar com...
2: Luísa Campos.
0: A Luísa Campos, onde é que nos ouve, Luísa? Eu estou bem, e a Luísa?
2: Ah, vamos andando.
0: Olha, onde é que nos ouve, Luísa?
2: Do Fundão.
0: Do Fundão, sim, senhor. Então queria, por favor, o seu palpite para o primeiro número.
2: É o 15.
0: O 15, sim, senhor. Luísa, muito obrigado pela sua participação. Até uma próxima e um bom fim de semana.
2: E bom fim de semana também para si.
0: Muito obrigado, adeus, bom dia. 275-753-800 é o número que pode marcar para jogar connosco o Palpite da Sorte na edição desta sexta-feira. Olá, viva, bom dia.
3: Olá, bom dia.
0: Bom dia, estou a falar com...
3: A Leonor Serra, da aldeia...
0: A Leonor Serra, como é que está, Leonor? Está tudo bem?
3: É, vamos indo.
0: Ora, pois claro, exatamente, temos que ir empurrando.
3: É verdade.
0: Ora, então diga-me lá, Leonor, queria o seu palpite para o segundo número.
3: 7.
0: O 7, sim, senhor.
3: 27.
0: Ai, 27, sim, senhor. Tive aqui um cortezinho, mas pronto, ainda bem que repetiu. Leonor, muito obrigado pela participação e até uma próxima. Adeus, bom dia, obrigado. 275-753-800 é o número que está à sua disposição para poder jogar connosco o Palpite da Sorte na edição desta sexta-feira. Já temos os primeiros dois números, procuramos ainda pelo seu palpite para mais 3 números e 2 estrelas. Olá, viva, bom dia.
4: Bom dia.
0: Bom dia.
4: João Fernandes.
0: Olá, João, como é que está? Está tudo bem consigo?
4: Está tudo, e consigo também.
0: Está tudo bem, felizmente, graças a Deus.
4: Está bom tempo para aí ou não?
0: Está. Está um bocadinho mais fresquinho que na semana passada, o que não é mau.
4: Eu só quero é que para o mês que vem esteja bom, que é para ir para aí, para a Barragem de Santa Luzia.
0: Ah, deve estar, com certeza que deve estar. Então, João, diga-me lá, queria, por favor, o palpite para o terceiro número.
4: Estou.
0: Diga, João, queria o seu palpite para o terceiro número.
4: Número 8.
0: O 8, sim, senhor. João, muito obrigado pela participação e até uma próxima.
4: Atenção, bom fim de semana.
0: Adeus, bom dia, bom fim de semana. Obrigado também para si. 275-753-800 é o número que pode marcar. Já temos os primeiros 3 números. Faltam ainda 2 números e 2 estrelas para preencher na totalidade a segunda coluna do boletim. E o quarto número já chegou. Olá, viva, bom dia.
5: Olá, bom dia. Bom dia, menino Nuno.
0: Bom dia, estou a falar com?
5: É Carmita Casteleiro.
0: Ah, Carmita, como está? Tudo bem consigo?
5: Oi, dentro do possível, olha. Ele não manda chover, manda andar.
0: Ora, pois claro, exatamente. Então diga-me lá, Carmita, queria por favor o seu palpite para o quarto número.
5: Então eu vou para o quarto número, vou para o número 8.
0: Para o 8 já está, tem que ser outro.
5: Ah, e o 7 também?
0: O 7 não.
5: Ah, então vou para o
0: 7. Vai para o 7? Sim, senhora, já, os seus pedidos são ordens.
5: Bom fim de semana.
0: Adeus, bom fim de semana, obrigado. 275-753-800 é o número que pode marcar, temos ainda um número e duas estrelas à sua espera.
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0: Daqui a pouco já vou dar a chave completa, para já vamos para o quinto número. Olá, viva, bom dia.
6: Bom dia, como está?
0: Eu estou a falar com?
6: Maria Gonçalves, do Fundão.
0: A Maria Gonçalves, como é que está, Maria? Está tudo bem?
6: Obrigada, e o senhor?
0: Ora, ainda bem, também está tudo bem, graças a Deus.
6: E vem andando.
0: Então diga-me lá, queria o seu palpite para o quinto número.
6: Se já não estiver lá.
0: Qual?
6: O 7, já não estiver.
0: O 7 já está.
6: Claro.
0: Tem que escolher outro.
6: O 7.
0: O 7 já está, tem que escolher outro.
6: Já está?
0: Já.
6: Já vou para o 18.
0: O 18, sim senhor, muito bem. Maria, muito obrigado pela sua participação e até uma próxima. Adeus, bom dia, obrigado, um bom fim de semana. 275-753-800 é o número que pode marcar, já temos a chave em termos dos números completa, procuramos ainda pelo seu palpite para nos deixar as duas estrelas. E a primeira estrelinha já chegou. Olá, viva, bom dia.
7: Bom dia.
0: Bom dia, estou a falar com...
7: Fernando Leitão.
0: O Fernando Leitão, como é que está, Fernando? Está tudo bem consigo?
7: Está tudo bem por aí.
0: Ora, também está tudo bem. Está mais fresquinho do que na semana passada, ou que já não é mau?
7: É à noite, principalmente.
0: Sim.
7: Até teve bastante frio, pronto.
0: Oh, Fernando, eu queria o seu palpite, então, para a primeira estrela.
7: É para o número 5.
0: O 5, sim, senhor. Muito bem. Fernando, muito obrigado pela sua participação. Até uma próxima e um bom fim de semana.
7: Um abraço, bom fim de semana.
0: Adeus, bom dia. Obrigado. Estamos assim quase a chegar ao final da edição do Palpite da Sorte. Falta-nos uma estrela. 275-753-800 é o número que pode marcar para jogar connosco o Palpite da Sorte na edição desta sexta-feira. Olá, viva, bom dia.
8: Bom dia.
0: Bom dia, estou a falar com...
8: Maria Diniz Alcaria.
0: É Maria Diniz. E uma Maria.
8: Olá, não conheço, mas olá para todos.
0: Ora, exatamente. E olá para todos, muito bem. E o fim de semana está aí à porta.
8: Sabia.
0: Diga.
8: O Rato da Veira ajuda-me a viver.
0: A senhora já me disse. E nós agradecemos muito estas suas palavras. Olha, queria o seu palpite para a segunda estrela.
8: Maria. Senhor Nuno. É o 3.
0: O 3. O 3, sim senhor. Muito bem. Maria, muito obrigado pela sua participação. Até uma próxima.
8: Beijinhos para todos.
0: Adeus, um bom fim de semana. Adeus, obrigado. Bom dia. Está assim encerrada a edição desta sexta-feira do Palpite da Sorte. Conseguimos preencher na totalidade a segunda coluna do boletim. Ela vai ser composta pelos números 7, 8, 15, 18 e 27. As estrelas são o 3 e o 5. O Palpite da Sorte vai regressar na próxima segunda-feira. No aperitivo, jogamos uma coluna em cada hora. Para o sorteio de hoje estão em jogo 159 milhões de euros. Muito boa sorte para todos.
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Estamos assim a chegar ao final da primeira parte do aperitivo na antena da Rádio Cova da Beira. Já sabe que ao meio-dia há Jornal de Desporto para ouvir. Nós regressamos logo após para a segunda parte. Até já!

0: Boa tarde, é meio-dia, já a seguir o Jornal de Desporto na antena da Rádio Cova da Beira, numa edição de Miguel Malaca.
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5: Olá, vivam, boa tarde, sejam bem-vindos. Passa um minuto e meio do meio-dia, cá estamos para a última edição da semana do Jornal de Desporto na RCB. É sexta-feira, 5 de junho de 2026. Bem, vamos falar sobre o que aconteceu ontem no Centro de Cultura e Contemporânea em Castelo Branco, com a 15ª Gala do Futebol Distrital da Ação de Futebol de Castelo Branco, época 2025-2026. Foram escolhidos os melhores da época futebol e futsal, no masculino, no feminino, ontem, com casa cheia. Vamos aqui trazer a reportagem de Fernando Teixeira, ele foi o repórter da Rádio Cobra que esteve ontem presente neste evento. Vamos recordar aqui tudo o que se passou na tarde, noite de ontem. Entretanto, a nível de competição, ainda há provas por realizar na Ação de Futebol do Castelo Branco, é verdade, para este fim de semana, por exemplo, nos concelhos de Sertã e Proença Nova, em termos de futebol de formação, aqui recordar o calendário de jogos. Também arranca amanhã o 10º torneio Francisco Lopes Correia da Atalaia do Campo de Futebol de Formação. Também arranca hoje mais uma edição do Idanha Cup 2026. Durante 3 fins de semana vai decorrer naquele concelho. A ação desportiva da Estação da Covilhã organiza domingo a 3ª edição do torneio de futebol feminino Estação Women's Cup 2026 a partir das 10 da manhã. Iremos ainda falar também e recordar que amanhã não há eleições no Sporting Clube da Covilhã. Foram novamente adiadas. Há uma Assembleia Geral marcada para de hoje a uma semana, onde se espera que os sócios possam aprovar ou não. Uma comissão administrativa vai ser apresentada pelo associado Paulo Cunha Ribeiro para tentar liderar o clube no prazo máximo de um ano. Mas amanhã já não há eleições, que estavam inicialmente marcadas para a 1 da tarde. Portugal joga amanhã o primeiro jogo de preparação, tendo visto o Campeonato do Mundo, dos Estados Unidos, da América, do Canadá e do México. Amanhã Portugal recebe o Chile no Estádio Nacional, no Jamor, às 18h45, ainda sem os 4 campeões da Europa do Paris Saint-Germain, que só chegam no dia de amanhã. Iremos também falar da Seleção Nacional de Futebol Feminino, que tem mais um jogo da Liga das Nações, e em termos de futsal, há terceiro jogo da meia-final entre Sporting e Sporting Braga. Ontem o Braga venceu o Sporting no João Rocha por penaltis, depois do empate 3-3. O terceiro jogo e último é no domingo, novamente no João Rocha. A outra, noutras modalidades, destaque para este fim de semana, obviamente, aqui no Fundão, para o terceiro trail da Cereja, da Desportiva do Fundão, seção de trail e atletismo com o município do Fundão, é este fim de semana, trail aqui no Fundão, e depois temos também a rampa Serra da Estrela, automobilismo na cidade da Covilhã. Também nos próximos 2 dias, uma prova organizada pelo CAMI, com apoio do município da Covilhã e também da Federação Portuguesa de Automobilismo e Karting. Há também ciclismo, há basquetebol, há handball, tudo isto vai ser destacado aqui no Jornal de Desporto na RCB. Este foi o sumário. Deixe-se ficar, o convite está feito. Mais uma vez, boa tarde a todos. Passam 4 minutos e meio do meio-dia. Realizou-se ontem, no Centro de Cultura Contemporânea, na cidade de Castelo Branco, a 15ª Gala do Futebol do Distrito de Castelo Branco, organizada pela Ação de Futebol de Castelo Branco e com apoio do Município de Castelo Branco e do Instituto Politécnico de Castelo Branco também. Esta gala premiou os melhores praticantes do futebol e futsal da época 2025-2026. Casa cheia. Foi então a 15ª edição. Foi a terceira vez que se realizou no município de Castelo Branco ou no Conselho de Castelo Branco. A gala entregou os troféus coletivos, que ainda não tinham sido entregues na mão aos respectivos clubes de formação a nível sénior. Depois seguiu-se uma lembrança também pelo demérito esportivo a todos os atletas dos clubes do distrito chamados a representar as seleções nacionais universitárias da presente temporada. Destaque ainda para os 6 premiados com o troféu de dedicação deste ano: João Luís Moreira, presidente do Clube Académico do Fundão; Vítor Marafão, presidente do Sport Benfica Castelo Branco; João Gomes, presidente do Bairro Valongo; José Gonçalves, observador, delegado da Federação da Associação Castelo Branco em termos de arbitragem; Frederico Esteves, enfermeiro, quer na Associação, quer na Federação de Futebol; e Francisco Pires, o atual coordenador técnico de futebol e futsal e futebol de praia e walking futebol da Associação Futebol de Castelo Branco. Este último, Francisco Pires, que agora vai transitar, aliás, foi notícia da RCB há cerca de 3 semanas esta parte, vai transitar para os quadros da Federação Portuguesa de Futebol, onde vai fazer parte da equipa da certificação de entidades formadoras. Francisco Pires foi homenageado de forma sentida e muito emocionada com os colegas que vai deixar na sua Costa Branco. Ele vai deixar o cargo no próximo dia 30 de junho. Ora bem, já há coordenador substituto, isto é, sai Francisco Pires, e no dia 1 de julho, início da nova época, a 26-27, vai entrar o treinador Vasco Guerra. Vai ser ele o novo coordenador técnico da Ação Futebol Castelo Branco para os próximos anos, a partir do dia 1 de julho. Destaque também para os prémios da arbitragem, naturalmente, Igor Ribeiro, o melhor árbitro assistente; Hélio Tavares, o melhor árbitro de futebol, ele que curiosamente fez ontem 37 anos de vida; e João Domingos, melhor árbitro de futsal. Já estou a falar de aniversariantes, dizer que João Luís Moreira, presidente do Clube Académico do Fundão, ontem recebeu o troféu de dedicação da associação e hoje faz 63 anos de vida. Também, quanto aos premiados, os vencedores nas várias categorias foram: melhor jogador de formação de futsal, Gonçalo Sequeira, do Ladoeiro, Casa Figueirinha Nova; melhor jogador de formação de futebol, Gonçalo Gonçalves, ADS Sporting Braga; melhor jogadora de formação futsal, Adriana Salvado, da Desportiva do Fundão; melhor jogadora de formação futebol, Inês Gonçalves, da ADE Covilhã; melhor treinador de formação futsal, André Nunes, do Desportivo da Mata, AUB Covilhã; melhor treinador de formação futebol, Jorge Cruxinho, Clube Desportivo de Alcaíns; melhor jogador de futsal distrital, José Ricardo, do Pena Macorense; melhor jogador de futsal nacional, Patrick Pereira, Ladoeiro, Casa Figueirinha Nova; melhor jogador de futebol distrital, Gabriel Vilas Boas, do Santarém Futebol Clube; melhor jogador de futebol nacional, Sacra, do Sport Benfica Castelo Branco; melhor jogador de futsal, Nádia Almeida, Desportiva do Fundão; melhor jogador de futebol, Daniela Peralta, da ADE Covilhã, Desportiva da Estação; melhor treinador de futebol, Nathan Costa, do Desportivo Vitória de Sernache; melhor treinadora de futsal, neste caso, Catarina Rondão, primeira vez foi entregue este troféu, a Catarina Rondão, do Grupo Esportivo de Valverde; e o melhor dirigente foi para José Ramos, presidente da direção do Grupo Esportivo Vitória de Sernache. Também José Ramos, a fechar a gala, recebeu da Ação Futebol Castelo Branco o troféu Prestígio. José Ramos somou então 2 galardões individuais ao longo da 15ª gala que ontem se realizou. Fernando Teixeira fez reportagem. Naturalmente, nos próximos jornais de esporte, vamos também ouvir aqui declarações de Manuel Candeias no seu discurso, do presidente da Associação Futebol Branco; Júlio Vieira, representante e diretor da Federação Portuguesa de Futebol; Reinaldo Teixeira, o atual presidente da Liga Portugal; e também Leopoldo Rodrigues, o presidente da Câmara Municipal de Castelo Branco, para ouvir durante a próxima semana. Para já, a reportagem do Fernando ficou com Catarina Rondão. Para já, ela muito satisfeita porque foi a primeira vez, foi homenageada uma treinadora de futsal a nível distrital, e foi ela, treinadora e presidente do Esportivo de Valverde.
6: Honestamente, sinto-me satisfeita que pela primeira vez também estive numa nomeação e que realmente o prémio vem direcionado ao feminino, e isso é um bom indicador que não houve tendências de género, mas sim a competência e a qualidade. E, portanto, sinto-me feliz por isso e pela nomeação, porque não foi tendenciosa e acho que é um passo em frente também neste tipo de galas.
7: Ou seja, também esta questão da equidade é também exatamente isto. É os nomeados serem nomeados pelo mérito da época, porque sim, e serem depois escolhidos aqueles que se desempenharam o melhor serviço.
6: Sem dúvida. O mérito tem que ser o mérito da época, independentemente do género. E, portanto, até porque quando treinamos, não treinamos em função do género, treinamos em função das habilitações que nós temos competências para desempenhar. E, portanto, o resultado será sempre o melhor resultado que cada treinador... ou melhor, cada treinador fará com certeza o seu melhor ao longo da época toda para alcançar os resultados pretendidos. E, portanto, independentemente de quem seja, acho que é o mérito que tem que ser premiado e não outro tipo de coisas.
5: Catarina Rondão, treinadora e presidente do Grupo Desportivo de Valverde. Depois do Fernando Teixeira, conversou-te com a Drica, a Adriana Salvada, desportiva do Fundão, que foi considerada a melhor jogadora de formação de futsal.
8: Acho que durante a temporada toda nos forcei para este prémio. Sem a minha equipa não consegui ganhar o prémio. E acho que é mérito e esforço.
9: O teu objetivo também, acredito que seja fazer do futsal feminino a tua vida a longo prazo. Ou seja, já não te vês sem isto também.
8: Não. Acho que sem futsal não...
5: E agora vamos ouvir Nádia Almeida, da Desportiva do Fundão ADF, melhor jogadora de futsal.
10: É duas coisas. Mais ainda, coletivo. Porque sem elas não conseguia sobressair. Os bons treinos, os bons jogos que temos, apesar deste ano não ter sido fácil, Valverde conquistou o campeonato, as duas taças, interdistrital e a supertaça, mas nunca baixámos a cabeça. E este título que eu recebo a nível pessoal é muito coletivo. Aliás, sem elas era impossível eu ganhar este título.
7: Também estamos a falar de um projeto do Fundão no futsal feminino que acaba por ser ainda recente, está a dar aqueles passos iniciais, está a umbriar com uma equipa que também tem muitos anos disto. É bom sinal para o Fundão, no entanto, ter duas equipas a conseguir disputar desta forma uma prova destas e a tentar chegar.
10: Exatamente, não nos podemos esquecer que o Valverde compete há muitos anos, tem uma equipa base muito coesa, muito tempo juntas a jogar, e nós não. Estamos apenas há 2 anos, temos jogadoras que começaram a jogar futsal apenas há 2 anos, ou seja, desde que a Associação Desportiva iniciou o projeto feminino. E não nos podemos esquecer disso, somos uma equipa muito inexperiente, mas primeiro ano correu super bem, ganhámos o que havia para ganhar, segundo ano correu assim também, mas estamos cá para a terceira época, para conseguir fazer o nosso melhor de todas.
7: O futsal feminino ainda está, na nossa zona ainda está nessa fase, tentar descobrir talentos que ainda estão perdidos, que não estão a jogar e tentar trazê-los para o futsal feminino.
10: É assim, nesta zona, na nossa zona, a Beira Baixa, é muito complicado conseguir ter uma seleção de jogadoras que possamos escolher à nossa escolha. Eu que vim de Lisboa, é muito diferente a realidade. Lá conseguimos ainda escolher à vontade, ainda dispensar, e aqui não. Aqui temos que aproveitar tudo o que há e como sabemos e como dá para ver, há qualidade. Precisa de ser trabalhada e precisamos de apoio.
7: E ter-se a nova ajuda.
10: Exatamente, ajuda imenso. Conseguimos aproveitar, por exemplo, a Drica, uma excelente jogadora, que também já foi à seleção. Temos a Drica, temos uma Francisca Gonçalves e mais virão, de certeza.
5: A reportagem do Fernando Teixeira terminou com o Nathan Costa, ele que é o atual treinador do Grupo Desportivo Vitória Sernaz, ele que em 2 anos seguidos subiu divisão do Distrital para o Campeonato de Portugal, para a Liga 3, e na próxima quarta-feira, dia 10, vai estar no Estádio Nacional do Jamor a disputar a final do Campeonato de Portugal com o Leça Futebol Clube. O jogo está marcado para as 4:30 da tarde desse dia 10 de junho e naturalmente Nathan Costa está em trazer também a taça para a nossa região. Mas para já o trabalho está feito, a subida à Liga 3 e venceu na primeira fase a Série C do Campeonato de Portugal. E agora espera-se pelo jogo. Quanto ao troféu?
11: Não, nós estamos focados no que vem em quarta-feira. E o prémio é individual, mas é claramente o trabalho de muita gente. De direção, primeiro, que serve da estrutura, depois de equipa técnica, porque o treino, como está tão evoluído, temos que analisar tanta coisa, preparar tanta coisa, que era impossível alguém conseguir ter sucesso sozinho. E o Martinho, o Ricardo e o Miguel têm sido incríveis no trabalho, na ajuda, na colaboração que têm tido comigo. E claro que é um plantel que dispensa elogios, porque tem apresentado resultados incríveis. A equipa com mais pontos do Campeonato de Portugal, a equipa menos batida de todos os campeonatos nacionais. E os jogadores são os grandes obreiros desta época bonita que nós estamos a fazer.
9: E sobre, exatamente sobre isso, de ser equipa com mais pontos, ser equipa, há muitas coisas que se têm dito sobre isso ou que se diziam antes à partida, e pegar aqui em duas coisas curiosas. Primeiro, essa análise que foi sendo feita de que a Série C era a série mais fraca, e depois foi-se ver na fase de subida que não era ou que não seria. E depois também o facto de, e talvez acredito que isso possa servir também como combustível extra, de quando se olhou e analisou ao início esta fase de subida de fora,

0: verdade é que subiu uma equipa de cada série, daí que dizem que a série B é mais forte e acabou por subir também uma equipa da série A. E até podiam ter subido duas equipas da série C, porque o Oliveira Hospital era uma equipa muito forte. E agora perdi-me um bocadinho. Sobre a questão dos favoritismos, também é estatística, é olhar para o histórico dos clubes, olhar para o histórico dos jogadores. Eu já comentei isso, foi muito engraçado quando, no dia em que nós vamos jogar o Oliveira do Hospital, a primeira jornada da fase subida, a página do Campeonato de Portugal publicou um exercício engraçado pelo chat GPT, e a equipa tinha menos percentagem de poder chegar à final das 8, éramos nós. E isso até foi muito engraçado a forma como encarámos isso, porque falavam em 6% e eu senti os meus jogadores algo abatidos. Viu? Antes de entrarmos em campo no Oliveira do Hospital, disse que 6% que era muito e que os 6% não avaliavam aquilo que é a capacidade de superação, de resiliência deles, é o talento deles, a união deles, e que essa crença e também o talento deles que íamos conseguir surpreender, porque.
1: Até porque o exercício não os viu jogar.
0: Sim, porque acabou por dar ajuda, porque. Há coisas que não são métricas, são seres humanos e há uma grande união e um grande sentido de ajuda entre eles. E quando vão para dentro de campo, isso nota-se na forma.
2: Nota-se, diz Nathan Costa, o repórter Fernando Teixeira da Rádio Cova da Beira, ele que ganhou o prémio do melhor treinador de futebol no dia de ontem. Ele é o treinador do Desportivo Vitória Sanlás e agora prepara a equipa para quarta-feira para estar na final no Jamor, 4:30 da tarde, frente ao Leça Futebol Clube, para saber quem é o campeão que dá Portugal 25-26. As duas equipas vão estar na Liga 3 na próxima temporada e o Sanlás vai ser também companheiro de viagem do Sporting Clube da Covilhã na próxima época. Ora bem, a Federação Portuguesa de Futebol ainda não divulgou as datas dos sorteios, obviamente, ainda estamos em junho, mas a RCB já sabe que em termos dos campeonatos profissionais de futebol, Primeira Liga, Segunda Liga, os sorteios já têm data marcada. E a RCB pode avançar 2 de julho. Foi avançada também a RCB por Reinaldo Teixeira, o presidente da Liga Portugal, esteve ontem presente também nesta gala. A reportagem de Fernando Teixeira para a RCB. Na próxima semana vamos também trazer aqui declarações, então, em termos de discurso das pessoas que eu fiz aqui referência no sumário da edição de hoje do Jornal do Desporto, Manuel Candeias, presidente da Associação de Futebol Castelo Branco, Leopoldo Rodrigues, presidente da Câmara Municipal de Castelo Branco, também Júlio Vieira, diretor da Federação Portuguesa de Futebol, e ainda Reinaldo Teixeira, presidente da Liga Portugal. Quanto às provas que ainda estão por concluir na Associação de Futebol Castelo Branco, falo-vos da Taça AFCB de Infantis Futebol 7, Taça AFCB de Iniciados de Futebol, isto já é este fim de semana, Taça AFCB Luciano de Almeida, Júniores de Futebol, Taça AFCB Infantis Futebol de 9. Temos também no domingo a Taça AFCB Juvenis de Futebol. Depois, no fim de semana, temos o Torneio de Encerramento de Júniores de Futsal e no dia 13 de junho temos a Super Taça Infantis de Futsal de 2025-2026. Então, este fim de semana temos as finais das taças de futebol de formação nos concelhos de Sertã e Proença Nova. Amanhã, sábado, temos no estádio Nuno Álvares Pereira, em Sernás do Bom Jardim, 10 da manhã, Sertanense Desportivo Castelo Branco, Infantis Futebol 7, Taça AFCB de Iniciados, Alcaíns Valongo, 11:30 da manhã, no mesmo estádio, Taça Luciano de Almeida de Júniores, Sertanense Clube Académico do Fundão, 5 da tarde de amanhã, em Sernás do Bom Jardim também. No domingo, dia 7, no campo Senhor das Neves, em Proença Nova, temos a Taça AFCB de Infantis Futebol 9, Sertanense Desportivo Castelo Branco e Taça AFCB de Juvenis, Desportiva da Estação, Proença Nova, às 5 da tarde. É um fim de semana também de futebol de formação. Está aí o 10º torneio Francisco Lopes Correia da Atalaia do Campo, ação cultural e criativa da Atalaia do Campo, Conselho do Fundão, para Petizes, Traquinas, Benjamins, Infantis Iniciados. Amanhã e domingo temos a prova de torneios de Benjamins, fase de grupos, a partir das 10 da manhã e às 5:30 da tarde, entrega de prémios. Depois temos também no domingo, torneio de infantis, fase de grupos às 10 da manhã, entrega de prémios às 5:30 da tarde. É o programa para este fim de semana, início do 10º torneio de Francisco Lopes Correia atrás do campo em termos de formação. Também o Idanha Campo está aí, prepara-se para voltar neste mês de junho, é a 15ª edição. Ao longo de 3 fins de semana, o Conselho de Idanha Nova volta a ser palco do evento que alia competição, convívio e valores desportivos. A edição 2026 começa então hoje e prolonga-se até domingo, primeiro fim de semana, para iniciados sub-15 de futebol de 11. A partir de hoje até domingo, iniciados sub-15 de futebol de 11 para este Idanha Campo 2026. Em termos de futebol feminino, a Desportiva da Seção da Covilhã, integrado nos 50 anos

0: do clube, liderado por Paulo Ramos, vai realizar a terceira edição do torneio de futebol feminino Estação Women's Cup 2026, no domingo dia 7, no seu complexo desportivo, das 10 da manhã às 7 da tarde. Participam 4 equipas: ADE, de Castelo Branco, Cádio de Trancamento de Santarém, Sporting Clube da Cruz, Porto e Viseu 2001, Distrito de Viseu. Vai ser no próximo domingo, a partir das 10 da manhã. Recorde-se, no fim de semana seguinte, a ADE realiza mais um torneio Diamantino Costa de sub-11, sub-10, sub-11 e sub-12 anos. É no fim de semana de 12, 13 e 14 de junho. Quanto à competição feminina, este domingo o torneio vai começar às 10 da manhã, com jogos na fase de liga. São 6 jogos que se irão realizar até às 3h30 da tarde. Depois, a fase final, temos as meias finais às 4h30, o terceiro e quarto, e a final às 5h30 da tarde. Tudo isto no domingo. A entrega de prémios está marcada para entre as 18h30 e as 19h. No futsal, exemplo do que acontece no fim de semana de Páscoa em Penamacor, também a Vila Tortosende, Conselho da Covilhã, através da Associação Jovem de Tortosendo, realiza este fim de semana, 6 e 7 de junho, o torneio 24 horas de futsal no pavilhão de Gimão Esportivo do Tortosendo, clube que, tal como o Junto de Freguesia, presidido por Pedro Farinha, também apoia o evento. Trata-se então da segunda edição desta prova, Futsal 24 horas na Vila do Tortosendo. Futsal a nível nacional, primeira divisão nacional, Liga Placar, de segundo jogo das meias finais. Ontem, Sporting 3, Sporting Braga 3, nos penaltis, a equipa de Rocha foi mais competente e venceu por 5-4. Quer dizer, a eliminatória está igualada. O Sporting foi ganhar a Braga 4-2, agora perdeu por penaltis em casa, e portanto temos o Tiratemas, o terceiro jogo, para apurar o finalista, que vai encontrar o Benfica. Nessa final, há melhor de 5 jogos. Sporting, Sporting Braga, terceiro jogo das meias finais, no domingo, dia 7, Pavilhão João Rocha, em Lisboa, às 9h15 da noite. Falando agora do Sporting Clube da Covilhã, afinal já não há eleições amanhã, estavam agendadas das 13 às 19h, uma vez que não apareceram candidatos no passado dia 2 de junho, apareceu depois, à posterior, no decorrer do jantar de aniversário, 103 anos do Clube Serrano, uma proposta do associado Paulo Cunha Ribeiro, que vai apresentar na próxima Assembleia Geral Extraordinária, marcada para de hoje uma semana, dia 12 de junho, às 8 da noite, no Autódromo Municipal, proposta de uma comissão administrativa para liderar o clube durante um mandato de um ano no máximo. Isto vai ser apresentado no dia 12 de junho, por isso é que não há eleições no dia de amanhã. A confirmação deixada também, e vamos recordar aqui declarações de José Santos, o atual coordenador da Comissão de Gestão do Clube Sporting da Covilhã.
1: O dia 6 vai ficar sem efeito, porque não tem jeito nenhum. Não há listas, não apareceram. Vamos abrir uma assembleia para fechar logo a seguir outra vez. Agora, se houver essa possibilidade de uma comissão de gestão com esse associado,
2: um ano,
1: para equilibrar as contas do clube, principalmente para se poder começar a trabalhar e a fazer equipa, está a ficar muito tarde. Nós não podemos correr o risco de andar agora mais 2 ou 3 semanas a marcar mais outra Assembleia Geral Eleitoral. Isso é o fim. Quando formos a ver, não temos equipa, vamos correr outra vez os mesmos riscos e depois não sei se teremos milagres. O Sporting da Covilhã, neste momento, já não tem tempo a perder mais, não tem mais limite.
0: José Santos, o atual coordenador da Comissão de Gestão do Sporting da Covilhã, portanto, amanhã não há Assembleia Geral Eleitoral, fica sem efeito. Assembleia Geral Extraordinária, marcada então para de hoje uma semana, 12 de junho, 8 da noite, Auditório Municipal, onde dentro da Ordem de Trabalhos, ponto 2, deliberar a constituição de uma nova Comissão de Gestão, de uma Comissão de Fiscalização, por período máximo de um ano, depois vai ser apresentada pelo associado Paulo Cunha Ribeiro. De hoje a uma semana. Também de hoje a uma semana, há Assembleia Geral Eleitoral no Clube Académico do Fundão. João Luís Moreira não vai continuar no cargo, é presidente do clube há 8 anos consecutivos, mas para já ainda não há candidatos conhecidos. O certo é que a Assembleia Geral Eleitoral no Clube Académico do Fundão está marcada para de hoje uma semana, a partir das 9h30 da noite, na sua sede social. Falando agora da Seleção Nacional Portuguesa, calendário de Portugal, 2 jogos particulares antes do Campeonato do Mundo. Portugal joga amanhã no Estádio Nacional no Jamor, 18h45 com o Chile, ainda sem a presença de Gonçalo Ramos, João Neves, Nuno Mendes e Vitinha, que só se apresentam amanhã. Eles tiveram mini-férias depois de terem conquistado a sua segunda taça da Liga dos Campeões pelo Paris Saint-Germain. Portugal-Chile amanhã no Jamor, 18h45. E depois o segundo de preparação e último vai ser no Estádio Magalhães Pessoa em Leiria. Leiria na próxima quarta-feira, 10 de junho, frente à Nigéria, às 20h45. Também no dia de hoje, Portugal Futebol Feminino Sénior vai disputar mais um jogo da fase que lidera, do grupo que lidera em termos da Liga das Nações. Portugal-Letónia é no dia de hoje. Também hoje jogam Eslováquia e Finlândia. Portugal lidera com 12 pontos, 4 jogos, 4 vitórias, este grupo B3 da Liga das Nações de futebol feminino. Já a seguir, outras modalidades. Então é assim a agenda de fim de semana. Este fim de semana temos sábado e domingo a partir das 8 da manhã o terceiro treino da Cereja, uma iniciativa promovida pelo município do Fundão e secção de treino atletismo da Associação Desportiva do Fundão. Mais de 1000 atletas vão estar presentes este fim de semana na cidade do Fundão a participar nesta prova. Trail da Cereja 2026 faz parte também do circuito da Beira Baixa Trail Running da Associação de Atletismo de Castelo Branco. Este fim de semana, entrega de prémios, depois está marcada para o final de domingo no pavilhão multiusos aqui na cidade do Fundão. Aí está o Trail da Cereja 2026 este fim de semana no Fundão. Inserido também na iniciativa do município do Fundão, maio, mês do coração. Em termos de atletismo, o Grupo Desportivo de Dimensão Cultural da Bolsa, Cortes do Meio Covilhã, promove o 33º Grande Prémio de Atletismo este domingo. Integrado nas comemorações dos 50 anos do Clube Liderado pela Liga dos Reis, o Grupo Desportivo de Dimensão Cultural da Bolsa, Cortes do Meio Covilhã, organiza mais uma corrida de atletismo pela encosta sul da Serra da Estrela. A prova engloba uma caminhada de 10 km, decorre no mesmo percurso da prova principal e realiza-se este domingo, 7 de junho, a partir das 9 da manhã. A atividade é aberta a todos os escalões, masculinos e femininos. O 33º Grande Prémio de Atletismo da Bolsa tem apoio da Junta de Freguesia de Cortes do Meio, município da Covilhã e o Centro de Atletismo de Castelo Branco. Agora, automobilismo. A RCB avançou a notícia há 3 meses e já chegou a este fim de semana. Aí está mais uma edição da mítica Rampa Serra da Estrela Covilhã, prova integrada no calendário do Campeonato de Portugal de Montanha JC Group e disputada nas curvas da mais alta serra de Portugal continental. Trata-se da 4ª prova do campeonato numa organização do CAMI, Motorsport, Clube Automóvel do Minho, com apoio do município da Covilhã e Federação Portuguesa de Automobilismo e Karting. A competição, que é liderada pelo pentacampeão nacional Hélder Silva, terá a participação de carros nas várias categorias do Campeonato de Portugal de Montanha, incluindo pilotos da região, como acontece habitualmente na prova covilhense, com destaque para Flávio Sainhas na prova de clássicos. Ora bem, tudo isto vai acontecer este fim de semana na Covilhã. Estão inscritos 66 pilotos para a prova da Covilhã este fim de semana. Atenção aos horários. Este sábado, corte da circulação às 9 da manhã, fecho da pista às 9h30, primeira subida de treinos oficiais às 10 da manhã, segunda subida de treinos oficiais ao 12h30 e a primeira subida oficial às 3 da tarde. No domingo, dia 7, fecho ou corte da circulação às 9 da manhã, fecho da pista às 9h30, terceira subida de treinos oficiais às 10 da manhã, segunda subida oficial ao 12h30, terceira subida oficial às 3 da tarde e o pódio está situado no largo do parque de estacionamento do Estádio Municipal José São dos Pinto, onde será feita a entrega de prémios no final da tarde de domingo. É este o programa para este fim de semana em termos da Rampa Serra da Estrela, em termos automobilísticos. Voltando ao Fundão, agora Fundão TT, todo o terreno. É uma prova que é organizada pela Associação Recreativa Desportiva e Cultural de Pedaços de Romaria, de com sede em Porto Alegre, e vem até ao Fundão, com o apoio do município e sob a égide da Federação de Motos Ciclismo de Portugal, organizar amanhã sábado, nas proximidades do Santuário São Macário, no Alcaide, a iniciativa Fundão TT, uma prova destinada a motos e coelhos. Vai ser no dia de amanhã. Temos também na Barroca Grande, no Conselho da Covilhã, este fim de semana, a iniciativa Moto Churrasco, pelo Grupo Motar Os Gasómetro. Vai ser este sábado, no recinto do Cristo Operário, e inclui muita animação e um passeio turístico à Aldeia do Xisto, Sobral de São Miguel. No ciclismo, terceiro encontro regional de escolas da Associação de Ciclismo da Beira Interior, Cicloturismo da Beira Interior, é em Castelo Branco, este sábado, a partir das 2 da tarde, na zona de lazer. Em termos de handball, ontem realizou-se um jogo do Campeonato Nacional 2ª Divisão, Sénios Masculinos 2ª Fase, equipa do Albicastrense, o ADA, venceu em casa ontem por 36-25, equipa do Benavente. Amanhã joga em Lamego, às 9 da noite. No basquetebol, ontem realizou-se um jogo da Taça Nacional Sub-18 Masculinos, o CDC APOB ADA Covilhã perdeu em casa por 60-80 frente aos Salesianos de Évora. Este fim de semana temos mais jogos. Taça Nacional Sub-14 Masculinos, amanhã, 4h30 da tarde, NDA Pombal, CDC APOB Covilhã, e Taça Nacional Sénios Masculinos, no domingo, 5 da tarde, em Castelo Branco, ABA e PCB Sub-23, Guifões Sub-23. E com as notícias me despeço. É tudo. Boa tarde, bom desporto, bom fim de semana. Até segunda-feira.
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3: Lisande Galante é um bailado heroico do compositor francês Jean-Philippe Rameau, que viveu entre 1683 e 1764. A estreia, que só incluiu o prólogo e os primeiros dois atos, foi encenada pela Academia Real de Música no seu teatro no Palácio Real, no dia 23 de agosto de 1735. Em 1725, colonos franceses em Illinois mandaram o chefe H.P. de Chicago e 5 outros chefes para Paris. No dia 25 de novembro, encontraram-se com o rei Luís XV. O chefe de Chicago leu-lhe uma carta onde prometia lealdade à coroa. Mais tarde, dançaram 3 danças no teatro italiano. Foi nestas danças que Rameau se inspirou para compor o Rondô Les Sauvages, que faz parte do quarto ato da obra Les Indes Galantes.

O Teatro das Beiras vai receber no próximo dia 9 de junho a apresentação do trabalho Pareciam Homens ao Longe. É uma produção da Escola da Noite e que vai ser exibida no âmbito do programa Quartas de Teatro, que o Teatro das Beiras tem vindo a dinamizar. É a primeira encenação em Portugal de Gil Vicente Tavares, que neste trabalho apresenta três pequenas peças do seu percurso teatral. Praça de Guerra é uma peça curta e inédita que aborda as questões dos conflitos étnicos e territoriais. O Javalis, que não esconde as influências do teatro do absurdo e é assumida pelo próprio autor como uma metáfora política. E a terceira, Os Amantes 2, uma peça escrita em 2002 e estreada em 2007, inspirada na pintura homónima de René Magritte. São peças separadas no tempo por vários anos e que adotam linguagens distintas, que procuram oferecer ao espectador uma reflexão sobre a condição humana nas sociedades contemporâneas. Os textos e a encenação está a cargo de Gil Vicente Tavares, a interpretação em palco de Ana Teresa Santos, Igor Lebrou, Miguel Magalhães e ainda Ricardo Calache. Pareciam Homens ao Longe é um espetáculo classificado para maiores de 14 anos, com 90 minutos de duração e a que pode assistir no próximo dia 9 de junho, terça-feira, a partir das 21h30, no Auditório Fernando Landeira, na sede do Teatro das Beiras, na

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1: Às 13, a não perder na antena da Rádio Cova da Beira, os Inesquecíveis, o programa que está diariamente na sua companhia entre as 13 e as 14 horas. O aperitivo fica por aqui. Regressamos na próxima segunda-feira, depois do Jornal das 11 horas. Da minha parte, resta-me desejar-lhe a continuação de uma excelente sexta-feira e votos de um ótimo fim de semana.

0: Boa tarde, são 13 horas.
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3: Muito boa tarde a todos. Estamos de volta para mais uma edição, a última desta semana, desta primeira semana de junho de 2026. E é para nós motivo de regozijo, de prazer estar ao seu lado. Espero que esteja a passar uma excelente sexta-feira, que tenha tido também ontem um bom feriado, feriado religioso, dia de Corpo de Deus. E espero também que esteja de forma tranquila, serena, connosco nesta sexta-feira. Se já almoçou, então desejamos-lhe uma boa digestão, se vai ou está a almoçar, um bom apetite para o seu almoço. Onde e com quem quer que esteja, receba um abraço forte e fraterno desta equipa que está consigo aqui na Rádio Cova da Beira, no programa Inesquecíveis. E vamos começar a nossa viagem e vamos começar recordando a diva, é verdade, Amália Rodrigues com Ai Moraria, é assim a abertura musical hoje do nosso programa desta sexta-feira. É uma indicação do Manuel Esteves, que está aqui no Fundão, a Maria Amélia também no Fundão, o Américo Bento em Dornelas do Zêzere, no concelho de Pampilhosa da Serra, o Edgar Henriques em Castelo Branco, a Carolina Machado em Soto da Casa, no concelho do Fundão, o Rui Pereira está connosco no Fundão, a Maria Beatriz do Carmo, na cidade da Covilhã, o João Braçal na Euledo, no concelho de Idanha, a Nova Conceição e João Urbana estão connosco no Fundão e também no concelho do Fundão, a Célia Santos. O José Augusto está no Teixoso, concelho da Covilhã, o António Ribeiro em Idanha, a Nova, a Fernanda Correia no Fundão e também no concelho do Fundão, em Soto da Casa, a Maria dos Anjos. O António Castro está em Castelo Branco e connosco também na Covilhã, a Helena Gomes Nazaré, Pires José da Silva Afonso, Família Frade na Freguesia da Fatela, no concelho do Fundão, Amélia José Silva no Dominguiço, Covilhã, e também na Covilhã, Lucinda Peixinho no bairro dos Penedos Altos. Vamos ouvir Amália Rodrigues recordá-la com Ai Moraria. Boa tarde, boa audição para todos.

Depois de Amália Rodrigues e desta recordação com a Aimoria, é tempo de agora ouvirmos Nuno da Câmara Pereira, uma voz masculina do fado, com Menino de Luz. Vamos ouvir, escutar já este tema a seguir, com essa indicação que o Luís Pereira, em Castelo Novo, no Conselho do Fundão, nos deixou, a Carla Santos Alexandre, também no Fundão, o Sérgio Ferreira, em Castelo Branco, e também em Covilhã, o Francisco Cardoso, o Norberto Franco, no Fundão, e o Luís Manuel Serra, no Fundão.

E não tarda nada, daqui a instantes vamos ouvir uma voz feminina do fado. É Ana Paula Martins que nos vai cantar Trago Fado nos Sentidos. E daqui a pouco vamos também aqui dar-lhe nota de mais um ouvinte que está connosco e mais um ouvinte que teve a gentileza, a amabilidade de nos ligar a dizer eu também estou a ouvir o programa Inesquecíveis na Rádio Cova da Beira. Queremos agradecer-lhe também, daqui a pouco já vamos dar conta desta entrada de mais um ouvinte, que é sempre, obviamente, para nós uma satisfação. Ora, vamos ouvir a Ana Paula Martins, que tem essa indicação da Ilha da Ribeira, em São Domingos, Covilhã, o Francisco e a Fernanda Matos no Tortuzento, Covilhã, Fernanda Cabas, João Mendes no Fundão, Pedro Santos e Manuela Santos no Conselho do Fundão, a Maria Marques no Conselho de Belmonte, a Cecília Malheiro está em Oledo, no Conselho de Idanha Nova, a Maria Fernanda Figueiredo está no Fundão, a Saraiva Nova Encarnação Saraiva também no Fundão, Cláudia Monteiro no Conselho da Covilhã, o José Duarte Pereira também na Covilhã, o António Carvalho e a Maria de Fátima estão no Fundão e no Fundão também a Ana Conceição. Fernando Lourenço em Cantargal, a Covilhã, também na Covilhã a Maria Ferreira, Ana Geraldes na Freguesia de Donas no Conselho do Fundão e também no Conselho do Fundão o Francisco José Cruz. O Pedro Saraiva está na Vila do Paulo, Conselho da Covilhã, Rosa Maria também na Covilhã, a Cláudia Gonçalves no Conselho do Fundão e no Conselho do Fundão o José Manuel na Malhada Velha, Manuela Moreira e Irmínio Canhoto em aldeia de São Francisco de Assis no Conselho da Covilhã, o Nelson Araújo está através da internet em Lisboa a escutar a rádio, o José António no Alcaide, Conselho do Fundão e também em Castelo Novo, Conselho do Fundão, o Paulo Ferreira, Alberto Pires em Castelo Branco e connosco também a Teresa Maria no Fundão, a Olga Pereira em Alcains, no Conselho de Castelo Branco e ainda connosco Celeste Rocha está em França via internet a escutar a Rádio Cova da Beira e também connosco Cláudio Ramos na cidade da Covilhã e a Maria Alexandra Fael também na Covilhã, Nazaré Gonçalves em Alcaria no Conselho do Fundão, e a Maria Jesus também no Fundão. Ana Paula Martins canta nesta rádio.

Continuamos ao seu lado, aqui, nesta sexta-feira, 5 de junho de 2026, o Dia Mundial do Ambiente. Temos que todos cuidar muito deles. E vamos ouvir o fado da defesa. Temos que defender também o ambiente, não é? E vem a propósito. Fado da defesa com Lina e Marco Mesquida. É uma sugestão que nos chega através da Rosa Helena Silveira, no Tortuzento, a Covilhã. A Teresa Matos, na Covilhã. O Rafael Costa está connosco no Fundão. A Angelina Paulo Maurício e José Moreira também no Conselho do Fundão. O Joaquim Bartolomeu está em Dornelas do Zêzere, no Conselho de Pampilhosa da Serra. E o José da Silva Martins está em Aldeia de Joanes, no Conselho do Fundão. O José Prata comunga deste espaço e partilha connosco esta hora, está na Covilhã, e também connosco patrocina Louro em Castelo Branco. A Filomena Matos está em Alcaria, no Conselho do Fundão, e a Irene Paiva está também connosco na cidade do Fundão. A Estrela Vidal em Santo António das Areias, no Alentejo, também a Maria Jesus em Penamacor, a Rosa Correia no Conselho do Fundão, também no Fundão Alexandre Souza. A Timari da Serra, Covilhã, Serra da Estrela, não perde também este nosso programa, assim como a Maria Gameiro em Castelo Branco, a Isaura Moreira em Donas, Conselho do Fundão, a Gabriela dos Santos em Atalaia do Campo, no Conselho do Fundão. Vamos ouvir Fado da Defesa.

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10: Inesquecíveis, ao seu lado, estamos juntos até às 14 horas, nesta viagem com fados e fadistas. E vamos começar esta segunda parte ouvindo Orlando Antunes com o tema Praga. É uma sugestão que nos chega através do António Gonçalves e da Carmita Castelheiros, na Covilhã, Fernando Dias no Conselho da Covilhã, o Carlos Ribeiro no Fundão, também no Fundão a Maria Matos, o Rui Duarte no Conselho de Castelo Branco, o Manuel Gama em Castelo Branco, a Teresa Ascensão no Fundão, o Leonel Rodrigues está connosco também no Fundão, Covilhã, o Domingos Frade e a Maria do Carmo Frade, e ainda no Conselho da Covilhã, em Cortes de Baixo, na Freguesia de Cortes do Meio, está a Rosa Viegas, Conselho da Covilhã. O Higino Serra Cruz, em Aldeia de Joanes, Conselho do Fundão. O João Moreira, em Valverde, também no Conselho do Fundão. Ana Neto, em Almada, está através da internet na escuta da rádio. Salete Saraiva e Francisco Moraes, na Covilhã. O Manuel Afonso, em Chamos, Conselho do Fundão. O António Adolfo, em Castelo Novo, Conselho do Fundão, a Maria Rosa Varandas na Covilhã e a Natália Gomes está também na cidade da Covilhã. No Fundão, a Delfina Pereira está connosco, assim como em Castelo Novo, o Adelino Pires Salvado, a Júlio Podão e o João Soriano na Covilhã e o José Vaz na vila do Tortuzento de Covilhã. Vamos escutar Orlando Antunes.

tarde de sexta-feira, 5 de junho de 2026. Agora vem aí Ana Moura com Rumo ao Sul. É uma sugestão que a Fátima, a Trindade e o marido nos deixam aqui no Fundão, a Maria Pereira também no Fundão, Odete Nascimento e Isidro Gigante no Canhoso, Covilhã, a Mónica Costa no Teixoso, está connosco, a Maria do Rosário em Trigais, Herada, Conselho da Covilhã, Lourdes Serrão em Donas, Conselho do Fundão, Lucinda Edmond em Silvares, Conselho do Fundão, Adélia Santos na Covilhã, também na Covilhã Rosa Carvalho Silva, Ana Santos no Fundão, Mário Santos também no Fundão, Floriano Branco Pereira em Sobral de São Miguel, no Conselho da Covilhã, em Castelo Branco, Angélica Mendes, o António Gouveia no Sabugal, a Maria Ribeiro está connosco no Fundão e em Chamos a Elisa Lourenço, Conselho do Fundão. Camilo Santos no Conselho de Castelo Branco, Carlos Sousa e Zezinha Sousa no Tortuzendo, Covilhã, Isabel de Salvado no Fundão, Fernanda Salgueira e Atalaia do Campo, Conselho do Fundão, Laura Silva na Covilhã, a Beatriz e o João Fonseca no Tortuzendo Covilhã, Luís Ferreira no Fundão, Armando Antunes também no Fundão, o José Torrado Lobato em Idanha Nova e a Idalina Almeida em Unhais da Serra Covilhã.

uma voz da região para ouvirmos já nos próximos momentos aqui no nosso programa. Manuel Correia canta Adeus Mouraria. É uma sugestão que o Jorge Bento em Chames, Conselho de Fundão, nos deixa. O Gil e o Sérgio Cruz, também no Fundão. O José Paes e Ana Paes, no bairro de Santo António, na Covilhã. O António Pereira, também, na cidade da Covilhã. O António Fernandes, no Fundão. E connosco, no Fundão, está também a Francisca Perpétua. Ainda Angélica Mendes, em Tinalhas. Tomás Barros Varela, na Covilhã. A Maria Ascensão Vaz e Rui Vaz no Tortuzento, Covilhã, o Artur Ramos em Chamos, Conselho do Fundão, e também connosco no Conselho do Fundão, concretamente aqui no Fundão, o Francisco Pereira. A Maria Ascensão Vaz e Rui Vaz no Tortuzendo, a Piedade Ferreira em Cortes do Meio, Covilhã, a Família Salvado em Enchamos, no Conselho do Fundão, o Eduardo Fonseca também no Fundão, a Maria de Fátima, Aurélio, Covilhã, e a Irene e a Paula Mota também na cidade da Covilhã. O Miguel Ramos em Chamos, Conselho do Fundão, e também connosco aqui no Conselho do Fundão, em Donas, está o Fernando Caixinha. Vamos ouvir então o Manuel Correia.

Agora vamos escutar Mafalda Arnaud. Ela vai cantar para todos nós, nesta tarde de sexta-feira, o tema Para Maria. É uma sugestão que o João Jarinhas, em Oledo, no concelho de Idanha Nova, nos deixa. Também o José Lopes, em Penamacor. A Maria Georgina Salvado está connosco em Enxames, concelho do Fundão. A Judite Boavida está também no Fundão. A Luísa Santos em Castelo Branco. A Maria Dulce Lídia António Manuel. E a Maria de Lourdes na cidade da Covilhã. Também a Amélia Santos está no Alcaide, no concelho do Fundão. O Agostinho e a família Zacarias em Enxames, concelho do Fundão. Filomena Trindade em Castelo Branco e também a Maria do Carmo, Luís de Carvalho e a Maria Amélia estão no Teixoso, no concelho da Covilhã. Helena Castro, na cidade do Fundão, também o Eduardo Carvalho no Fundão, João Silva na Covilhã e Ana Maria Matos também na Covilhã. A Isabel Lindeza está no Fundão e ainda no concelho do Fundão, Engenheiro de Cima, o Pedro Gil, a Teresa Correia em Cantargal, Covilhã e a Lívia Lopes também na cidade da Covilhã.

Marco Oliveira está prontinho para cantar para nós, nesta tarde de sexta-feira, o tema Não Tenham Medo da Fama. Vamos ouvi-lo aqui no nosso programa, que hoje tem então uma nova entrada. O nosso ouvinte João Silva, que está aqui na cidade do Fundão, saudamos precisamente este nosso ouvinte que já há muito está connosco aqui no programa Inesquecíveis, não perde, mas teve a gentileza e essa decisão boa de nos dizer: eu também vos acompanho. Muito, muito obrigado ao João Silva e a partir de hoje, obviamente, é também aqui um nome referido como um dos ouvintes que está connosco, dos muitos, muitos que não perdem também este programa e nós agradecemos muito. Por isso, fica então essa sugestão do João Silva no Fundão, Helena Esteves também no Fundão, a Maria Ferreira dos Santos no Conselho de Castelo Branco, Hugo Martins e a Maria José no Sabugal, o casal Maricoto no Fundão e a Maria Rosa Fernandes também no Fundão, Rui Oliveira e Patrocínio no Canhoso, Covilhã, Alexandra Cruz e Silva na Covilhã, ainda os José Mendes em Alpedrinha, o Tili Barato e o António Ribeiro estão também connosco, a Vela Maria Linda no Sineiro, na Covilhã, e o Filipe Cardoso está em França via internet, na nossa sintonia.

E agora a Mara Pedro vem cantar Fado Sorriso. É o espaço musical que vamos escutar já a seguir, quando caminhamos a passos largos para o final desta nossa edição de hoje. É uma sugestão que nos chega de Alpedrinha, o João Manuel, no Conselho Fundão, está lá aí do Campo, Conselho Fundão, João Ferreira, a Libéria Prata e o José Duarte no Canhoso, Covilhã, Maria Irene Gaspar em Cantargal, Covilhã, Família Correia, Francisco e Lu no Fundão, Artur Carvalho e a Susana Carvalho no Conselho Fundão, o Paulo Gamer e Família em Cabanas de Palmela, através da internet, o Joaquim Santos no Covilhã, o José Guiarça está aqui na cidade do Fundão, a Maria da Anunciação em Chabarda, Castelejo, Conselho do Fundão, a Maria Costa está no Teixoso, Covilhã, e a Maria Teresa Feliciano no Tortuzento, Conselho da Covilhã. Família Alverca em Chamos, Conselho do Fundão, também o Fernando Duarte no Fundão, a Maria do Carmo no Teixoso, Covilhã, e a Maria de Lourdes Olivense em Castelo de Vida.

Terminamos o nosso programa com a voz de Nuno Norberto e a interpretação de Cavalo Russo. É uma sugestão de Rui Monteiro aqui no Fundão, o Eduardo Silva Fernandes também no Fundão, a Luzia da Conceição no Tortuzento, Covilhã, Covilhã, a Carlos Cabral e Irene Cabral, também connosco a Florinda Matos no Fundão, a Rosa Antunes em Valverde, Conselho do Fundão, Eusébio Fernandes na Covilhã, também naquela cidade a Sofia Fernandes, Carlos Gomes no Conselho do Fundão, Judite Esteves também no Fundão, a Maria da Luz, José Rebalo em Aldeia de Santa Margarida, no Conselho de Idanha Nova, o António Rodrigues Carvalho Rodrigues na Covilhã, Miguel Trindade no Fundão, Lourdes a Serra em Aldeia de Joanes, Conselho do Fundão, e a Teresa Canela na cidade da Covilhã. Foi um enorme gosto mais uma vez termos estado consigo, espero que continue a ter uma excelente sexta-feira e votos de um fantástico fim de semana. Se Deus quiser, regressamos na próxima segunda-feira, às 13, para mais uma edição deste nosso programa. Até lá, tudo bom, muita saúde, boa tarde.

0: Boa tarde, são 14 horas.
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0: 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Agora, Gisela João chega também à rádio, este Hostel da Mariquinhas.
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0: Gisela João a fazer parte desta emissão com a música portuguesa. Ercília Charana é a primeira ouvinte que vem aqui à rádio falar da graviola. Está na quarteira. 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

0: Ia, que maravilha. O fado também fazer parte desta emissão. António, variações para recordar daqui a pouco? Uma grande recordação da música portuguesa para tocar daqui a pouco aqui na sua rádio. Vamos continuar a ouvir exemplos de quem está a tomar a graviola da Lister Mais. É o caso do José Barbosa. Vamos para Gaia, Vila Nova de Gaia. Que maravilha, adoro Gaia. 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
0: 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Vamos para outro exemplo. 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
1: Eu fico sem palavras, isto é ouvir e escutarmos com muita atenção de realmente quem toma a graviola. Há pouco estivemos em Gaia com o José, vamos voltar a Gaia. Vila Nova de Gaia, é lá, a força de Gaia. 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

0: Vamos nós conhecer mais exemplos de quem está a tomar a graviola da Lister Mais. Vamos começar a viagem por Pombal agora. Agripino Ramalho, seja bem-vindo. Porquê é que está a tomar a graviola?
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0: 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Desta feita tenho a Albertina Ribeiro, em Valongo. 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

0: Que maravilha, música portuguesa em destaque também nesta emissão da sua rádio. 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

0: tempo de ouvir mais testemunhos sobre a graviola. 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

0: Boa tarde, são 15 horas. 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

Muito boa tarde a todos. Esta é a edição de sexta-feira, a última da semana do programa Matinés de Rádio, onde nos comprometemos, como sempre, diariamente, com muita música nesta tarde, mas também alguma informação pelo meio. Ainda bem que pode estar connosco, para nós é sempre um privilégio, um prazer estar na sua companhia. 5 de junho de 2026, neste Dia Mundial do Ambiente, em relação ao tempo, o céu com poucas nuvens, mesmo limpo, apresentando períodos de maior nubosidade no Minho e Douro Litoral, a partir do final desta tarde, com períodos de chuva fraca ou chuvisco no Minho e Douro Litoral. Vento fraco a moderado, por vezes com rajadas nas terras altas, descida da temperatura mínima e subida da temperatura máxima, nomeadamente no interior. É a previsão do Instituto Português do Mar e da Atmosfera para o dia de hoje, mas podemos já espreitar para o dia de amanhã. Céu geralmente pouco nublado, com muita nubosidade e chuva fraca ou chuvisco no litoral, norte e centro, até ao final da manhã e subida da temperatura. Assim vai estar o tempo então no dia de hoje e no dia de amanhã. Alargaremos também esta previsão lá mais para a frente nesta edição de Matinés da Rádio. Nesta sexta-feira alargaremos também para o próximo domingo. Espero que esteja a passar uma excelente sexta-feira na companhia da RCB. Esperamos que, obviamente, também assim, a senhora automobilista que nos dá essa boleia, muito obrigado e atenção, muita, muita precaução. Não se esqueça, lembre-se de si, mas também dos outros que rolam nas estradas da nossa região. Há muito para ouvir até às 6 da tarde, aqui na sua rádio.

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E para si, que só agora teve a oportunidade de estar connosco, muito boa tarde, boa sexta-feira, tudo a correr pelo milhar. Obviamente que é extensiva a todos aqueles que nos sintonizam 100.0 92.5, as duas frequências da Rádio Cova da Beira, frequências locais, mas para todo o mundo em www.rcb-radiocovadabeira.com. E neste Dia Mundial do Ambiente há mais cinema para ver nos encontros de cinema no Fundão. Já esta manhã houve uma visita à exposição Lumen, na Moage, no auditório, na sala de exposições de Nelson Fernandes, entrada gratuita destinada ao público escolar. Precisamente a esta hora, Walker, de Alex Cox, é o filme que pode ainda dar um pulinho e ver. Tem legendas em português, cerca de 94 minutos para maiores de 16 anos. A partir das 18 horas, também no auditório da Moagem, Sid e Nancy, de Alex Cox, de 112 minutos, também legendado em português. À noite há concertos, Motoclube Os Trinca Cereja, concertos tributo Alex Cox com Javier Arnal e a Vera Acacique e Matarrates. São as apostas para esta noite nos concertos no Motoclube Os Trinca Cereja. Fica esta referência aos encontros de cinema do Fundão, iniciaram-se no passado dia 3 e decorrem até ao próximo domingo. Fica a sugestão de um evento que está a decorrer aqui na cidade do Fundão. Regressamos à música nas matinés da rádio.

0: E nesta primeira hora de Matinés da Rádio, é uma rubrica habitual, em reposição vamos ouvir-se falar de saúde. É a rubrica Pela Sua Saúde.
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3: Olá, Sr. Doutor, bom dia.
4: Olá,
3: como é que está?
4: Bom dia.
3: Está tudo bem?
4: Bem.
3: Vamos hoje falar de dores nos joelhos.
5: Pois, olha, por que razão temos dores nos joelhos? É muito simples, olha. Tem várias origens. Ou por um entorse. Por exemplo, é frequente as pessoas às vezes terem dor no joelho mais à direita, porque conduzem, se fazem grandes condições, o pé vai ao acelerador, vai ao travão, e por isso é que às vezes as pessoas têm. Ou então vão na rua, colocam mal o pé, entorce. Outras vezes, ao levantarem-se, também colocam mal a perna e rodam rapidamente, dá esse entorce. Depois aparece a lesão da cartilagem, porque traumatismo, leva uma pancada e fica com o traumatismo. Ou, por exemplo, vai a correr, o chão não é direito, ou por excesso de exercício, por excesso de carga, etc. Também há aqui nós temos lesões do ligamento, dos ligamentos do joelho. O joelho tem os ligamentos muito importantes que se chamam cruzados. Há um anterior do joelho e há outro posterior. Portanto, por vezes é quando há um traumatismo ou excesso, quando se força, esse ligamento pode romper. É aquilo que se diz, olha, tenho uma ruptura de ligamentos. Depois também há a ruptura do tendão, do quadricipo, que vem cá de cima para a perna e passa à frente do joelho. Também pode ter a mesma lesão, ou até, quem diz uma lesão, um processo inflamatório. Depois há os ligamentos laterais do joelho, que mantêm o joelho, também podem ter ruptura. Depois tem a célula ruptura dos ligamentos, dos meniscos, não é? Que são dois discozinhos que há nos joelhos, mais redondos, mais grossos por fora do que por dentro, mas que, com os traumatismos, é que também esgasta e fica lesionado. Depois há as rupturas também destes meniscos, e depois há as tendinites. Os tendões podem ter processos inflamatórios e temos as tendinites, que também são dolorosas. Depois o excesso de peso. O que é que faz? Aumenta o peso, a força no joelho. O joelho tem dois ossos, que tem a tíbia que articula com o fémur, mas o fémur está por cima, mas a tíbia tem uma forma, tem dois, é achatada em cima, parecem dois pratos, e isso faz pressão. Ao fazer o peso de pressão, faz ruptura dos meniscos, ligamentos, etc. Depois tem todas as pancadas, os acidentes que possam ter, de quedas, de automóvel, de mota, etc. Tudo isso são as causas de ter. Além das artroses, não é? O reumatismo articular, esses processos inflamatórios, as artrites, etc., que pode ter nos joelhos.
3: Um grande beijinho.
4: Beijinho.
3: Obrigada.
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0: Pela Sua Saúde, a rubrica em reposição aqui nas matinés da Rádio Cova da Beira. Daqui a pouco vamos falar-lhe também de outros temas que hoje também estão como sugestão, já lhe iremos falar, nomeadamente um em manteigas. Para já, voltamos à música com Fernando Cunha.

Nesta primeira hora de matinés da Rádio Cova da Beira, falo-lhe também do Dias Romanos em Santoncelas. Dias Romanos que começaram no dia de ontem e se estendem até ao próximo dia 10. É tudo na Torre de Santoncelas. É um evento organizado pelo município de Belmonte que pretende assim dar vida a este emblemático monumento durante 7 dias. Ontem abriu o Mercadinho Romano. Ora, no dia de hoje, destaque para o espetáculo de teatro e música Caminhos que não marcham em linha reta, que acompanha a viagem de um jovem lusitano que se cruza em diferentes visões do mundo. O espetáculo agendado para as 19 horas e 30 minutos resulta de uma parceria do JAMP com a Escola de Música de Belmonte. Aí fica essa sugestão para hoje, às 19h30. Amanhã, às 19h, mais um espetáculo de dança, Compasso em Santoncelas, e à noite, O Desígnio dos Deuses, um espetáculo de teatro e fogo. Vai tomar conta de Santoncelas às 21h30. No domingo, uma oficina infantil para crianças dos 4 aos 10 anos, designada Vamos Ser Legionários, a partir das 16 até às 18 horas, A Grande Tragédia Fiscal, uma comédia romana, também pela Academia Sénior de Belmonte, criada a partir da ideia de como seria a vida das pessoas que moraram na Quinta da Fórnia, local de Belmonte, onde se encontram vestígios romanos. Estes 3 dias, é óbvio que o evento prolonga-se até ao dia 10, mas falaremos também na próxima semana, quer do dia 8, 9 e 10, mas ficam as sugestões sobre estes dias romanos em Santoncelas, na Torre de Santoncelas, em Colmial da Torre, em Belmonte. Matinés da Rádio, até às 6 da tarde, aqui na sua RCB Rádio Cova da Beira.

E estamos a chegar ao fim desta primeira hora das matinés da rádio aqui na RCB, correspondente a este dia 5 de junho de 2026, dia também em que começa o Idanha Cup 2025. São três fins de semana de futebol e de muita emoção e também de convívio. A partir de hoje até o dia 7, até o próximo domingo iniciado, sub-15, futebol de 11, depois no outro fim de semana de 12 a 14, infantis, sub-13, futebol de 9 e no último fim de semana, 19 a 21 de junho, benjamins, sub-11, futebol de 7. Mais do que uma competição, o Idanha Cup assume-se como um espaço de encontro, aprendizagem e partilha, promovendo valores fundamentais como o respeito, a inclusão e o espírito de equipa. Ao mesmo tempo, contribui para a valorização do território, reforçando os laços entre os participantes. Vai ser assim nestes três fins de semana a partir deste, em Idanha Nova, Idanha Cup. Precisamente o torneio conta com a participação de equipas de todo o país que disputam a vitória. Acima de tudo, vivem uma experiência desportiva e humana única. Queremos convidá-lo e convidá-la a estar connosco naquela que vai ser a próxima hora, a segunda hora. Está combinado? Então fica o convite. Até já, fique bem. Fechamos com Stevie Wonder. Boa tarde.

0: Muito boa tarde, são 16 horas.
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E regressamos para a segunda hora dos Matinés da Rádio, edição desta sexta-feira, 5 de junho de 2026. Espero sinceramente que esteja a passar uma excelente tarde de sexta-feira com a sua rádio. Até às 18, continua a promessa de pé connosco, é verdade, com muita música e alguma informação pelo meio. Em relação ao tempo, já lhe damos nota de que o Instituto Português do Mar e da Atmosfera prevê subida da temperatura para amanhã com chuviscos, é verdade, mas só para o litoral. Por isso, por vezes, o vento vai soprar moderado a forte. São estas as condições climatéricas previstas, quer para hoje, quer também para o dia de amanhã. Serrolo nas estradas da região. Senhor automobilista, muita, muita precaução. Seja prudente, evite o acidente. Boa viagem.

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0: E é a altura de sabermos qual a curiosidade que hoje o Fernando Teixeira nos traz. É uma habitual rubrica essa aqui, uma curiosidade. Vamos então estar atentos.
1: Sabia que a Colgate demorou a ter aceitação em Espanha por causa do significado do nome da marca? A Colgate, marca de pasta dos dentes bem conhecida, enfrentou um grande desafio quando se lançou em países de língua castelhana. É que Colgate significa enforca-te em espanhol.
0: Um forte abraço ao Fernando Teixeira, que volta aqui às matinais da rádio na próxima segunda-feira com mais uma curiosidade que nos traz. Daqui a pouco falo então do Festival da Montanha, que regressa a Manteigas a partir de hoje até ao próximo domingo.

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Mais uma vez, muito boa tarde, matinés da rádio, no FM Estéreo da Rádio Cova da Beira, 100.0, 92.5 as frequências locais, mas em qualquer parte do mundo, em www.rcb-radiocovadabeira.pt. E a partir de hoje, até ao próximo domingo, o Campo da Várzea, em Manteigas, é a base da quarta edição do Festival de Montanha. A iniciativa é organizada pela GLAU Creative Intelligence e pela Câmara Municipal, em parceria com a Associação de Desenvolvimento Rude e Estrela Geoparque da Unesco. De acordo com a organização, este é o maior evento de lazer em montanha em Portugal, que volta a transformar a Serra da Estrela num grande palco ao ar livre, com mais de 60 experiências de aventura, bem-estar, cultura e gastronomia, reunindo mais de 60 experiências numa celebração única de vida ao ar livre. Ao longo do festival, a Serra da Estrela transforma-se num palco natural, convidando todos os amantes da natureza e da vida ao ar livre, a viver experiências imersivas em contacto direto com a montanha. Caminhadas, parapente, BTT, trail running, stand-up, observação astronómica, cinema ao ar livre, concertos, experiências e práticas de bem-estar. Tudo neste festival de montanha que, então, em Manteigas, decorre-se precisamente do Campo da Várzea, a partir de hoje até ao próximo domingo. Matinés da Rádio, até às 6 da tarde, já sabe que a essa hora há notícias, a atualidade informativa regional, a que vai estar em foco aqui, mais uma vez, na sua rádio.

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1: E porque é sexta-feira nas matinés da rádio, nesta segunda hora, vamos viajar pelas letras com a ajuda da Margarida Ferreira. É mais uma sugestão de leitura. Vamos então ouvir Viagem pelas Letras.
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4: O Meu Irmão, livro escrito pelo jovem escritor Afonso Reis Cabral, é o livro do que vos vou falar hoje. O tema é, de certa forma, controverso, na medida em que aborda as relações familiares de pessoas com trissomia 21. Miguel é um rapaz, homem, que tem trissomia 21 e que vive com os seus pais e frequenta a APPA-CDM, como tantos outros, no Porto. Porém, no dia em que os seus pais morrem, é necessário decidir com quem Miguel vai viver. Esta é a altura mais difícil das famílias dos portadores desta e de outras deficiências. Enquanto os pais são vivos, a sua vida está asseguradamente feliz. Mas depois, não. É o caso de Luciana, uma menina também deficiente, por quem Miguel se apaixona perdidamente e que frequenta também a escola. Sem pai, acaba por ser abandonada pela mãe. Miguel tem duas irmãs e um irmão. Todos manifestam o desejo de tomar conta do seu irmão, mas é o narrador que fica com ele a seu cargo, apesar de, nos últimos 20 anos, ter levado uma vida distante dele. Por isso mesmo, ainda se torna um desafio maior. Tem de conquistar a sua amizade e a sua confiança, que, neste caso, terão de ser ainda maiores e mais profundas do que uma mera amizade fraterna. É nesse sentido que o narrador vai sempre tentando conjugar a sua vida de professor universitário com a de tutor do seu irmão. Contudo, Luciana revela ser um enorme peso e um enorme obstáculo a este relacionamento, pois não gosta do irmão de Miguel, que é o narrador, e este facto vai complicar ainda mais a vida familiar dos dois irmãos. Tujal é um dos espaços em que a narrativa ocorre e é uma muito, muito pacata aldeia de onde os seus pais eram oriundos, onde, na atualidade, apenas reside um casal e o seu filho, Kim, também este muito doente e que acaba por falecer. É nesta aldeia em que o narrador se refugia com o seu irmão, tentando apagar as memórias de Luciana em Miguel. Mas também aqui a vida se torna difícil, chegando a parecer uma caricatura, digamos. Trata-se de um lugar recôndito, totalmente isolado, onde a vida da única família se baseia na mera subsistência rural, lembrando os tempos pobres das povoações do interior de Portugal. Vivem tempos de grande estranheza, em que o narrador tenta aproximar-se de Miguel e tenta fazer-se amar. A narrativa é alternada entre a história vivida no Porto, onde as personagens residem, normalmente, e no Tujal, onde se refugiaram, sendo o leitor confrontado com a necessidade de encontrar o fio condutor da história, o que, aliás, não é difícil. O que é difícil é o turbilhão de emoções que o escritor levanta no leitor ao narrar a vida de quem tem de se confrontar com a necessidade de conjugar a sua própria vida com a de uma pessoa portadora de deficiência. É ainda difícil para o leitor tentar pacificar-se, pensando que essa pessoa tendo todo o direito de ser feliz, pode não o ser. Esta verdade que acontece na história é difícil de aceitar. Muitos acontecimentos ocorrem na vida destes dois irmãos e o seu relacionamento acaba por ser feliz, mas com algumas contrariedades. É uma leitura que provoca muitas reflexões no leitor, que o confronta com uma dura realidade, mas cuja leitura aconselho. O Meu Irmão, de Afonso Reis Cabral, é o meu conselho desta semana. Eu que sou a Margarida Ferreira.
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1: A Margarida Ferreira e Viagem pelas Letras vão regressar de hoje 8 dias aqui às matinés da RCB, de segunda a sexta-feira, entre as 15 e as 18 horas. E hoje, às 21h30, o grande auditório do TMG, o Teatro Municipal da Guarda, recebe Marta Ren, uma das vozes mais marcantes da música portuguesa contemporânea. A viagem musical de Marta Ren tem um tempo próprio ligado às sonoridades que a inspiram. Iniciou o seu percurso em 1996. Ao longo da carreira, colaborou com alguns dos nomes mais relevantes da música nacional, dando voz a refrões marcantes do hip-hop português. Então, hoje à noite, grande auditório do TMG, o Teatro Municipal da Guarda, com Marta Ren. Fica a sugestão.

E também lhe falo quase no final desta segunda hora das matinais da rádio, desse festival gastronómico Fundão, aqui come-se bem, Sabores da Cereja. É até ao próximo dia 30 a que este evento está a decorrer em 14 restaurantes, 4 pastelarias e 2 bares do Concelho do Fundão. É um festival que proporciona a todos a possibilidade de experimentar pratos criados ou recriados, doces e bebidas que tenham como elemento fundamental a Cereja do Fundão. Festival Gastronómico Fundão, aqui come-se bem, Sabores da Cereja, uma iniciativa do município do Fundão. Estamos quase a fechar portas a esta segunda hora das matinas da rádio.

Como vê, há sempre muito para ouvir aqui na antena da RCB, também nas matinais da rádio. Já nestas 2 horas, muitas iniciativas passaram por aqui. Outras vão passar pela última, que é a 3ª hora, já a seguir ao sinal horário das 17 horas. Entramos então para aquela que é a última hora e também a última edição desta semana das matinés da rádio. Ficam todos convidados, obviamente, a estar connosco. Para nós é um prazer enorme estar ao seu lado. Então, até já!

0: Boa tarde, são 17 horas.
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Mais uma vez, muito boa tarde. Entramos assim na terceira e última hora das matinais da rádio, sexta-feira, 5 de junho de 2026, Dia Mundial do Ambiente, mais um dia para todos refletirmos sobre a necessidade de preservarmos, obviamente, o ambiente, porque ele é fundamental para todos nós. Por isso, esta é também uma celebração que teve origem na decisão das Nações Unidas, reunidas já em Estocolmo, na primeira Cimeira Mundial, foi dedicada ao ambiente em 1972. Por isso, já nessa altura, essas preocupações eram latentes mais, obviamente, nos dias que ocorrem, porque é urgente a todos, de facto, mudarmos de hábito e ajudarmos o nosso ambiente. Já lhe demos nota também em termos da previsão dos técnicos do Instituto Português do Mar e da Atmosfera. Para esta tarde há algumas nuvens no Minho e Douro litoral, descida da temperatura mínima, com pequena subida da temperatura máxima no interior de Portugal. Para o dia de amanhã, o céu em geral pouco nublado, com muita nebulosidade e chuva fraca ou chuvisco no litoral norte e centro, até ao final da manhã, com subida da temperatura. E também espreitamos já o próximo domingo em termos de previsão, e o Instituto diz que o céu vai estar pouco nublado ou limpo, apresentando-se temporariamente nublado no litoral da região centro até meio da manhã, vento fraco, há possibilidade de formação de neblina, pequena subida da temperatura no interior. Por isso, no interior de Portugal, a temperatura vai continuar a subir. Assim vai estar o tempo até ao próximo domingo. Boa tarde.

0: 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E na terceira hora do programa Matinés da Rádio, há sempre a rubrica onde se fala de saúde, de bem-estar. É verdade, são os conselhos Memo Move. O Pedro Ribeiro está prontinho para mais uma edição desta rubrica.
1: Conselho Memo Move, o espaço que fala de saúde e bem-estar, de segunda à sexta, na Rádio Cova da Beira. Olá, esta semana é dedicada ao tema depressão e ansiedade, o sofrimento no silêncio. Já que dissemos que a depressão e a ansiedade são considerados como os dos problemas de saúde atualmente mais comuns no mundo desenvolvido. Por essa razão, não só influenciam consideravelmente o bem-estar das pessoas, como impactam diretamente na sua vida pessoal e profissional. Porém, importa dizer que existe tratamento eficaz e é possível a recuperação. Neste sentido, o tratamento destes problemas pode incluir psicoterapia, acompanhamento psiquiátrico, estratégias de regulação emocional, alterações no estilo de vida e a criação de uma rede de apoio social. É preciso ainda reduzir o estigma associado à saúde mental, como ainda promover a literacia em saúde, a fim de eliminar preconceitos.

0: conceitos, facilitar os pedidos de ajuda, melhorar a compreensão social, incentivar a intervenção precoce e criar ambientes emocionalmente mais seguros. Aceita o nosso conselho? A saúde mental deve ser tratada com a mesma importância que a saúde física e o sofrimento psicológico não deve permanecer invisível. Por isso, sensibilizar para a saúde mental é prevenção, compreensão e apoio. Este é um conselho do MemoMove. 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Estamos no Centro Comercial Cidade Nova, no Fundão. 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
1: MemoMove, colaboração, precisamente o MemoMove com a Rádio Cova da Beira, diariamente, de manhã e à tarde, aqui com presença assegurada na RCB. Ainda nesta hora temos uma rubrica que nos recua, faz recuar no tempo as efemérides, mas até lá, há muito ainda para ouvir aqui nesta tarde de sexta-feira.

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0: Este é o seu programa da tarde aqui no FM Estéreo da Rádio Cova da Beira, Matinés da Rádio. E vamos então se recuar no tempo, como há pouco dizíamos, para quê? Para sabermos alguns acontecimentos que marcaram este dia 5 de junho, mas em anos anteriores.
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3: 5 de junho de 2026, Dia Mundial do Ambiente e Dia Internacional de Luta contra a Pesca Ilegal. A 5 de junho, mas em 1955, foi inaugurada a ponte que liga as duas margens do Rio Zêzere na freguesia do Barco, Conselho da Covilhã. A obra demorou 7 anos a ser concluída. Em 1962, nasceu Paulo Fernandes, o antigo presidente da Câmara Municipal do Fundão. Em 2013, o pavilhão multiusos foi palco da primeira mostra de ciências do Fundão, organizada pela Escola Secundária em parceria com a Câmara Municipal. No mesmo ano, nas comemorações do Dia Mundial do Ambiente, foi lançado no Fundão o terceiro CD Zethoven, dedicado inteiramente ao ambiente. Em 2005, faleceu em Lisboa aos 65 anos, vítima de doença prolongada, Carlos Ranito Xistra, vice-presidente da Associação de Futebol de Castelo Branco. Em 2019, teve início no Estádio do Dragão, na cidade do Porto, a fase final da primeira edição da Taça da Liga das Nações. A seleção portuguesa de futebol venceu o jogo contra a seleção suíça por 3 golos marcados por Cristiano Ronaldo e apurando-se para a final. São factos que fazem história neste dia 5 de junho.
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0: Uma viagem que fazemos diariamente também aqui nas matinais da rádio, podendo então recordar alguns temas que estiveram em destaque neste dia, mas em anos anteriores. Agora vamos continuar com a música aqui com Carolina Cardetas. Boa tarde, boa audição.

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E queria lhe dar conta também que na freguesia do Telhado, Conselho do Fundão, amanhã às 6 da tarde, na Casa do Barro, há uma conferência Telhado 1992, Memórias de um Trabalho de Campo. É a museóloga e historiadora Isabel Fernandes, com uma vasta carreira dedicada ao estudo de valorização do património cultural, a que vai precisamente falar deste tema, antiga conservadora do Museu de Olaria de Barcelos, entre 1983 e 1995. Foi também diretora do Museu de Alberto Sampaio, do Passo dos Duques de Bragança, do Castelo de Guimarães. Atualmente integra o Lab 2PT, Instituto de Ciências Sociais da Universidade do Minho. Vai partilhar reflexões sobre o património oleiro e as memórias pessoais associadas a esta importante tradição oral. É amanhã, às 18 horas, na Casa do Barro, na freguesia do Telhado, Conselho do Fundão.

Já lhe falamos então, se no dia de amanhã desta iniciativa na Freguesia do Telhado, mas também lhe quero dar nota da rampa Serra da Estrela este fim de semana. É a terceira prova pontuável para o Campeonato de Portugal de Montanha, é na Serra da Estrela. Também se lhe dou a nota da motorista da Covilhã, que vai estar em aniversário, 96 anos, este fim de semana. E também essa iniciativa da Alma Azul, os 90 anos de aniversário do nascimento de Vicente Sanches, no Mercado de Alcains, amanhã às 11 da manhã, à leitura comunitária pela Alma Azul, a produtora de atividades culturais que é sediada em Alcains. Também uma nota para a Associação Brincar Livre, que vai amanhã, a partir das 20h30, no grande auditório da Faculdade de Ciências da Saúde da Universidade da Beira Interior, realizar a primeira grande gala. É, sob o mote, uma viagem ao mundo das crianças. Este momento será um momento especial de celebração, de partilha e valorização do trabalho que tem vindo a ser desenvolvido precisamente por esta associação no último ano. É dia também em Vila Nova da Barquinha das Universidades Séniores Rota A23, se encontrarem para mais um momento de partilha. É precisamente as Universidades Séniores da Rota A23 que promovem o Dia da Música Sénior. Dou-lhe também essa nota do Trail da Cereja. Mais de 1 milhar de atletas vão estar aqui no Fundão, precisamente neste fim de semana, 6 e 7, na freguesia do Alcaide. É outra iniciativa que não deve perder. Também em Atalaia do Campo, dar-lhe nota de que está de volta é ao Campo de Jogos 23 de Maio, o torneio Francisco Lopes Correia, escalões de petizes, traquinas, beijamins, infantis iniciados. A competição realiza-se neste fim de semana e também 10, 13 e 14 de junho, sempre a partir das 10 da manhã. Por isso, se gosta então destas iniciativas do futebol de formação, não deve perder em Atalaia do Campo já este fim de semana. Nós estamos quase a fechar portas à edição desta sexta-feira de Matinés da Rádio.

E estamos mesmo a terminar o nosso programa de hoje, o último desta semana de matinés da rádio. Não queríamos sair sem também lhe deixar uma sugestão para este fim de semana que se aproxima em Penamacor, com música tradicional. O Rancho de Penamacor vai realizar a 17ª edição do Encontro de Música Tradicional, iniciativa que volta a reunir no Jardim da República, grupos nacionais e internacionais que vão promover a divulgação da música, das tradições e da cultura popular. A edição deste ano vai contar com várias participações, então a não se perder, a partir das 15h30, o desfile etnográfico, seguindo-se depois as atuações dos grupos participantes. Fica também esta nota da 17ª edição do Encontro de Música Tradicional em Penamacor. Foi um gosto enorme termos estado de novo na sua companhia. Muito, muito obrigado. As matinés da rádio voltam na próxima segunda-feira. Espero que continue a ter uma excelente audição. Não perca às 18 as notícias da Rádio Cova da Beira, no Jornal da Tarde. E, obviamente, espero também que tenha um grande fim de semana. Muita saúde, muito boa tarde, bom fim de semana.

0: Boa tarde, são 18 horas.
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Boa tarde, Pedro Abrunhosa, João Gil com Sara Correia, Plutónio e Bárbara Bandeira são alguns dos nomes que vão passar pelo palco principal da Feira de Santiago, que se realiza de 16 a 26 de julho no Complexo Desportivo da Covilhã. Ainda na Covilhã já tem data de abertura, a Piscina Praia abre para a nova época balnear no próximo dia 15 de junho. A Assembleia Geral de Olivicultores do Fundão aprovou plano de atividade para 2026-2027, na última Assembleia Geral, no final de março, a organização registou um resultado líquido negativo na ordem dos 41 mil euros. O nosso Cerejal é o tema do espetáculo de encerramento do ano letivo da Academia de Música e Dança do Fundão. Irá ser apresentado este fim de semana. Vamos fazer uma antecipação do espetáculo mais adiante no Jornal da Tarde.

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2: Boa tarde, Pedro Brunhosa, João Gil, com Sara Correia, Plutónio e Bárbara Bandeira são alguns dos nomes que vão passar pelo palco principal da Feira de Santiago, que se realiza de 16 a 26 de julho no Complexo Desportivo da Covilhã. Pelo certame passarão ainda Diogo Pissarra, Vizinhos, Kim Barreiros, Inês Vasconcelos e Rita Guerra. Um cartaz que pretende ir ao encontro de diferentes públicos.
3: O cartaz do palco principal é um cartaz musical eclético, vai dos mais jovens aos menos jovens, que tentamos sempre que seja um cartaz que preencha e que toda a gente se sinta com vontade de vir pelo menos vários dias à feira, portanto chegamos a vários públicos diferentes e diferentes gerações.
2: Para além do palco principal, este ano a organização decidiu reorganizar o espaço e criar mais um palco.
3: Mantemos um palco principal com artistas de renome nacionais. O segundo palco será com o palco secundário com artistas regionais que dinamizarão esse palco secundário, e o terceiro palco dedicado às freguesias e àquilo que são os nossos grupos folclóricos e de cantares da nossa região, e trazemos todos os dias um grupo folclórico à Feira de Santiago.
2: A redução do número de dias é uma das novidades deste ano. O vereador copulor das feiras e eventos na Câmara da Covilhã, João Marques, explicou os motivos da diminuição de 16 para 11 dias.
3: As associações e as empresas que estão no evento, e que era muito difícil durante 3 semanas garantirem os recursos humanos para a feira, e ouvindo também o público e tendo também a noção do transtorno que causa ali à volta o evento. Depois também, numa perspectiva de permitirmos a realização de eventos nas freguesias, também os presidentes de junta manifestaram um pouco que a feira, ao ter 3 semanas no mês de julho, limitava a realização de eventos nas nossas freguesias, e também, obviamente, com alguma redução de custos.
2: Outra das novidades da edição 613 da Feira de Santiago, e uma das mais antigas do país, é a venda de bilhetes online, que estarão disponíveis a partir do próximo dia 16 de junho. Os valores oscilam entre os 3 e os 5 euros, e haverá um bilhete geral para todos os dias e todos os espetáculos da feira no valor de 28 euros. Este ano são 203 os expositores que marcam presença, entre restauração, entidades e associações, artesanato, viaturas e maquinaria e empresas. São 57 as empresas que ocupam 78 stands, um número que, segundo o presidente da direção da Associação Empresarial dos Conselhos de Covilhã, Belmonte e Penamacor, Marcelo Ferreira, tem vindo a aumentar.
4: Desde que a Associação passou a estar com a Câmara Municipal como parceira deste evento, na Feira de Santiago, assistimos a uma evolução notável de empresas na feira. Podemos dar um exemplo: em 2023 contávamos apenas com um corredor e 40 stands. Em 2024 esse número duplicou, passando de 2 para 2 corredores e 78 stands, um crescimento que se manteve estável nos anos seguintes, até aos dias de hoje. Conforme foi aqui referido, contamos com atualmente 78 stands e nós temos 57 empresas associadas empresariais lá.
2: A edição deste ano da Feira de Santiago representa um investimento global de 450 mil euros. Apesar da redução do número de dias, a autarquia covilhanense espera o mesmo número de visitantes de edições anteriores, cerca de 120 mil pessoas. No fundão, a Assembleia Geral da Cooperativa de Olivicultores aprovou por maioria, com 6 abstenções, o plano de atividades para 2026-27. No final de março, a organização registava um resultado líquido negativo de cerca de 41 mil euros. Um cenário que ainda pode ser alterado até final de agosto, o mês em que oficialmente vai terminar a campanha deste ano, Nuno Miguel.
5: Em declarações à Rádio Cova da Beira, o presidente da direção da cooperativa sublinha que a existência deste resultado negativo se fica a dever ao facto de a instituição ainda não ter assinado o auto da candidatura que foi apresentada ao PEPAC, no valor de 700 mil euros, e que permitiu concretizar um conjunto de investimentos para melhorar os equipamentos de recepção e tratamento da azeitona.
6: É claro que algumas coisas poderemos fazer, poderemos não fazer, porque se este dinheiro não vier, mas temos a quase a certeza que vem, porque há muito dinheiro que já empatamos. E agora, se vier, se realmente está tudo bem encaminhado para que venha esse dinheiro, nós vamos conseguir, portanto, fazer aquilo que temos que fazer ainda mais e resolver a situação do chão, porque nós temos tudo controlado, temos as despesas todas controladas, não temos problema nenhum nesse aspecto. Sempre controlamos e vamos continuar a controlar até ao fim.
5: José Pereira Caniça refere que para que o auto de aceitação da candidatura seja assinado, falta apenas a autorização por parte do Ministério da Agricultura.
6: Aprovada só falta agora a decisão do Governo. Pronto, estas coisas são mesmo assim, nós temos que esperar pelos acontecimentos. Se está tudo no bom caminho, o que interessava era ser aprovada. Foi aprovada porque nós já tentámos mais candidaturas, não foram aprovadas, nada foi resolvido. E agora conseguimos que aprovassem esta. Portanto, se aprovar esta com as condições que já foram aqui feitas e ditas na Assembleia. De maneiras que continuamos tanto à espera e de certeza absoluta que vamos acabar com o trabalho todo que temos aqui para fazer.
5: De acordo com os dados apresentados e mantendo a mesma tendência de mercado, a cooperativa espera terminar o ano de 2027 com um saldo positivo na ordem dos 30 mil euros. Um objetivo que a direção quer concretizar.
6: Pelo menos temos tudo encaminhado para isso. Agora, se desvalorizar o azeite, vamos lá ver, podemos falhar, mas está tudo controlado. Nós, se as coisas falharem de um lado, também não fazemos do outro. Isto é mesmo assim. Nós trabalhamos por seguro, não estamos aqui a trabalhar aéreos. Nós estamos a trabalhar como trabalhamos nas nossas vidas, na nossa própria vida. Sabemos como devemos de funcionar. Não andamos a inventar. Nós trabalhamos com seriedade.
5: José Pereira Caniça acrescenta que o plano de atividades que foi apresentado aos sócios está assente na aprovação dessa candidatura submetida ao PEPAC. Há montantes que já foram investidos pela cooperativa, na ordem dos 450 mil euros, mas o restante só vai ser concretizado quando a verba for disponibilizada. Caso contrário, o recurso à banca não é uma opção.
6: Se realmente vier mais dinheiro, nós vamos avançar

0: isso não, mas vamos trabalhar com a prata da casa. É aquilo que temos feito desde o princípio e continuaremos a fazer. Não estamos arrependidos de ter trabalhado sempre assim. Vamos continuar a trabalhar como temos trabalhado até aqui.
1: O líder diretivo da cooperativa garante que a instituição vai continuar a trabalhar com os pés bem assentes no chão e sem entrar em aventuras financeiras. O reforço da comercialização e uma maior aposta ao nível do marketing e da valorização do azeite são outros dos objetivos traçados para o próximo ano.
2: Na Covilhã, o presidente da autarquia diz que vai avançar em junho com uma candidatura para a realização de obras de requalificação na escola secundária Campos Melo, disse Hélio Fazendeiro em resposta ao vereador do PSD. Considera que o município deve assumir uma postura mais proativa na concretização deste projeto.
3: O próprio presidente da Câmara chegou a dizer que estava à espera, que esperava que fosse à quarta vez. Ora, à quarta seja de vez não é uma estratégia. É a confissão de que se chega tarde, de que se tenta outra vez e que se espera que agora resulte. A questão essencial, Sr. Presidente, é se a candidatura já foi entregue. Quando a Secretária de Estado da Administração Escolar esteve na Covilhã, que compromisso concreto ficou? Quando o Ministro da Educação esteve na Campos Melo, que garantia foi obtida para a qualificação da escola? É aqui que se mede a preparação política de um executivo. Quando o Ministro entra numa escola que precisa de obras, a Câmara não pode limitar-se a acompanhar a cerimónia. Tem que colocar o dossiê em cima da mesa, tem de exigir resposta, tem de sair dali com uma data, uma verba ou pelo menos um compromisso público verificável.
2: Na resposta, o Presidente da Autarquia diz que a candidatura para a requalificação da escola será submetida dentro do prazo, que termina no final de junho. Hélio Fazendeiro refere que as anteriores candidaturas não foram aprovadas devido a deficiências na elaboração dos processos, mas sim por falta de financiamento para a sua concretização.
4: Reafirmamos a intenção de apresentar estas candidaturas, em particular a candidatura da Escola Campos Melo, nos prazos que permitam a sua avaliação. E já agora tecer considerações sobre a qualidade das candidaturas e a nexo causalidade sobre a sua aprovação ou não, ó Sr. Vereador, eu até posso aceitar e até podia tolerar isso de alguém que não tem a formação técnica que o Sr. Vereador tem e com a experiência de obras e de projetos que tem. É o primeiro a saber que não existe nenhum nexo de causalidade entre a qualidade da candidatura e a sua aprovação ou não. E, portanto, permita-me que lhe observe que não fica bem esse tipo de demagogia. Não, pareceu-me ser dizer, bom, à quarta é de vez, significa que as outras é que não souberam fazer. Enfim, foi essa a minha leitura das suas palavras.
2: Foi também em resposta a uma questão levantada pelo vereador do PSD que o presidente da Câmara de Covilhã anunciou a abertura no próximo dia 15 de junho da Piscina Praia, Nuno Miguel.
1: De acordo com Hélio Fazendeiro, a intervenção que agora vai ser efetuada permite aumentar a extensão do tanque principal em 6 cm para poder chegar aos 25 metros e acolher competições de nível oficial. O custo total da obra já supera 1 milhão de euros, mas o autarca refere que em face da empreitada que está em curso, não fazia sentido que a piscina não pudesse ser utilizada para competições por uma distância de 6 cm.
5: Onde efetivamente faltavam 6 centímetros à dimensão da piscina para que pudesse ter exatamente os 25 metros necessários para que pudesse ser incluída nas competições oficiais de natação e decidimos que era oportuno e adequado aproveitar este momento de intervenção mais profunda que está a decorrer nas obras da piscina municipal e que não estava previsto, mas entendemos que era muito indicado este momento para proceder a essa correção, procurar capacitar esta nossa infraestrutura de piscina municipal para poder incluir e acolher competições oficiais de natação e fazer esta correção.
1: O presidente da Câmara da Covilhã refere que todos os trabalhos que estão a ser feitos ao nível da estabilização dos solos, sistemas de aquecimento e outros equipamentos está a decorrer de acordo com o calendário previsto e acredita que a piscina municipal pode reabrir portas no próximo mês de setembro.
5: É essa a expectativa que temos daquilo que são os compromissos dos empreiteiros, dos vários fornecedores de serviços que estão a intervencionar a piscina e é também essa a informação que eu tenho dos nossos serviços técnicos, é que no prazo, no decorrer do verão, a obra seja entregue ao município e que no arranque do novo ano letivo ela esteja disponível para iniciar exatamente esse serviço no período do ano letivo, até porque a piscina, como é habitual, ela acaba por encerrar no período de verão, no final do ano letivo, também que coincide com a abertura das piscinas ao ar livre, que também são muito mais adequadas e favoráveis para a prática desportiva. Para o lazer.

0: no período de verão.
1: Nesta reunião do Executivo foi ainda aprovada, com o voto contra dos eleitos do PSD e do MIP, uma intervenção de trabalhos complementares ao nível da cobertura do edifício do acondicionamento têxtil para albergar o funcionamento da Unidade de Saúde de Familiar Hermínios. A obra, que tem uma candidatura aprovada pelo PRR, o Plano de Recuperação e Resiliência, deve estar concluída até final de junho.
2: O nosso Cerejal é o tema do espetáculo de encerramento do presente ano letivo que a Academia de Música e Dança do Fundão apresenta este fim de semana no Fundão, Dulce Gabriel.
1: De acordo com Hélio Fazendeiro, a intervenção...
2: Obviamente não era este o som que pretendíamos ouvir, agora sim, Dulce Gabriel.
3: Sábado e domingo à noite, o mundo dos insetos vai estar no ecossistema onde vivem cerejais, libelinhas, joaninhas, abelhas, formigas, aranhas, grilos e gafanhotos, no palco do pavilhão multiusos do Fundão.
4: Que este ano, inspirados no Circo do Soleil, o Ovo, que é sobre insetos, lembrámos-nos da possibilidade de fazer todos os possíveis insetos que habitam nos nossos cerejais. Então, o que se vai ver neste espetáculo é um mundo de animais, de insetos, que vivem no nosso cerejal e fazem a sua vidinha e trabalham e...
3: Sílvia Torais, professora de dança na Academia de Música e Dança do Fundão e coordenadora do espetáculo em que as bailarinas serão o ecossistema de um cerejal com música ambiente. Algo que, nas palavras da professora, pode inspirar o Fundão quanto à criação de novas linguagens artísticas na celebração do tempo das cerejas.
4: Mas já devíamos estar a enfeitar a cidade toda com cerejas nas árvores, as avenidas todas com aplicações de cerejas, as árvores enfeitadas, é assim que chamam as pessoas. E como nós também nos preocupamos um bocadinho com isso, queremos passar aos nossos alunos a memória daquilo que temos, daquilo que podemos fazer e às vezes com pouca coisa.
3: Enquanto não chegam as novas abordagens à cereja do Fundão, a Academia de Música e Dança, com o patrocínio do município do Fundão, apresenta durante o fim de semana um espetáculo multidisciplinar em que a diversidade de cores, línguas e sonoridades serão o garante de dois serões com sala cheia. Mais um ano a criar o espetáculo de encerramento do ano letivo, algo que a professora Sílvia Torais faz com gosto.
4: Trabalhamos sempre um ano de aprendizagem, mas que tem sempre um objetivo. E o nosso objetivo, às vezes, lá está, tentamos criar sempre uma coisa diferente e veja os anos que nós fazemos isto, sempre com temas diferentes, mas procuramos, sobretudo, valorizar o que temos, a nossa cultura, deixemos-nos de coisas extraordinárias, é que os poucos meios que temos, a Câmara ajuda-nos imenso.
3: O espetáculo O Cerejal é Nosso é apoiado pelo município do Fundão e a professora Sílvia Torais garantiu à rádio que a primeira noite já tem lotação esgotada e que ainda há bilhetes para a sessão de domingo.
2: É este fim de semana o espetáculo de encerramento do ano letivo da Academia de Música e Dança do Fundão. Em Belmonte, mais precisamente no Colonial da Torre, decorrem os dias romanos de Centuncelas. É às 19h30 o espetáculo desta sexta-feira, uma parceria do Jump com a Escola de Música de Belmonte, que junta teatro e música num único espetáculo designado Caminhos que não marcham em linha reta. No Conselho de Idenha Nova, também este fim de semana, decorre na Freguesia de Segura o Festival das Migas de sábado e domingo. E porque amanhã é sábado, no programa Flagrante Direto da RCB, entre as 11 e as 13, vamos dar destaque e voz aos homenageados no próximo dia 9 de junho, dia do Conselho do Fundão. Boa tarde, bom fim de semana.
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0: Boa tarde, são 19 horas.
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0: 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Boa noite. 8 horas.
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0: Olá, olá, olá, ouvintes da RCB, amigos e amigas, caríssimos e caríssimos, boa noite a todos. Já vos desejo um bom fim de semana, está aí à porta, e um bom serão de sexta-feira, porque é hoje. O feriado foi bom, correu tudo bem ontem, também nos ouviu, isso é ótimo, obrigado por isso. Bem-aja, bem-aja. Eu sou o José Miguel Moleca, volto a ser o vosso anfitrião até às 10 da noite, espero ser, de facto, uma boa companhia para todos. Beijinhos e abraços, e sejam bem-vindos ou bem-vindas. Início de noite de sexta-feira, 5 de junho de 2026. Já faltam 13 dias, já só faltam 13 dias para que a RCB festeje 40 anos consigo. Ah, e na próxima terça-feira vamos receber a medalha de ouro de mérito municipal da Câmara Municipal do Fundão. Maravilha, pá! São 279 anos de Conselho do Fundão e nós fazemos 40 no dia 18. Muito bem, muito bem. Espetáculo, pá. Estou feliz. Principalmente por si. É verdade que todos nós estamos contentes, felizes, não é? Porque é sempre uma medalha de ouro. É, medalha de ouro, é sempre importante, não é? É sinal que estamos a fazer um bom trabalho há 4 décadas. Mas você está no... Você é a mesma cereja no topo do bolo, pá. Você é um ouvinte único. É o melhor, para nós é o melhor ouvinte e a melhor ouvinte que nós temos. E, portanto, também para vocês, nós vamos receber a medalha terça-feira. Ah, pois é. Bom, está tudo uma boa, não está? Vamos começar, venham daí. A Celeste Rocha em França dedica à família e aos amigos, a todos com votos de boa noite e de bom fim de semana. E a família Frade na Fatela dedica aos amigos ouvintes também com votos de boa noite. O tema do Graciano Saga, Vem Devagar Imigrante. Boa viagem.
9: Imigrante. Vem devagar, por favor. Temos muito tempo para lá chegar. E depois, lá diz o velho ditado, mais vale um minuto na vida do que a vida num minuto.

Mais uma vez, boa noite a todos. Já sabem que o programa Escolha está aqui de segunda a sábado, não é? De entre as 20 e as 22 horas. E você tem quatro formas diferentes e diárias para poder participar. Você que é ouvinte top, deve participar também. Não basta ouvir. Faça isso. Olá, Maria Diniz. Viva, boa noite. Como está a senhora? Passa bem? Cumprimentos a todos aí em casa. Bom fim de semana. Maria Diniz, em Alcaria, dica ao marido, aos filhos e netas, a todos os ouvintes da RCB, com grande amizade. Obrigado igualmente para todos vós. A Lucinda Bichinho, no bairro dos Pedros Altos, na Covilhã, deseja ouvir o tema de Romana. Ave Maria.

Olá, minha boa gente, ouvintes da RCB, boa noite a todos outra vez, agora chegaram, sejam então bem-vindos ou bem-vindas, está tudo bem com vocês? Bom resto de sexta-feira é o que vos desejo e pronto, para aquelas pessoas que tiveram que voltar a trabalhar, ótimo, para aquelas pessoas que conseguiram fazer uma pontezinha, retiraram este dia para férias, melhor ainda para essas pessoas, não é? Está aí o fim de semana, portanto, uma parte das pessoas agora vão desfrutar dos dois dias, há muita atividade marcada para os próximos dois dias e aproveite da melhor forma, está bem? Entre os quais, ouvir a RCB também é um bom momento. Ouvir a RCB, parar um pouquinho, descansar e ouvir a RCB. Nem mais, nem mais. Olá, Pedro Miguel, um grande abraço para ti, Pedrão. Pedro Miguel, em Janeiro de Cima, boa noite, família. Dedica à Manuela Latada, em Janeiro de Cima, ao Miguel Correia, em Lisboa. E ao Nuno Miguel, em Janeiro de Cima, a todos com votos de um feliz aniversário. Muitos parabéns, felicidades e votos também de boa noite. Aproveitando a beira do Pedro, claro, dou beijinhos a eles, abraço a eles, dou os parabéns a quem faz anos hoje, dia 5 de junho. Parabéns a todos e a todas. Leonel Nunes canta A Rata da Maria. Lá vem ela outra vez.

Primeira hora dos Escolhas de sexta-feira, o João Engenhas é um Ledo, dedicado a todo o pessoal da RCB, do Centro de Oledo, Torre Rita e Família, a todos os amigos ouvintes da rádio para que passem uma boa noite. Obrigado, João, cumprimentos, fica bem, bom fim de semana. E o João Campanha, dedico ao Centro Comunitário das Minas da Panasca e a RCB também, com votos. Boa noite. João Campanha, muito obrigado também, um grande abraço. O tema do Jorge Loureiro e Nati, uma desgarrada com a Nati. Vamos ouvir.

Programa dos Pios na RCB, vamos lá ver se temos tempo para Secas, nesta edição do dia 5 de junho. Ou se Secas? Sim, Miguel, vamos lá ver. Sim, eu espero, eu espero. Eu aguardo com calma e com serenidade. O caso Vilela, por cá pelo fundão, dedica a irmã Maria Augusta Vilela, ao sobrinho Luís Guilherme, que é Luís, a todos com votos de boa noite. O Manuel Gonçalves Barroqueiro e a Maria Zila Gonçalves, no carregal do Zeza, dedica também aos filhos, netos, a todos os familiares e conterrâneos, com votos de boa noite. Maria Lisboa canta Tenho Fé em Deus.

E antes das próximas duas dedicatórias, quero recordar-vos que vocês têm quatro formas diferentes ideais para poderem participar. Deixo aqui a primeira, certo? Tem a ver com o telefone. 275-753-800. Repito, 275-753-800. Liga para nós de segunda a sexta-feira, entre as duas e as três da tarde, com exceção dos dias feriado. Pois é claro. Já sabem então, duas, três da tarde, de segunda a sexta-feira, exceção dias feriado, 275-753-800 é este o número. Na próxima semana há mais um feriado nacional, é quarta-feira. Espero que tenha a ideia de se antecipar para evitar o dia 10. Pois claro, tem segunda e terça para fazer pedidos para quarta e depois para quinta se quiser. Certo? Vamos nessa, não se esqueça. Olha, a patrocínio Louro, viva caríssima! Beijinhos, cumprimentos, bom fim de semana para si e para os seus. Patrocínio Louro em Castelo Branco, dedica a toda a equipa da RCB, aos amigos ouvintes e aos sobrinhos e às donas, com votos de boa noite e beijinhos também para todos. Beijinhos! O José Manuel Gonçalves, da Malhada Velha, dedica a todos os ouvintes e familiares com votos de boa noite e um grande abraço. O tema que vamos ouvir é do Tiago Silva, As Minhas Férias de Verão. Ainda não chegaram, mas estão para chegar. Exatamente, digo eu.

E ficam mais duas dedicatórias a Isauro Casalinho. Olá, Casalinho das Donas, boa noite, tudo bem? Tudo uma boa? Não me digam que estão a comer cerejas. Ah, que maravilha, espetáculo. Bem-ajam, muito bom. Se comer cereja, muito bom. Obrigado, Isauro. Obrigado, Zé Manuel. Bem-ajam. Isauro e Zé Manuel das Donas, dedico a toda a equipa da RCB e ouvintes também, com votos, boa noite. Boa noite para vocês, bom fim de semana, tudo bom. A comer cerejas ou não? Falar nisso, este fim de semana é o fim de semana da Festa da Cereja no Ferro. Vila do Ferro, Conselho da Covilhã. Este fim de semana, no próximo, é algo com gosto a fundão. Ah, pois é. A Maria da Lúcia do Campo Teixoso Covilhã dedica a todos os familiares, amigos e ouvintes com votos de boa noite. O tema é do Rancho Folclórico de Silvares, lá vai.

porque falei que íamos ouvir o Rancho Folclórico de Silvares. Não, ouvimos o Rancho Folclórico de Janeiro de Cima. Pronto, também é do Conselho Fundão. Exatamente. Lá vai a Aurora. Pronto. Está retificado. Nem mais. É assim, é assim. Errar é humano. Às vezes acontece. Às vezes acontece. São tantos Ranchos Folclóricos. Foi Janeiro de Cima e de Silvares. É, acontece, acontece. O Joaquim Bartolomeu. Espero que me desculpem, né? Exatamente. Olá, Joaquim Bartolomeu. Viva, boa noite. Um grande abraço para si. Bom fim de semana. Muita saúde. Joaquim Bartolomeu em Dornelas, o César. Boa noite, Dornelas. Dica a toda a equipa da RCB e à sobrinha e ouvintes. Com votos todos passem uma agradável noite. Obrigado igualmente também. E o António Gonçalves na Covilhã. Dica à esposa Carmita Castelo, doutora Rita no Fundão, a quem agradece a simpatia e seja também uma boa noite. O tema de Vítor Almeida e Silva, Menino Douro. Que bom, que bonito.

Estamos a entrar na reta final da primeira parte das escolhas, ainda há muitos pedidos, portanto agora não há secas. A Maria Gameiro, olá Maria Gameiro, viva, boa noite, beijinhos, tudo bem também consigo? Está tudo uma boa? Ah, ótimo, ótimo, ótimo. Bom fim de semana. Beijinhos mais uma vez para si. E cumprimentos a todos. A Maria Gameiro em Castelo Branco dedica à Tânia, à Ana Gil, ao Miguel Molaque e aos Solinhos nas Donas, com beijinhos para todos e votos. Boa noite. Obrigado, igualmente. É isso mesmo, é isso mesmo. Zé Amaro canta Roseira Enxertada.

Não esqueça que também através do escolhas@ rcb-radiocovadabeira.pt pode e deve participar. Repito, escolhas@ rcb-radiocovadabeira.pt. Vá lá. O Manuel Mateus do Carregal dos Anjos dedica à família e aos amigos, ouvintes, equipa da RCB, a quem deseja uma boa noite. Obrigado, Manuel. Obrigado, família. E igualmente para vocês. Beijinhos e abraços. O tema é dos Four Men's. Ninguém pode parar.

finalizamos a primeira hora das escolhas de hoje com a dicatória feita pelo António Fernandes, que, por cá pelo fundão, dedica à ex-mulher e aos filhos, à irmã Júlia Motaz, à Sra. Pardal e ao irmão Francisco José, e também à Marisa Pardal, a todos com votos de boa noite. O tema de Vangelis, Conquest of Paradise. Até já.

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1: Olá, olá, olá, ouvintes da RCB, amigos e amigas, caríssimos e caríssimos, boa noite outra vez. Chegámos então para a segunda e última hora dos Escolhas de hoje, sexta-feira, 5 de junho. O meu nome é José Miguel Moleque e espero estar a ser uma boa companhia para todos. Bom serão de sexta-feira, bom fim de semana, beijinhos e abraços. Começamos assim a segunda hora. A Lara no Alcaide, digo aos pais, irmão e avós, a todos com votos de boa noite e de bom fim de semana. O Manuel Frado na Fatela, dedica à esposa, filha Genro, Maria Irene Gaspar, Márcia Costa e a todos os amigos ouvintes da rádio também com votos de boa noite. O tema é do trio musical Vitor Costa, Criança Pobre. Deixa-se ficar.

programa Escolhas da RCB, já sabe, de segunda a sábado, 20, 22 horas. A Maria Rosa Varandas na Covilhã, Maria Rosa, Maria de Covilhã, Maria de Família, dica a RCB, a Ana Gila, a Tânia, ouvintes e filhos, para todos passem uma agradável noite. Obrigado, igualmente, para vocês todos. E a Maria da Anunciação da Chamarda, dedica à família e aos amigos, também com votos de boa noite. Roberto Leal e Dalvan cantam É Tão Linda, a Minha Aldeia.

Mais uma vez, boa noite a todos. Espero que estejam todos bem na companhia da Rádio Cova do Bar. Eu ainda fico até às 10 horas da noite, é isso mesmo. Antes das próximas dicatórias, recordo que também, através dos correios, vocês podem e devem participar para o programa Escolha, exatamente. Enviar por carta as vossas dicatórias e para assim demorada. RCB Rádio Cova do Bar, programa Escolhas, Casa Gascão, Avenida Doutor Alfredo Mendes Gil, 6230-287, Fundão. Vá, faça isso, escreva, participe e deixe aqui a sua dicatória para que todos nós, à posteriori, possamos escutar as vossas canções de vida. Nem mais. Estamos cá para isso, minha boa gente. Estamos cá para isso. O Cais Vilela no Fundão, dedicar a Maria Augusta Vilela, ao sobrinho Luís Guilherme e ao cunhado Luís, a todos com votos de boa noite. A Celeste Rocha em França, dedica à equipa da RCB e ouvindo o programa também, com votos de boa noite. Obrigado, igualmente, para todos vocês. Carlos Sotelo canta Na Casa de Deus.

Vamos avançando na edição de sexta-feira do Escolhas. A Maria do Cabo no Tanchoso dedica a toda a equipa da RCB, à sobrinha Rosita em Corte de Baixo, com votos de boa noite e de bom fim de semana. Obrigado igualmente para todos vocês. E o António Pereira, quinta do casal, Santa Margarida, Paulo Covilhã, dedica à família e aos amigos, à equipa da RCB, à dona Teresa Correia, meio de filho, também com votos. Boa noite. Boa noite, António. Boa noite, família. Beijos e abraços. Saúde. Tudo bom. A Mara Rodrigues, a diva, canta Povo que lavas no rio. Espetáculo.

Grande fado, grande fado, grande voz. O João Engenhas em Oledo dedica a todo o pessoal da RCB, do Centro de Dia de Oledo, toda a Rita e Família, a todos os amigos ouvintes para que passem uma boa noite. Obrigado igualmente por ti, João. Fica bem. Bom fim de semana. O António Ponciano em Silvares dedica às famílias Ponciano, Nunes, Torres, Frade Lindeza e RCB também com votos. Boa noite. António Ponciano em Família, bem-ajam. Tudo bom. Jorge Guerreiro canta Vou Alugar um Quarto.

E mais uma vez vamos dar os parabéns a quem faz anos hoje. Parabéns, beijinhos e abraços. E o Pedro Miguel, em Janeiro de Cima, também dedica à Manuela Latada, em Janeiro de Cima, ao Miguel Correia, em Lisboa, e ao Miguel, em Janeiro de Cima, também com votos de boa noite, de um feliz aniversário, muitos parabéns, felicidades e votos de bom fim de semana. O tema que vamos escutar é de José Malhoa, Quarto de Hotel, Habana Habana. A sério? José Malhoa, canta lá.

E voltamos agora a satisfazer duas dicatórias. Patrocínio Taxoso. Dedica ao marido, à filha, à neta, genro. Manda na velta aqui para a RCB com votos. Boa noite. Obrigado. Igualmente a vocês todos. Beijinhos, abraços. E o João Pereira Pedrinha. Dedica a toda a família, amigos, equipa e ouvintes da RCB com votos. Boa noite. Obrigado também a todos vocês aí em casa em Alpedrinha. O tema é o grupo Amantes do Alentejo. Barragem do Alqueva.

agora deixo-vos aqui a quarta e a última possibilidade que vocês têm para poderem participar para o programa Escolhas, tem a ver com a nossa página de internet da rádio, www.rcb-radiocovadabeira.pt. Por lá você pode escutar a RCB, e deve escutar a RCB, em qualquer parte do país ou do mundo, através da emissão online, e faz pedidos. www.rcb-radiocovadabeira.pt. Para a região, tem duas frequências, 100.0 e 92.5. Vamos a caminho dos 40 anos. Dia 18. A Gabriela Lafundão dedica às tias ao seu amor ao filho RCB com votos de boa noite. Obrigado, igualmente, para todos vocês. E os filhos que nunca esquecem dedicam à Delfina Morgadinha Silvares, com muito carinho, muito amor, beijinhos, votos de boa noite, saúde, cumprimentos e também um abraço ao marido António. O tema é de Lucas e Mateus, Coração Aberto.

Estamos a entrar na reta final do Escolhas de hoje, sexta-feira, 5 de junho. Vamos ter tempo nesta hora para, pelo menos, para duas sequinhas. Pelo menos, vou tentar esticar o tempo para isso mesmo. É isso que eu vou tentar fazer. Então, o que é que vos vou oferecer? Ah, não sou eu. Ou se não sei, desculpa lá. Ô, Miguel, atenção. Sou eu, a antena é minha. Okay. Muito bem. Então vamos lá ver o que é que o Sr. da Secas tem para dizer hoje. Começamos com duas senhoras que trabalham numa peixaria. Estou a trabalhar numa peixaria, não é? E vira-se uma para a outra. Olha, ontem apanhei um choque, minha amiga. Apanhei um choque. Sabias que o meu marido... Opa, sério? O que é isto? Mas eu vou ler. Ontem apanhei um choque. Sabias que o meu marido fugiu com a Célia? A Célia, a minha melhor amiga, Vira-se a outra, abriu a boca de espanto e disse, o quê? Mas olha lá, mas desde quando é que a Célia é a tua melhor amiga? Responde a primeira, desde que fugi com ele. Já estava farto do marido. Portanto, a Célia é a melhor amiga dela porque levou o marido, pá. É a minha melhor amiga. Desde que fugi com ele, pá. É assim. São opiniões. Opa, continuem a vender o peixinho e não digam barbaridade. Mas está bem, pronto. Está bem. Ai, meu Deus do céu. Bom, atenção, preparem-se para esta. Agora falámos de uma loira. Ai, sem ofensa para ninguém, né? É apenas uma história, é uma seca. Estou seca, Sr. Miguel, avança. Uma loira candidata-se a um cargo de auxiliar de delegado. O delegado pergunta na entrevista, quanto é 1 mais 1? Diz a loira, 11. 1 mais 1, a loira, 11. E o delegado segue a entrevista. Quais são os 2 meses que começam com M? M, Miguel. Quais são os 2 meses que começam com M? Vê-se a loira. O mês que vem e o mês passado. Opa, inteligente. Ok. Mas continua. Mês que vem e mês passado. Irritado com o raciocínio da loira, o delegado lança um desafio. Quem é que matou Getúlio Vargas? É no Brasil. Quem é que matou Getúlio Vargas? E ela? Não sei. Bom, então a menina vai para casa e tenta lá descobrir, ok? Diz o delegado, tenta lá descobrir. Chegou a casa, a mãe da loira pergunta. Então, minha filha, como é que foi lá na delegacia? A loira responde. Oh, mãe, a entrevista foi ótima. Primeiro dia de trabalho e já estou a investigar um homicídio. Ui, tirei-me daqui. Inteligente esta loira, pá. Primeiro dia de trabalho, já estou a investigar. O Getúlio Vargas é história, minha amiga, é história. Não é de agora, pá. Ai, que me dá uma coisa. Hoje é que me dá uma coisa. Eu não aguento isto, pá. Estou a secas. Faz favor de sair da antena. O Martim das Donas dedica aos avós com beijinhos e votos. Boa noite, saúde e de bom fim de semana. A Maria Rosa em cortes de baixo de RCB. A tia meu educado no Teixoso com votos. Boa noite também. Meu educado, bem haja, beijinhos. Meu educado e Maria Rosa. Beijinhos às duas outra vez. Cumprimentos, saúde e bom fim de semana. O tema que vamos ouvir é da Sofia. O meu sonho, quem o viu? Olha, eu não.

E aí chegados ao penúltimo pedido da noite com duas dedicatórias, o Manuel Mateus do Carregal do César dedica à família e aos amigos, ouvintes, equipa da RCB, a quem deseja uma boa noite. Obrigado, Manuel, obrigado, família, tudo bom para vocês, beijinhos e abraços. A Maria Irene Gaspar, em Cantagalo, Covilhã, dedica a todos os amigos e amigas com votos de boa noite, muita saúde e de bom fim de semana. O tema é de Paco Bandeira, Tudo no Mundo é Caminho.

Ouvintes RCB, chegámos ao final daquela que foi a edição de sexta-feira do Escolhas, os discos pedidos na RCB, o programa de Você Pede, e nós passamos o disco a seu gosto. Voltou a ser um gosto também, um prazer, um privilégio para mim ter estado consigo, ter estado ao seu lado. Continua a ter um bom serão de sexta-feira, 5 de junho de 2026. Já sabe que amanhã eu estou cá de novo. Amanhã é sábado, mas eu vou cá estar de novo às 8 da noite. Espero poder contar consigo outra vez. Até lá. Tenha um fantástico fim de semana a ouvir a sua rádio. E fechamos assim as portas hoje. O António Fernandes, por cá pelo fundão, dedica à ex-mulher e aos filhos, à irmã Júlia Motaz, à Sona Pardal, ao irmão Francisco José Amorim da Pardal, a todos com votos de boa noite. A Ana Geraldes nas Donas, dedica ao marido e aos filhos com beijinhos, votos de boa noite e de bom fim de semana. O tema de Celine Dion, The Power of Love. E pronto, não há tempo para mais. Fico, portanto, tudo dito por hoje. Aquele abraço sempre. Boa noite a todos e até amanhã. Eu sou o José Miguel Malaca. Fiquem bem.

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Boa noite. Giradisco roda na sua rádio de proximidade, RCB. Hoje, às voltas com Rod Stewart, um músico britânico com uma carreira invejável. Vamos recordar Atlantic Crossing de 1975. Para já, Jimi Hendrix e Foxy Lady.

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Nesta edição de Gira Disco, escutamos Atlantic Crossing, o sexto álbum a solo de Rod Stewart. Vendeu 16 milhões de cópias em todo o mundo. Disco de diamante e 5 vezes platina. Lado A, Three Times Loser, All Right for an Hour, All in the Name of Rock and Roll, Drift Away e Stone Cold Sober.

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Edição noturna de Giradisco. Hoje, à escuta com Atlantic Crossing. Rod Stewart é um dos músicos britânicos com mais sucesso a nível mundial. Carreira longa de 50 anos. Atlantic Crossing marca isso mesmo. A mudança em 1975 de Inglaterra para os Estados Unidos. Lado B. I don't want to talk about it. 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E o clássico Sailing.

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No giradisco de hoje, estivemos à escuta de Atlantic Crossing, de Rod Stewart, ano de 1975. Para o final desta edição, outra travessia do Atlântico Norte, pela mão do rock progressivo, os britânicos Genesis e os norte-americanos The Grateful Dead. Por hoje é tudo, cá nos havemos de encontrar na próxima edição. Mais uma vez, bem-haja pelo empréstimo dos vossos ouvidos. Boa noite.